Aí você ouviu Gerson Rufino, Meu Barquinho, antes Ana Clara Rocha, Jesus, o Bom Amigo. Agora 9:22.

0: Pois é, esse é o pastor Alex Soares, tijolinho por tijolinho. Prepara o seu coração, vem aí, momento de meditação. Eu volto já já.
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4: O título de hoje é Guarde. Leitura bíblica, Tiago, capítulo 1, do versículo 19 ao 25. Versículo-chave: sede praticantes da palavra, e não somente ouvintes, enganando a vós mesmos. Tiago, capítulo 1, versículo 22. Estava viajando com meu marido e precisamos fazer uma escala em um país da América Latina, onde o controle de aeroporto é muito rigoroso. Antes do embarque, todas as bagagens de mão foram revistadas minuciosamente. Quando chegou nossa vez, colocamos nossas pequenas malas sobre a mesa para que fossem analisadas. O oficial abriu o zíper e, sem mexer em nada, fechou e me devolveu. Fez assim também em relação ao meu marido. Já acomodados dentro do avião, chegamos à conclusão de que a Bíblia, tanto a minha quanto a dele, que estava por cima de tudo que levávamos, de alguma forma constrangeu aquele agente, impedindo que ele revirasse os nossos pertences. Não falo isso por crer que o simples fato de portar uma Bíblia possa nos livrar de algo, como se ela fosse um amuleto místico ou de sorte. Porque alguma razão aquele homem, ao se deparar com ela, pode ter pensado que eu não oferecia risco ou que não estaria transportando nada ilegal. Mas sabemos que nem sempre é assim. Eu poderia ser realmente uma pessoa perigosa usando uma Bíblia como objeto para despistar minhas intenções. Porque a Bíblia, como livro, sendo levada de um lugar a outro, nas mãos ou numa mala, não vai produzir efeito em quem a carrega, tampouco em quem a vê. Num primeiro momento, pode até causar uma boa impressão, mas não se pode sustentar uma conduta ou obter mudança de caráter somente usando a palavra de Deus como acessório ou enfeite. É na leitura diária, na meditação, no estudo e na vivência, na prática, que iremos experimentar o poder de transformação que ela tem. Pegue sua Bíblia e segure-a bem perto do seu peito. Fique assim por alguns minutos e verá que nada aconteceu. É preciso abri-la, amá-la diariamente e cada vez mais, mergulhando nas verdades ali contidas. Guarde cada porção em sua mente, permitindo que ela revolucione sua vida e, por consequência, o mundo ao seu redor. Melhor do que levar sua Bíblia a todo lugar é levá-la dentro de você.
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0: Aí você ouviu o número, o hino 559 da Harpa Cristã, Bíblia Sagrada. A Bíblia Sagrada é a palavra de Deus. Deus vela pela palavra dele para cumprir. Agora 9:36. Vamos juntos até às 10.
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você ouviu André e Felipe, Lágrimas. Antes, Anderson e Cristiano, Tem Que Nascer de Novo. Faltando 17 para as 10.

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0: Tá aí você ouvindo Nani Azevedo, Eu Quero Almas. Jesus falou, ide por todo mundo, pregai o evangelho a toda criatura. Quem crer e for batizado será salvo, mas quem não crer será condenado. Esse é o ide do Senhor Jesus. Ele determina que continuemos falando do evangelho. O evangelho são boas novas de salvação através de Jesus. Que possamos estar sempre cumprindo esse ídolo do nosso Senhor. Antes você ouviu Canção e Louvor e Ana Clara, Comum e Imperfeito. Finalizando mais um Tempo de Amar. Eu sou Ulisses Menezes, vou ficando por aqui, mas não desligue o seu rádio. Vem aí Antônio Ferreira com Noite de Paz. Uma excelente noite para você.
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2: Hora certa.
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1: Muito boa noite! Começando a partir de agora, Noite de Paz. É o seu fim de noite aqui na Vox. Vox FM 105.9, a Rádio do Bem, um projeto missionário das Igrejas Assembleias de Deus na Bahia. Presidente, pastor Valdomiro Pereira da Silva. Na direção da Vox, pastor Ailson Santos. Eu, Antônio Ferreira, com você até a meia-noite no programa Noite de Paz. Conto com a sua participação através do nosso WhatsApp. Vamos interagir, trazendo também muitas músicas, né? Muitos louvores, muitos clássicos também. E estaremos até a meia-noite adorando a Deus. Ótima noite para você, uma noite de paz. Você estava na companhia do nosso querido Ulisses Menezes com o Tempo de Amar. E a partir de agora, no ar, o seu programa Noite de Paz. Ótima noite para você e a gente começa com essa canção.

0: Agora 10:10, você ouviu Gerson Rufino Incondicionalmente. Antes você ouviu, abrindo o nosso programa, Nair Nani, Eu Vou Orar. Ótima noite para você na nossa sintonia, você está na Vox FM 105.9. E o programa é o Noite de Paz, comigo mesmo, presbítero Antônio Ferreira. Até a meia-noite estaremos juntos. E a partir de agora eu trago as participações dos nossos ouvintes através do nosso WhatsApp 75 8370 6060. Eu começo com José Conceição, presbítero José Conceição de Valença. Alô, meu irmão, a paz do Senhor, presbítero Conceição, José Conceição.
1: A paz do Senhor, irmão Antônio Ferreira. Estou aqui na sintonia do programa Noite de Paz. Se possível, meu irmão, toca o louvor de José de Paula aí, Sem Ovelha, música que marcou a minha vida, viu? Para oferecer a Baiaco, Manuel do Táxi, Zé Vicente, Adalto Danda, todos que estão na sintonia. Deus abençoe, meu irmão.
0: Amém, meu irmão. Forte abraço, presbítero José Conceição, aí no Outeiro Alto em Valença, a sua esposa irmã Maria Helena e toda a família. Um abraço para vocês. Tenham uma ótima noite de paz. Tem Ney de Feira de Santana também passando por aqui. Alô, Ney.
2: Boa noite, Antônio Ferreira. Sou Ney de Feira de Santana. Manda um alô para toda a minha família da Fazenda Amarela, distrito de Poaçu. Eu gostaria de ouvir uma música de Sérgio Lopes, Lamento de Israel. Que Deus abençoe a sua audiência, Antônio Ferreira.
0: Valeu pela participação, Ney. Um forte abraço. Deus abençoe todo mundo aí. Todo mundo aí na Fazenda Amarela, é isso? Pronto, um forte abraço, Deus abençoe. Gilmar está em São Félix, também deixou mensagem aqui. Boa noite, Antônio, irmão Antônio. Mais um dia vencido, graças a Deus. Graças ao bom Deus, Jesus. Que Deus em Cristo nos abençoe. E nos guardando. Beijos em José, Salmo 18. Shalom Adonai. Valeu, Gilmar, aí de São Félix. Deus abençoe, abençoe e abençoe.
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0: Nosso Deus é bom em todo tempo. Tá aí, Edinaldo do Rio, esse lindo poporri. Esse é o programa
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0: Agora 10h24, 10h24, vamos ao louvor que marcou a minha vida. Hoje, indicação aí do nosso querido José Conceição de Valença.
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0: Agora 10h28, você ouviu o louvor que marcou a minha vida, que marcou aí a vida do nosso querido José Conceição do Outeiro Alto em Valença, com o Zé de Paula, Sem Ovelhas. Ótima noite pra você, uma noite de paz. 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
0: 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Vamos trazendo mais participações. Na sequência eu já trago a reflexão da palavra de Deus. Tem muita gente já esperando, né? Então, daqui a pouquinho a gente traz a reflexão da palavra de Deus, mas eu trago agora as participações dos nossos ouvintes. Tem mais ouvintes chegando por aqui. Você que enviou o seu áudio, eu trago agora, tá bom? Você pode enviar o seu texto ou o seu áudio. Se for áudio, 30 segundinhos no máximo. Eu falo com vovó Rosa de Cachoeira. Alô, irmã Rosa, diretamente da cidade de Cachoeira. Boa noite, minha irmã. Paz do Senhor.
2: Boa noite. Boa noite. Deus abençoe. Proteja, como está a família.
0: Como todo mundo bem, estamos bem.
2: Que bom ouvir sua voz, boa noite.
0: Uma boa noite de paz para a senhora, tá bom, irmã Rosa aí de Cachoeira? Trago mais uma participação agora de Muritiba. Nossa irmã Tacilda.
3: Paz do Senhor, pastor Antônio, estou aqui ligado, aqui esperando a oração. Na oração aí, eu peço para o Senhor ali pelos meus filhos, meus três filhos, viu? Davi, Juliana e Isaac.
0: Certo.
3: Meus netos.
0: Pronto, estaremos orando já já. No segundo bloco do programa a gente vai estar orando, tá bom? Valeu, missionária Tacilda, um abraço em José aí, tá bom? Eu trago mais uma participação. Nosso irmão Edson aí de Salvador. Alô, Edson Gomes.
4: Olá, meu irmão, a paz do Senhor, presbítero Antônio Ferreira, tudo bem? Boa noite. Gostaria de ouvir Renascer Praise, Jesus, o plano perfeito. Deus continue te abençoando, meu irmão, e que todos tenham uma noite de paz. Sou Edson Gomes, Salvador, Bahia.
0: Valeu pela sua participação, meu irmão, forte abraço.
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0: Até a meia-noite estaremos juntos, tocando muita música, muita canção de louvor. Trazendo também a sua participação, que é muito especial, tá bom? Mas agora chegou aquele momento especial, onde nós vamos trazer uma reflexão da palavra de Deus para a nossa meditação nesta noite.

A palavra de Deus para a nossa meditação nesta noite está no livro do profeta Jonas. E o capítulo é o capítulo 1, onde nós iremos refletir nesta palavra. Diz assim a palavra do Senhor: E veio a palavra do Senhor a Jonas, filho de Amitai, dizendo: Levanta-te, vai à grande cidade de Nínive e clama contra ela, porque sua malícia subiu até mim. E Jonas se levantou para fugir de diante da face do Senhor para Tarsis. E descendo a Jope, achou um navio que ia para Tarsis, pagou, pois, a sua passagem e desceu para dentro dele, para ir com eles para Tarsis, de diante da face do Senhor. Mas o Senhor mandou ao mar um grande vento e fez-se no mar uma grande tempestade, e o navio estava para quebrar-se. Então temeram os marinheiros e clamavam cada um ao seu Deus, e lançavam no mar as suas fazendas que estavam no navio, para o aliviarem do seu peso. Jonas, porém, desceu aos lugares do porão e se deitou e dormia um profundo sono. E o mestre do navio chegou-se a ele e disse-lhe: Que tens, dormente? Levanta-te, invoca o teu Deus, talvez assim Deus

do céu, que fez o mar e a terra seca. Somente até aqui. Esse texto também é um dos textos muito conhecido. Já ouvimos muitas vezes pregadores da palavra de Deus pregar sobre esse tema, sobre esse texto. Eu em alguns momentos também já ministrei esta palavra em muitos lugares. Mas nesta noite, uma rápida reflexão. Eu quero pontuar algumas coisas nesse texto. E uma das mensagens que muito preguei e que usa esse texto como base e também com outras referências, eu falo sobre o propósito de Deus nas tempestades, ou o agir de Deus através das tempestades. Nós observamos que o profeta Jonas, homem de Deus, profeta do Senhor, ele tinha uma incumbência de levar uma mensagem de Deus para o povo. Deus fala com Jonas para ir à cidade de Nínive entregar uma mensagem. Não vou entrar nesses detalhes agora, mas não é fácil. Creio eu que não é fácil para um profeta levar uma mensagem de juízo para uma cidade tal como Nínive, uma cidade perversa, uma cidade onde o mal imperava. E quando Jonas recebe a palavra do Senhor para levar ao povo de Nínive, que em 40 dias seria destruída, Jonas temeu a retaliação que ele sofreria naquele lugar. Jonas temeu que ele fosse morto até. Jonas teve medo. Deus mandou ele ir a Nínive, mas e o que Jonas fez? Jonas se levantou para fugir da face do Senhor. Ele queria ir para a cidade de Tarsis. Ele desceu a Jope, pagou a passagem no navio. E Jonas achou, de fato, que ia correr da presença de Deus, que ia fugir de Deus, que ia fugir da responsabilidade de apregoar a palavra do Senhor. Mas o que me chama a atenção a partir do versículo 4 é que o Senhor, o próprio Senhor, manda uma tempestade, um grande vento no mar, fez uma tempestade e o navio já estava para se quebrar, para afundar. E enquanto os marinheiros que estavam ali, os tripulantes, eles clamavam cada um ao seu Deus. Cada um fazia a sua oração, a sua prece, cada um invocava aquilo que cria. E, ao mesmo tempo, eles pegavam seus pertences, todos os mantimentos, os pertences que ele tinha no barco. Eles lançavam no mar para ver se o barco ficava mais leve, para ver se não afundava. Enquanto isso, Jonas estava no porão do barco, do navio. Jonas estava dormindo. Todo mundo estava preocupado com a tempestade, mas Jonas estava dormindo. Um profundo sono, assim diz o texto. Eu acredito que Jonas, naquele momento que ele foge, ele tenta fugir, vou parafrasear aqui, vou conjecturar, vou fazer aqui uma conjectura. Eu acredito que Jonas já estava entregando a sua carteirinha de profeta, já não queria mais saber, porque ele temia que era muito forte o que ele tinha que entregar para Nínive, ele temia pela sua vida. E agora, Jonas

se joga no porão do navio e vai dormir. Mas eu quero dizer uma coisa para você nesta noite, meu irmão e minha irmã. Quando Deus nos dá uma responsabilidade, Ele cobra essa responsabilidade. Não adianta tentar fugir.

0: Jonas tentou fugir para Tarsis, mas Deus providenciou uma tempestade. Eu quero dizer para você nesta noite, quem sabe essa tempestade não é fruto da desobediência. Quem sabe essa tempestade não é o próprio Deus querendo chamar a tua atenção e dizendo, olha, ainda há tempo de retornar e obedecer. E quando Jonas está no porão dormindo e os marinheiros ali preocupados encontram Jonas no porão do navio e eles chamam Jonas que tem dormente. Levanta, te invoca o teu Deus. Em outras palavras, está todo mundo aqui preocupado e você está aí dormindo. Clama o teu Deus, quem sabe o teu Deus se lembre de nós e não pereçamos. E dizia a cada um ao seu companheiro, vamos lançar sortes para que saibamos por que causa nos sobreveio este mal. E lançaram sorte e a sorte caiu sobre Jonas. Não tem como fugir de Deus. Deus providenciou a tempestade. Agora Deus, através daqueles marinheiros, lançam sorte, cai sobre Jonas. Então lhe disseram, declara-nos tu, agora, por que razão nos sobreveio este mal? Que ocupação é a tua? De onde vens? Qual é a tua terra? E de que povo és tu? Profeta que é profeta pode até tentar se esconder, mas vai ter que revelar quem é, a quem serve e qual o propósito pelo qual está ali. Jonas tentou se esconder, mas agora ele teve que declarar o que estava acontecendo, qual era o seu ofício, e ele teve que dizer, eu sou profeta. E perguntaram para ele, de onde tu vens? Ele teve que dizer qual era a sua terra. Aleluia! Não adianta a crente tentar se esconder. E de que povo tu és? Jonas teve que declarar a que povo ele pertencia. E ele teve que dizer, eu sou hebreu, temo ao Senhor, o Deus do céu que fez o mar e a terra seca. Depois que ele declarou isso, aqueles homens se encheram de temor, de grande temor. E perguntaram para ele, por que fizeste tu isso? E ele teve que declarar tudo. O bom é que ainda há tempo. Por causa de Jonas, estava havendo uma grande tempestade naquele mar. O navio já estava a ir a pique. Mas Jonas e o servo de Deus, ele tem que saber a sua responsabilidade. Ele assume a responsabilidade, ele assume a culpa e ele diz, agora me lancem no mar. Depois que vocês me lançarem no mar, tudo vai se resolver. E quando aqueles marinheiros lançaram Jonas no mar, a tempestade cessou, o barco voltou ao normal. Mas Deus ainda deu uma oportunidade a Jonas, porque Jonas no mar, um grande peixe engoliu Jonas. E lá, como todos já sabem, no ventre do peixe, Jonas fez uma oração. E Deus ouviu a oração de Jonas e fez com que o peixe expulsasse Jonas do seu ventre. E agora Jonas obedece ao Senhor e vai pregar a palavra de Deus. E quando Jonas prega a palavra de Deus, eu estou falando aqui resumidamente, os irmãos que me ouvem já conhecem esse texto, e se porventura alguém não conhece essa passagem, se porventura alguém ainda não é evangélico ou não tem acesso à Bíblia, tem a oportunidade agora de conhecer o resumo dessa passagem. Quando Jonas ora ao Senhor no ventre do peixe, Deus faz com que o peixe expulse Jonas. Jonas agora resolve obedecer ao Senhor. E ele vai clamar em Nínive. Ele vai pregar para aquela cidade. E quando Jonas começa a pregar para aquela cidade, que havia uma sentença de Deus para destruí-la, diz o texto que o rei daquela cidade, governador daquela cidade, ele convoca toda a população a jejuar, a se lamentar diante de Deus durante 3 dias. Crianças, todos, de criança de peito aos mais idosos, aos animais também. Todo mundo ia jejuar e ele disse, para ver se Deus tem misericórdia de nós, para ver se Deus se arrepende de fazer esse mal, de nos destruir. Ora, era uma sentença e foi Deus que deu. Deus não volta atrás. Mas aquele governante conclamou um jejum, pediu misericórdia a Deus. E Deus usou de misericórdia, ouviu o clamor daquele povo e não destruiu. Isso fez com que Jonas ficasse revoltado. Eu vou entregar a mensagem, Deus manda e depois Deus não faz o que disse que faria. Porque arrependimento, meu querido, arrependimento move o coração de Deus. Um coração sincero, quebrantado, Deus não resiste. Havia uma sentença assim, mas o povo se arrependeu. O povo clamou a Deus. O povo orou, jejuou. Fez um concerto diante de Deus. E Deus não destruiu aquela cidade. Assim acontece com o ser humano. Talvez tenha alguém me ouvindo e dizendo, não, mas eu sou um pecador tão cruel. Eu sou um pecador tão terrível que não tem perdão para mim. Quando há um arrependimento sincero, há perdão sim. Mas eu quero dizer para você, meu irmão, minha irmã, que tem um chamado, que está convocado a fazer a obra do Senhor, para você principalmente que tem um chamado específico, não fuja, porque Deus vai te pegar. Não fuja, não faça igual a Jonas. Não faça igual a Jonas. Que Deus em Cristo vos abençoe, em nome de Jesus.
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0: Agora 10h48, a gente continua trazendo mais músicas. Vamos ouvir esse Popurri, com Midian Lima, Corinhos de Fogo.

0: Hora certa.
1: Agora 10h58.
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2: Agora 11:04, a gente continua o nosso Noite de Paz. A nossa Noite de Paz, uma Noite de Paz para todos vocês que estão nos ouvindo, para você que nos ouve através do rádio aí na sua casa, você que já está deitado aí na sua cama e com o radinho do lado aí ouvindo a gente, ou com o celular ouvindo através do Rádio Stat. E para você que nos ouve também em qualquer lugar do nosso Brasil, qualquer lugar do mundo, através da net, uma ótima noite para você. Para você que está nas rodovias, aí no seu carro, também ouvindo a gente, boa viagem. Você que está retornando para casa, ou você que saiu de casa e vai a algum destino, vai com algum compromisso, Deus te abençoe, que você chegue em paz, que possa também realizar aquilo para o qual você está em viagem. Que Deus te abençoe, uma noite de paz. Agora vamos às participações, tem mais ouvinte chegando aqui através do nosso WhatsApp 75 83 70 6060. Tem mais ouvinte chegando aqui, vamos lá.
3: Agradeceu, Deus de boa noite. Na tarde cruz das almas, boa noite, chuva de bênção para nós. Ótima quinta-feira.
2: Valeu, irmão Natal de Cruz das Almas. Tem mais uma participação, missionária Nildes, de Encarnação de Salinas. Alô, missionária Nildes, a paz do Senhor.
4: Boa noite, presbítero.
2: Boa noite,
4: Ferreira. A paz do Senhor. Boa noite. Estou passando para deixar, né, um louvor para o presbítero, para todos os irmãos de Aze. E especialmente para a minha filha, Josileide, e para o irmão Augusto, que está aqui juntinho, aqui, escutando. Boa essa palavra. Essa palavra produziu resultado para mim e para todos. E o louvor da minha convenção foi Anjo Sem Asa, de Marcos Antônio. E eu gostaria de ouvir o louvor Deixa Eu Adorar. Paz do Senhor.
2: Deus abençoe, irmã Nildes. Vou tocar essa canção, Deixa Eu Adorar. Daqui a pouquinho eu toco, tá bom? E o louvor que marcou a sua vida eu toco no programa de amanhã, tá bom? Amanhã fique ligadinha que eu vou tocar essa canção. Tá certo? Nossa irmã missionária Nildes, Encarnação de Salinas, um abraço à senhora e toda a sua família. Deus te abençoe, te dê uma noite repleta de paz. Lázaro também passa por aqui. Alô, Lázaro, está em São Paulo.
5: Boa noite, Ferreira. Que a graça e a paz de nosso Senhor e Salvador Jesus Cristo sempre contigo, meu querido. Com sua esposa, minha irmã Tiana, e com o José, com sua mãe, Dona Celina. Eu gosto de mandar um alô para meu amigo Manoel do Táxi, Mamário de Lucia, minha irmã Vani, Maestro Batista Peniel. E eu estou aqui no interior de São Paulo, chamado Angatuba, depois de Sorocaba. Está muito frio aqui, Pai do Senhor, querido. Estou aqui na sintonia da Vox. Forte abraço.
2: Valeu, Lázaro, pela sua participação. Deus te abençoe e te dê uma noite de paz. Agora 11:08. Gercinho, deixa eu adorar.

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1: Olha a hora, gente, agora 11h18. Ótima noite para você, sintonizado na Vox FM 105.9. Essa é a Rádio do Bem, um projeto missionário das Igrejas Assembleias de Deus na Bahia. A nossa irmã Graça também está ouvindo a gente. Ela deixou a mensagem aqui. Na verdade, ela já mandou a mensagem mais cedo e eu passei aqui a mensagem, ela reenviou. Obrigado, minha irmã, pela participação. Ela diz aqui: Bispo Antônio Ferreira, a paz do Senhor Jesus, a paz do Senhor Jesus Cristo, seja com todos. As suas orações, ore por mim, que estou cheia de dores nas articulações. Desde já agradeço. Boa noite. Vamos estar orando, viu, minha irmã? Daqui a pouquinho a gente vai estar orando aqui e apresentando, as pessoas que estão enfermas, em especial a senhora que está com essas dores. Mas Deus no controle, Deus já, com certeza, vai repreender esse mal, tá bom? Deus abençoe. Irmão Eduardo em Muritiba está ouvindo a gente também. Tem mensagem?
2: Pai de Cristo, meu irmão. Tudo certinho. Aleluia. Deixa eu adorar. É a música. Irmão, Deus abençoe. Que está falando que é o irmão Eduardo de Muritiba. Na Igreja Batista Peniel. Um ouvinte sempre ligado. Deixa eu adorar. Tá boa noite aqui. Você, a Rádio Vox. Os irmãos que estão ouvindo são meus companheiros. Além da presença do nosso Senhor Jesus Cristo aqui, né?
1: Ao verdade.
2: Aleluia. Se for possível, joga a música aí de Jota Neto. Pode ser qualquer uma, meu irmão.
1: Pronto, valeu pela sua participação. Um forte abraço, Eduardo. Deus te abençoe, meu irmão. Obrigado pelo carinho, pela audiência, pela companhia também. São os radialistas que acompanham a rádio, que acompanham os nossos ouvintes, ouvintes que acompanham a rádio. Essa interação aí é maravilhosa. 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Vamos de música. Renascer, praise Jesus, o plano perfeito.
3: 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Incrível. 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

essa música que ele gostaria de ter cantado, de ter louvado assim na vida. Para ele foi destinada uma morte de cruz. Mas quando o colocaram na cruz, ele falou: não, não, não, peraí, olha, faz o seguinte, inverte. Eu não sou digno de morrer igual meu Senhor. Vocês não estão entendendo o que aconteceu comigo. Eu era um pescador, eu era uma pessoa que morava aqui na beira da praia, eu era uma pessoa que não tinha futuro, uma pessoa

Agora 11h28, a partir de agora vamos orar, vamos agradecer a Deus, vamos colocar, lançar sobre Ele todas as nossas ansiedades, porque Ele tem cuidado de nós. Vamos orar, vamos falar com Deus? Para tudo que você estiver fazendo aí agora, hein? E vamos orar ao Senhor. Maravilhoso Deus eterno, Deus amado, quero te louvar nesta noite. Quero glorificar o teu nome, bendizer o teu nome, Senhor, na beleza da tua santidade. Pai amado e santo, eu quero nesse momento, Senhor, te apresentar essa pessoa que ora conosco. Pai querido e especial, a nossa irmã Graça que pediu oração em seu favor, em favor da sua saúde. Visita a tua serva agora, Senhor. Repreenda essa enfermidade, essas dores. Oro também pela nossa irmã Tacilda, que pediu oração pelos seus familiares, pelos seus filhos, filhas, netos, seu esposo, a sua família. Estende as tuas mãos, Senhor, e abençoa com toda sorte de bênção. Deus querido e amado, eu quero te pedir uma bênção especial em favor de cada ouvinte, não só os que participaram e que têm participado desse programa, mas todos quanto têm ouvido essa programação. Pai amado e santo, eu oro nesse momento, Senhor, por essa família que se encontra enlutada, que o Senhor venha consolar com teu Espírito Santo. Pai amado e querido, quero orar também nesse momento, Senhor, pelas pessoas que se encontram preocupadas, que têm algo a resolver e não sabem por onde começar. Que o Senhor venha dar o norte, que o Senhor venha dar a direção, que o Senhor venha direcionar essa pessoa nesse momento. Pai amado e santo, eu quero nessa hora também orar pelo nosso país. Todos os dias tenho orado pelo nosso Brasil. Estende as tuas mãos, pois a tua palavra nos diz para orarmos, Senhor, pelas autoridades constituídas pelo Senhor. Pai amado e santo, tenhas misericórdia do Brasil, tenhas misericórdia da Bahia, tenhas misericórdia do Recôncavo. Pai, estende as tuas mãos, as tuas poderosas mãos. Em nome de Jesus. Pai santo e amado, quero nessa oportunidade também, Senhor, orar por esse filho, por essa filha. Pai, que se afastou dos caminhos do Senhor, cujos pais estão orando, estão chorando, derramando lágrimas e te pedindo, Senhor, que os traga de volta à tua presença. Pai querido e eterno, é o Senhor que convence o homem do pecado, da justiça e do juízo. Que o Senhor venha visitar esse jovem, essa pessoa que se afastou dos seus caminhos. Estende as tuas mãos, Senhor. Espírito Santo, convence agora para que possa voltar à tua presença. Oh, Pai amado, Pai eterno, quero orar, Senhor, nesse momento. Por todos os pastores, Senhor, do nosso Brasil. Todos os teus servos que estão à frente da tua obra, de todas as denominações, estende as tuas mãos. Ah, Pai querido e amado, levanta obreiros e obreiras para fazer a tua obra neste país. Levanta com graça, com unção, para fazer a tua obra. Deus amado, desperta aqueles que estão como Jonas, fugindo da responsabilidade que o Senhor deu de apregoar a tua palavra, de fazer as tuas missões. Pai querido e eterno, desperta, Senhor, os que dormem. Pai amado e santo, desperta todos que estão dormindo. Pai querido e amado, aleluia, diz a tua palavra que os campos já estão brancos. Aleluia, para a colheita. Pai amado e santo, a tua palavra diz, meu Pai, que a tua seara é grande, que poucos são os ceifeiros. E o Senhor mesmo diz, rogai ao Senhor da seara para que envie ceifeiros. Desperta, Senhor, todos aqueles que têm chamado para a tua obra. Que o Senhor venha, aleluia, despertar para a tua obra. Porque os dias são maus, a tua vinda está próxima e não há mais tempo a perder. Pai amado e santo, aleluia. Continua levantando jovens, continua levantando senhores, senhoras,
continua levantando para fazer a tua obra. Pai amado e querido, aleluia. Desperta, Senhor, os que dormem, em nome de Jesus. Pai amado, Pai santo, eu quero orar nesse momento por cada ouvinte nosso. Já te pedi e peço mais uma vez. Aleluia, que eles possam, Senhor, ser edificado por toda essa programação. Pai amado e querido, eu oro por esta emissora a qual o Senhor levantou para pregarmos a Tua palavra através dessas ondas sonoras.

tua vontade para as nossas vidas. Pai querido e amado, é o que eu te peço nesta noite e já te agradeço em nome de Jesus. Amém, amém, amém. Graças a Deus. 11h34, a gente continua tocando mais músicas no nosso Noite de Paz. Vamos de música? Sou o que sou com Damaris.

0: Aleluia.
1: Tá aí, J. Neto, presença, com a participação de Gisele Nascimento. Ótima noite para você na nossa sintonia. 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
1: Até a meia-noite estaremos juntos. Até a meia-noite estaremos juntos, tocando músicas ainda, hein? Dá tempo de trazer a sua participação também. Até a meia-noite estaremos juntos no Noite de Paz. Uma ótima noite de paz para você.
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1: Agora 11h45, vamos a mais uma canção. Com Raquel Silva, Tristezas e Alegrias.

0: Tá aí essa belíssima canção com Raquel Silva, Tristezas e Alegrias. Fechando mais um programa Noite de Paz. Eu volto amanhã a partir das 10 da noite com mais um Noite de Paz. Ótima noite pra você, ótimo finalzinho de noite, ótima madrugada, ótimo dia amanhã. Que Deus te abençoe e te guarde. Até lá, se Deus quiser. Tchau, tchau.
1: Hora certa.
0: 11:54.
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1: Meia-noite.

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2: Uma e um.

0: Bendito seja o nome do Senhor.
1: Santo Espírito és. Vem inundar e fazer em nós aquilo que somente o Senhor pode e sabe fazer.

é sincero, cante com toda a liberdade. É a esse lugar que você se refere. Esse lugar, ele não habita em templos feitos por mãos humanas. A tua vida é a habitação favorita do Senhor nosso Deus. Apenas se você puder e quiser fazer isso, levante suas mãos aos céus, em rendição, em adoração, e cante mais uma vez.

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0: 1:32.
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0: duas horas.
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2: Vamos ler a palavra de Deus no livro de São Mateus, no capítulo 28 e o versículo de número 6, a parte A do versículo, que está escrito assim: Ele não está aqui, porque já ressuscitou. Meus amados irmãos e meus amados amigos, estamos sempre falando da bondade de Deus, da misericórdia de Deus e do projeto de Deus para a salvação dos homens. E a Bíblia nos mostra que Deus olhou dos céus à terra, não viu sequer um justo, e enviou o seu Filho amado Jesus Cristo para vir a este mundo, anunciar aos homens a necessidade do arrependimento para ir morar no céu com Jesus Cristo e com todos os salvos. E durante a caminhada de Jesus Cristo aqui na terra, a gente pode ver Jesus Cristo curando, Jesus Cristo multiplicando pães, Jesus Cristo operando maravilhas na vida das pessoas. Mas, meus amados irmãos e meus amados amigos, mataram Jesus Cristo, o Filho de Deus. E me chama a atenção que alguém falou sobre o que Jesus Cristo tinha feito aqui na terra, dizendo o seguinte: tudo que ele fez foi bom. E é verdade. Tudo que Jesus Cristo fez aqui foi muito bom. Mas, como já disse, mataram Jesus Cristo. Jesus Cristo, o Filho de Deus, foi crucificado. Mas é importante também lembrar que para que eu e você tivéssemos vida, para que eu e você pudéssemos alcançar a salvação, era preciso que um justo morresse em nosso lugar. Alguém que não tinha pecado. E este alguém que não tinha pecado é Jesus Cristo, o Filho de Deus. Ele foi crucificado para que eu tivesse vida, para que você tivesse vida, para que nós alcançássemos a salvação. E Jesus Cristo, inclusive, lá na cruz, olhando para os homens, disse: Pai, perdoe, porque eles não sabem o que fazem. Lá na cruz, Jesus Cristo perdoou aqueles que estavam o crucificando. E está também escrito que Jesus Cristo, ao ser crucificado, foi colocado à sua direita e à sua esquerda dois pecadores, dois malfeitores, e um daqueles criticou a Jesus Cristo. Mas um disse: olha, nós merecemos, mas ele não. E pediu a Jesus Cristo que lembrasse dele quando ele estivesse no seu reino. E Jesus Cristo garantiu a ele que naquele mesmo dia ele estaria com ele no paraíso. E aí, meus amados irmãos e meus amados amigos, mas aqueles que o crucificaram e o inimigo das nossas almas, pensou que ali seria o fim. Jesus Cristo está morto, Jesus Cristo está sepultado, mas a Bíblia Sagrada nos mostra que ao terceiro dia ele ressuscitou. E ele ressuscitou para que eu tivesse vida, para que você tivesse vida. Vida essa que estamos falando é a vida eterna, a morada eterna no céu, que o próprio Jesus Cristo nos prometeu. Ele disse aos seus seguidores que estava retornando, retornaria para o Pai, e viria outra vez para nos tirar desta terra. Ele disse também que na casa do Pai, ou no céu, tem muitas moradas. E essas moradas que tem no céu é para aqueles que reconhecem que são pecadores e que aceitam a Jesus Cristo como Salvador, alcançam o perdão dos seus pecados e, quando morrer, ou quando Jesus Cristo voltar para tirar os salvos da terra, vão sim ser arrebatados e vão morar para sempre com o Senhor. Jesus Cristo crucificado, Jesus Cristo que foi sepultado, e a Bíblia nos mostra que no terceiro dia as mulheres foram visitar o sepulcro de Jesus. E lá elas tiveram, sim, uma surpresa agradável. Não encontraram com Jesus Cristo, mas ali encontraram com um anjo que disse para elas que sabia o que elas estavam procurando ali, que era Jesus Cristo, que foi crucificado, mas ele não estava mais ali. E nos mostra então a palavra de Deus. Ele não está aqui, porque já ressuscitou. Jesus Cristo, o Filho de Deus, ressuscitou e está vivo e vivo para sempre. Ele está vivo no meu coração, na minha vida. Ele está vivo no seu coração, na sua vida. Ele está vivo e vivo para sempre. E todo mundo cristão conhece essa história. Jesus Cristo ressuscitou. Jesus Cristo está vivo. Jesus Cristo vem tirar da terra aqueles que fazem a sua vontade. Vem tirar da terra aqueles que lhe aceitaram como Salvador. Aqueles que estão lhe servindo. Aqueles que abandonaram o pecado, porque Jesus Cristo veio para tirar o pecado do homem. Ele veio buscar e salvar o que se havia perdido. Todo aquele que se aproxima de Jesus Cristo, pede perdão dos seus pecados, ele está sempre pronto para perdoar. E a própria Bíblia Sagrada, inclusive, nos mostra que durante a sua caminhada, ele teve momentos em conversa com pessoas perdoando pecados, e ele diz: estão perdoados os teus pecados, vá e não peques mais. Então, meu amado irmão, minha amada irmã, você que já alcançou o perdão dos seus pecados, você que já aceitou a Cristo como Salvador, Jesus Cristo, que ressuscitou, perdoou os teus pecados e agora quer que eu e você não peques mais. Para no dia da volta de Jesus Cristo, ou no dia que a morte nos surpreender, estejamos sendo fiéis, santos, para ir morar no céu com Ele. Deus continue te abençoando, te dando muitas vitórias, e lembre sempre, Ele não está morto, Ele ressuscitou. Vamos orar. Querido Deus, Pai que estás nos céus, neste momento, Pai, eu te agradeço por mais essa oportunidade. Te peço, Pai, que visite a cada um dos teus servos, aqueles que se encontram enfermos. Tu és poderoso, Senhor, para repreender toda a enfermidade. Deus eterno, aqueles que estão enfrentando problemas, dificuldades na família, Tu és o príncipe da paz. Deus eterno, visite este lar. Pai celestial, te pedimos também por aqueles que estão enfrentando dificuldades financeiras. Tu és, Senhor, o dono da prata e do ouro. Dê prosperidade a cada um. Deus, permaneça conosco, nos abençoando em tudo, pelo poder do Teu nome. Amém.
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assim, eu tava balançando assim, ó. Quem quer adorar dá um jeito, não tem desculpa. Vocês estão demais hoje. Escute.

0: coisa linda. Deus abençoe. Obrigado, mãe.
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0: Só não se desespere pelo amor de Deus.
1: Vai passar.
0: Vai passar.
1: Oh, não, não, não, oh, não, não, não.
0: Vai passar.
1: Quem acredita nisso aqui, dá glória pra Jesus.
2: 4 e 27.
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2: Seis horas na Bahia, bom dia, bom dia, bom dia, bom dia, excelente sexta-feira na Bahia. 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E eu estou aqui com a permissão de Deus, porque Ele nos sustentou, gratos a Deus pela vida, pela família, pelo trabalho, pela saúde, por tudo que Ele nos concedeu nesta manhã de sexta-feira. Hoje são 15 de maio de 2026, chegamos à metade do mês. A metade do mês numa sexta-feira e o bom dia é com Jesus. Bom dia, bom dia, bom dia. O Bom Dia Top 10 hoje vai para Ildete Teixeira, foi a primeira que chegou, viu? Baiaco de Cruz das Almas foi o segundo. Juan Reina chegou aqui, bom dia. Floriano Neto. Davi venceu Golias, foi que houve, Floriano Neto. Guedes, bom dia Guedes. Albérico do Bom Sucesso. Proed Nalva Matos mandou aqui, ó, saudações rubro-negras. Tiago Reina chegou quase no fim, viu? Bom dia, tá alegre, o vice representou. É, meu irmão, ontem foi top. Bom dia, Adriano, bom dia com Jesus, meu irmão. Então são os primeiros 10. 9, né? Tô em 9, né? Quem é o número 10? Quem é o cantor? Bibi, viu? Bibi de São Félix. Deus abençoe, um bom dia. Bom dia, Simari de Conceição da Feira, Rosa de São Miguel das Matas, Rosalvo de Cruz das Almas, Lula Pintor, Noélia de Conceição da Feira, Ailton de Santo Antônio de Jesus, aí eu já fui em quase 20, o top 20 agora. Aí foi o top 20. Principais manchetes, eu não poderia começar o programa de forma diferente hoje, relatando o grande feito do Esporte Clube Vitória ontem no Barradão. No meu palpite aqui ontem, eu, França e Edson, estava aqui de novo o Edson ontem, viu, na resenha, viu? O meu palpite foi 1-0 Vitória. Eu achava que podia levar para os pênaltis, sabendo que era muito difícil. Agora 2-0 eu não acreditava, não. Vitória deu 2-0, o Flamengo chutou mais de 20 vezes no gol. Lucas Arcanjo, para mim, foi o melhor em campo, grande goleiro. E o Vitória ontem fez um cinturão para deter o maior e mais poderoso clube do futebol brasileiro na atualidade. Veio com força máxima ontem, jogou todo mundo, só não jogou quem estava machucado. Arrascaeta, Paquetá e o Plata, porque estavam machucados. Mas todo mundo jogou ontem. Quem tinha condições de jogo, jogou. Os laterais da seleção brasileira, né? Danilo, outro, Jorginho, que é da seleção italiana, e aí vai, né? Estava todo mundo ontem no Barradão. Agora, quem merece um prêmio ontem no Barradão? A torcida, viu, Luiz Mota? A torcida do Vitória ontem deu um show, mais de 30 mil pessoas no Barradão, um caldeirão. A chegada do time ontem foi um caldeirão. De acordo com os especialistas, é o estádio mais difícil de se jogar hoje no Brasil, da Série A, é o Barradão. O treinador do Flamengo achou que foi hostilizado ontem no Barradão, mas a torcida fez a sua parte, fez a sua festa, e o Eric deu outra chapada. Ele deu outra chapada, ele disse que a chapada gostosa. Thiago Reina, torcedor do Bahia, viu? Foi mérito do Vitória. É isso mesmo, ontem foi. Ontem foi mérito do Vitória. O Vitória pode não ter um grande elenco, pode não ter um time caro, mas tem raça. Joga com raça. Eu acho que o destaque ontem foi para Chapecoense e Vitória. A Chapecoense eliminou o Botafogo ontem. Uma festa na Arena Condá ontem. Tinha perdido por 1-0 e deu 2-0 na Arena Condá. Então eliminou o grande Botafogo, também um orçamento gigantesco. E o Vitória ontem no Barradão, indiscutível, eliminou o Flamengo. Foi a última vaga, viu? Só tinha uma vaga quando o jogo estava rolando ontem. A última vaga! Aí o narrador da Poderosa dizia assim, só falta uma vaga! E os comentaristas... E os comentaristas dizendo, o Flamengo até agora está classificando, está indo para os pênaltis, né? O Vitória fez 1-0, está indo para os pênaltis. Mas ainda tem muito jogo. E aí o Vitória no segundo tempo fez um gol. E aí segurou, meu amigo. O juiz deu 8, depois deu mais 1. Deu 7, depois deu mais 1. O Klaus. Deu 8 minutos, mas não adiantou. Ontem deu Vitória, seu baiaco. Vitória! Jair Aragão, Babalu Águas, Floriano Neto, Ednalva Matos. Saudações rubro-negras.

0: Vitória!
1: Merece. Merece a homenagem que estamos fazendo ontem, porque não foi um dia qualquer no Barradão. Didi, o estiloso. Essa turma aí do Vitória está feliz da vida. Hoje é um dia de celebrar um resultado gigante ontem no Barradão. Vitória está entre os 16 da Copa do Brasil. Ganhou ontem 3 milhões pela classificação e o presidente deu aos jogadores 3 milhões de bicho para os jogadores. Rapaz, os caras comeu grama ontem, viu? 1 milhão e 100 mil a renda é do clube, mas o bicho ontem dos 3 milhões pago pela CBF pela classificação é dos jogadores. Sabe quando foi que Jair Ventura fez substituição ontem? Depois dos 30 do segundo tempo. Deixou o time ali, não mexeu, tava dando certo, deixou quieto. Festa rubro-negra ontem no Barradão. Quando o Bahia ganhar, eu quero ouvir o hino tricolor também. Quando ganhar, um grande jogo, viu, Thiago? Um grande jogo. Ontem foi um grande resultado. Eu não toco aqui o hino de clube assim todo dia. Mas quando é um grande resultado, ontem foi contra tudo e contra todos. Agora note aí, viu? Vamos ver o sorteio, viu? O sorteio da CBF, viu? Porque se o Vitória pegar um time meieiro... Tem vários aí, né, que passaram. Então dá para continuar na competição. Mas se eles jogarem logo Palmeiras nos peitos do Vitória... É, meu irmão, porque pegaram a Jacuipense e jogaram no colo do Palmeiras. Então tem muito clube grande aí, mas tem o Juventude, tem a Chapecoense. É do mesmo nível. O Vitória é melhor do que o Juventude. Para mim é melhor do que a Jacuipense. Como é? A Chapecoense. Seria bom o Vitória pegar o Remo para descontar. Isso. Já pensou se o Vitória cair com o Remo e descontar o que eles fizeram com o Primo? Com o Primo Rico, né? O Primo Rico aqui na Bahia tomou dois, perdeu duas do Remo. Então, se o Vitória pegar o Remo, seria bom para tentar descontar o que o Remo fez com o Bahia. Vou torcer para dar Vitória e Remo, viu? Guarda essa gravação aí, viu? Aí, ó. É, hoje tá alegre. Eu tô alegre o tempo todo, rapaz. Vou torcer, papinha, para dar Remo. Vamos às notícias. 6:12. Chega de zoada, né? Chega de agonia. Tiago, você pulou uma fogueira ontem, Tiago. Como você está viajando, o barulho foi grande ontem, viu? 11:45. A TV estava muito alta. Peço desculpas aí à sua patroa e à sua filha, viu? 6:11. Luciene do Padre Piazza, bom dia. Desejo um bom trabalho e celebro mais um ano de vida hoje. Parabéns, Luciene do Padre Piazza. O programa hoje é esportivo, Luiz Armando. Não é não, Luiz Armando, é porque foi um momento diferente, Luiz Armando. Se o Bahia ontem eliminasse o Flamengo, eu faria a mesma coisa. Faria a mesma coisa, Luiz Armando. Meu amigo Luiz Armando de Mangabeira, porque tem dia, Luiz Armando, que é diferente, Luiz Armando. Não é todo dia, Luiz Armando. Bom dia, Guedes. Domingo tem Interbairro em São Félix, vão ser 4 jogos, olha aí, 4 jogos em São Félix, daqui a pouquinho dou detalhes, viu? Vão ser 2 jogos na Arena Januário e 2 jogos no Ipiranguinha, viu? Novidade aí para São Félix. Principais notícias, tocar os parabéns para Luciene do Padre Piazza, né? Merece demais, né? Ouvinte de todos os dias ela está aqui com a gente. Então, parabéns, Luciene, vida longa, Deus abençoe sua vida. Deus abençoe.

0: 5 adolescentes são vistos dividindo uma patinete elétrica no Recife. Os 5 estavam em cima de um patinete. Aí é desafio, né? Aí é desafio. É, meu irmão. Coladinho, coladinho, Reginaldo. Você queria estar onde, Reginaldo, nessa posição aí? O primeiro, o último... Nenhuma, né? Não dá pra gente mais não, né? Só na época de criança, né? Criança e adolescência. A gente fazia patinete com rolimã, pegava um pedaço de madeira, uma tábua, né? Cortava, colocava as rolimãs, botava uma direção e aí descia a ladeira da Rua do Tanque, Muritiba. A da Misericórdia não dava pra descer de patinete, não. Não, ali não dá, não. Não dá, não. Mas a da Rua do Tanque aqui dava, viu? A gente descia a ladeira da Rua do Tanque de patinete. Nova massa de ar frio chega ao sul do país. Temperatura vai cair. Vitória vence por 2-0 no Barradão e elimina o Flamengo da Copa do Brasil. Jogadores do Flamengo acharam inacreditável Futebol Clube. Mega Sena acumulou de novo, é todo dia, pá, 65 milhões, rapaz, todo dia acumula esse negócio, pá. 11, 12, 14, 20, 42 e 44. 11, 12, 14, 20, 42 e 44. Policial militar baleado em Salvador. Mais um policial militar baleado em Salvador, viu? Mais um policial militar baleado em Salvador. Desta vez, o policial foi baleado ontem no bairro de Valéria. O agente, que não teve o nome divulgado, foi socorrido para uma unidade de saúde. Não há detalhes sobre suas condições de saúde, seu estado de saúde. Crime registrado no Departamento de Homicídios e Proteção à Pessoa, DHPP, como tentativa de homicídio. Policial baleado em Valéria. 6h16. Ontem, no programa de meio-dia, citei aqui um caso em que um pai e um filho são acusados de estuprar uma filha, né? O pai, a filha e o irmão também tá envolvido, né? E a polícia investiga agora se houve omissão da mãe da criança, viu? Então a mãe pode ter conhecimento. Aí não dá, né? Pai e irmão da vítima foram presos. Olha aí, rapaz, a Selen está anunciando redução no preço da gasolina, dos combustíveis. 7%, viu? É até um aumento, é um desconto grande. Toda vez que eu vi a redução era de 0,5%, 0,5%. A redução agora é de 7%. Agora eu quero saber se vai chegar no bolso do brasileiro. Quanto é um litro de gasolina hoje? 6,85, vou anotar, viu, Reginaldo? É o preço aqui da região, viu? 6,85. Reginaldo disse, paguei agora a última vez, 6,85. Então, 6,85. Se for baixar 7%, 7%, dá 68 centavos vezes 7. Ah, é mais, Reginaldo. Porque 6,85, 10%, não, tá certo, você tá certo. Dá 60. É, você está certo. 6 centavos vezes 7. Então vamos lá. Faça certo, Guedes, sua conta. 6 vezes 7, 42. Então 42 centavos. Então normalmente iria para 6,45. Vamos botar 40. 6,50. Eu quero ver chegar. Quero ver. Ah, se fosse aumento, chegava hoje, Reinaldo. Você disse que vai hoje no posto. Se fosse aumento, chegava hoje. Mas, como é redução, só vai chegar quando a gasolina chegar. E olhe lá, viu? E olhe lá, rimou, 6,19. TCM pede suspensão de pagamento a atrações em vaquejada no interior, viu? Tribunal de Contas dos Municípios do Estado da Bahia aprovou um pedido de uma medida cautelar do Ministério Público da Bahia que apontou irregularidade nos contratos de artistas em uma vaquejada em Formosa do Rio Preto, no Estado da Bahia. Decisão foi publicada no Diário Oficial do Estado. Ontem, dia 14, o evento da cidade acontece de 28 a 31 de maio. E o montante estimado para as atrações é de 4 milhões de reais. 4 milhões de reais. Cachês superfaturados foram considerados superiores em relação a 2025, aumentou 60%. Ministério Público precisa estar de olho em todas as festas da Bahia e do Brasil, todas, todas. Como é que um cantor no ano passado foi 100 mil, aí esse ano a prefeitura vai pagar 1 milhão. Um milhão de reais, uma prefeitura pegar 1 milhão de reais, Reginaldo, e entregar para um cantor fazer 1 hora e meia de show. É porque não é dele. Se o dinheiro fosse do prefeito ou da prefeita, ele não pegava 1 milhão de reais para dar um cantor só. Eu acho um absurdo. Tem cantor aí que é 1 milhão e meio. 1 milhão e meio, 1 milhão e 300. Tem um cantor aí, Reginaldo, que é 1 milhão o show e 300 mil é da logística. 300 mil é só para produção. Produção, alô, produção. Lembrei de Ivo Holanda. Produção, socorro, produção. 300 mil é só para... Chega, eu engasguei. 300 mil é só para produção. Bom dia, Guedes. 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
0: Bom dia, Consa, Jorge Neto. Tiago disse aqui, se engasgou, foi kkk. É, Tiago, o cabra, Tiago, cobra 1 milhão para cantar 1 hora e meia, ainda tem 300 mil para produção, viu? Por
1: que
0: fora.
1: Que produção é essa?
0: É, meu irmão.
1: Meu Deus.
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0: 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Reginaldo. Bom dia, Reginaldo.
1: Muito bom dia. Saudações rubro-negras para você e para todos os torcedores do Vitória.
0: E olha que eu estava acreditando no Bahia.
1: É.
0: Eu tenho que assumir aqui.
1: Você tem que assumir.
0: Eu estava acreditando que o Bahia passava pelo Remo e não acreditava que o Vitória passava pelo Flamengo. E eu sou Vitória.
1: Exatamente. E eu estava acreditando que o Vitória poderia passar ontem pelo Flamengo. Agora... Tanto que eu disse, não se surpreenda se o Vitória ganhar o Flamengo ontem.
0: França ontem botou placar a favor do Flamengo. Edson botou o placar a favor do Flamengo.
1: Mas o time que o Flamengo tem, todo mundo tem que apostar no Flamengo.
0: No Flamengo.
1: Mesmo. Todo mundo tem que
0: ontem apostar. Teve um torcedor que... Quem aposta, né?
1: Agora
0: quem
1: aposta.
0: Sim. Ganhou 15 vezes mais porque apostou no Vitória.
1: Claro. Eu gostei mais, em cima de tudo isso, Eduardo Guedes, bom dia para você, para todos os nossos amigos ouvintes, é que o Vitória calou a boca da CBF, calou a boca do VAR, calou a boca da entidade de arbitragem e calou a boca da mídia carioca. Pronto, eu gostei por isso, tá bom? Não tem chororô. Se vocês quiserem vir chorar, vocês carioca, quiserem vir, ou torcedor do Flamengo quiserem vir chorar, vem ali, pra ali no depois da Fonte Nova tem ali um
0: riacho. Deixa isso ali, quieto, velho.
1: E não. Vai chorar lá, tá bom, meu irmão? Tá bom, parabéns mais uma vez, parabéns aos torcedores do Vitória. Parabéns. Olha, gente, esse é o nosso CDEB Notícia, a primeira edição, Vox FM 105.9, a Rádio do Bem, que é um projeto missionário das Igrejas Assembleia de Deus da Bahia, tem como presidente o pastor Valdomiro Pereira e na gerência da Vox FM o pastor Arilson Santos. Abraçar a todos vocês, meus irmãos e minhas irmãs, amigos e amigas que fazem, que nos ajudam a fazer esse programa maravilhoso que é o nosso CEADEB Notícia, primeira edição. Vou chamar a atenção do povo muritibano neste momento, hein? Atenção, povo de Muritiba. Antes de eu ler a matéria, eu vou dizer para vocês o seguinte... Apesar dos esforços, um dos principais obstáculos enfrentados pelos agentes de Demias tem sido a resistência de moradores em permitir a entrada das equipes nas suas residências. Sabe o que é que eu estou falando, lendo isso aqui? Porque o município de Muritiba vive um cenário de alerta epidemiológico após o aumento expressivo do caso de dengue e chikungunya, registrado nos últimos meses. A informação foi divulgada pela coordenadora da Vigilância Epidemiológica, Tailane Rodrigues, durante a entrevista concedida à nossa co-irmã. E de acordo com a coordenadora, entre os meses de janeiro e março deste ano, apenas 5 casos de dengue haviam sido confirmados no município. No entanto, a situação mudou rapidamente, Eduardo Guedes. A partir de abril, quando os números dispararam, e atualmente... Muritiba contabiliza 64 casos confirmados.
0: Então, no mês de março foram 5. E depois fechou o mês de março, 60.
1: 64 e 12 de chikungunya.
0: Então, tá vendo aí? Então, tá vendo atenção, aí? Muritiba. Sinal de alerta.
1: Sinal de alerta.
0: Sinal amarelo ligado.
1: Amarelo ligado
0: para o vermelho. Porque para chegar no vermelho é rápido. É aqui na região onde eu moro, Reginaldo, houve um mutirão por lá. E tá tudo sujo ali, viu, rapaz? Eu não tô falando aqui de prefeitura, mesmo. Não. Tô falando do povo.
1: Do povo.
0: Todo povo dia, colabora, todo dia gente. Eu pego garrafas e vasilhas ali naquela região ali onde eu moro, que as pessoas jogam aleatoriamente todo dia.
1: É.
0: Todo dia. Se botar uma pessoa para limpar ali, todo dia eles vão todo jogar. Dia.
1: Jogam.
0: Tá um absurdo, viu, rapaz? Então, as pessoas jogando vasilhames e deixando a própria população doente.
1: Me desculpe, viu, população, mas isso é falta de educação. Educação.
0: Falta de educação. E falta de amor próximo.
1: Amor próximo.
0: Porque se eu jogo vasilhames no terreno baldio do lado da minha casa, eu vou prejudicar minha esposa, minha filha, claro. Minha mãe,
1: exato.
0: Minha sogra, minha família que tá ali.
1: O dono do terreno não tá aí.
0: Não.
1: Não tá nem aí.
0: Nem aí,
1: é
0: não tá chegando.
1: É você que tá causando... que a doença chega até a sua casa. É você então, mesmo. Ah, o terreno tá baldio, não demora ninguém, vou jogar lá. Joga lá e não sabendo.
0: Reginaldo, tem gente que não bota o lixo doméstico na porta. Tem gente que joga no quintal.
1: É um absurdo.
0: Eu conheço gente.
1: Tem mesmo.
0: Eu fiz uma varredura tem pouco tempo em um terreno ali próximo lá de casa que tinha mais de 20 sacos de lixo no fundo da casa, no terreno dos outros. A pessoa só jogava por cima do muro. Então, em vez de botar na porta e o caminhão da coleta levar, a pessoa joga no fundo da casa.
1: Agora,
0: aí Deus, não dá,
1: não
0: né?
1: dá. Agora, para fechar dá. Essa matéria, ela diz assim o seguinte, a lei, apesar dos esforços, um dos principais obstáculos enfrentados pelos nossos agentes de Demias tem sido a resistência de moradores em permitir a entrada das equipes na residência. Ela ainda afirma que muitos imóveis permanecem fechados com acesso negado dificultando a identificação e eliminação de criadores do mosquito. Então, para a gente fechar, porque a matéria é muito grande, ela diz, olha, em algumas situações o município precisou recorrer ao Ministério Público para obter autorização de entrada em empresas, oficinas, imóveis onde havia resistência dos proprietários ou impossibilidade de acesso.
0: Eu ia dizer isso, procura a justiça.
1: Pera ainda, gente.
0: Procura a justiça, porque a justiça encaminha uma ordem, a polícia acompanha.
1: Pronto.
0: E entra no estabelecimento.
1: É, se não tiver chave, arromba na hora, acabou,
0: meu irmão. Com a ordem judicial,
1: pode. Na mão.
0: O mandato pode.
1: Pronto.
0: 6h29. Olha só, a refinaria Mataripe, a Selen, anunciou a redução no combustível de 6,9% o preço nos combustíveis vendidos nas distribuidoras da Bahia ontem, dia 14, com o anúncio. O preço da gasolina sai de R$ 4,14 para R$ 3,96. Redução de 4,5%? A manchete diz que é
1: 6,9%. Sim.
0: Ó, a Selen anuncia uma redução de 6,9%, né? Sim. Quase 7, né?
1: Sim.
0: Aí quando eu começo a matéria,
1: sim,
0: o preço da gasolina saiu de 4,14 para 3,96, uma redução de 4,5%.
1: É, não foi quase.
0: Eu não vou entender, não vou. O diesel.
1: Sim. O diesel continua alto.
0: Sai, ainda. Caiu de 5,69 para 5,57, uma redução de 2%. Preço do diesel, outro tipo lá de diesel. Eu vou parar, viu, Reginaldo?
1: Para.
0: Estão querendo me enganar.
1: Estão querendo nos enganar.
0: Estão querendo me enganar. 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
0: Dr. Humbergues, que é especialista em ortopedia, lá no Albert Einstein, em São Paulo, ele disse que vem aqui terça-feira.
1: Olha.
0: Então, você tem alguma dúvida para tirar, tem alguma pergunta para fazer?
1: Pronto, prepare-se.
0: Diz que terça-feira ele vem tomar café com a gente, seu Reginaldo. Que
1: maravilha.
0: 6h30.
1: Olha.
0: 6h30.
1: O povo do 13 Aço continua sofrendo, viu, meu irmão?
0: É o que? Agora é falta de quê? De água?
1: É a energia.
0: Ah, eu pensei que fala falta de água, é falta de luz agora.
1: É, agora é falta de luz. A população cobra a explicação da Neoenergia Coelba sobre as constantes apagões e picos de energia enfrentados pela cidade histórica e monumento nacional. Muitos moradores questionam a falta de estabilidade no serviço e pedem providência urgente para evitar novos transtornos. Não conseguimos entender por que a Cachoeira sofre tanto com falta de energia. Está na hora da empresa dar esclarecimento aos moradores, relatou um consumidor. Além do desconforto, as oscilações podem causar prejuízo financeiro. Por precauções, moradores afirmam que precisam desligar geladeiras, freezers e outros aparelhos da tomada para evitar danos causados no pico de energia. Especialistas orientam que em caso de oscilação frequente, os consumidores anotem o horário exato das quedas e resistem fotos ou vídeos sempre que possível. Essas informações podem ser importantes em eventuais pedidos de ressarcimento junto à concessionária. Meu Deus do céu.
0: 6h31. É. Quando você falta energia, que você pede um protocolo e liga para a empresa terceirizada que presta serviço à Neoenergia Coelba, ele responde que no prazo de 48 horas... ele vai atender a demanda, vai atender sua solicitação de acordo com a demanda.
1: É.
0: Se for aqueles dias chuvosos, pode esperar, meu filho. Pode mofar lá esperando.
1: É verdade.
0: Agora a conta, não pague não, que corta.
1: Passa.
0: Aí eu gosto do vídeo quando eu vejo, quando eles vão cortar a luz, que o pessoal toca a música de Ninho.
1: É.
0: Lá de Cachoeira. Você sabe qual é. Você sabe qual é. Se fosse na época do Boca no Mundo, a gente tocava.
1: Tocava mesmo, era verdade.
0: 6h33. Eduardo, bom dia, bom final de semana, tá na hora do ouvinte. Isabel, em relação à dengue, só ama o próximo quem se ama.
1: Verdade.
0: Quem tem amor próprio se cuida. É verdade, Isabel,
1: verdade.
0: São Félix. Irmão Pedro, saudações rubro-negras para vocês.
1: Olha aí.
0: O irmão Pedro, ele é secretário de obras do município de Muritiba. E a gente está sempre à disposição de Muritiba.
1: Verdade.
0: Sempre. Nunca nos omitimos aqui, Pedro.
1: Isso.
0: Em momento algum. Então está tendo agora vai disciplinar a coleta de entulhos em Muritiba, viu? Então a população vai precisar se adequar ao novo cronograma, o planejamento de entulhos. Entulhos e podas em Muritiba, novo cronograma. Olha só, quem mora no Ponto do Posto, Beco de Tunico, Laios Clube, Manteiga, Bairro Buriti, Avenida Paulo Souto, é dia de segunda pela manhã, viu?
1: Pronto.
0: Dia de segunda pela manhã, à tarde, Rua do Tanque, Santa Teresa, Sete Pecados, Rio Sujo, Pulo do Bode, Bom Jardim, Praça do Bonfim, Rua de Cima. Na terça pela manhã, Tancredo Neves, Belo Vale, Artistas, Praça da Bandeira, Sabino Santiago e Ponto do Posto. À tarde, região do Vovô Bidez, Amerhof, Rua do Fórum, Loteamento, Bairro Santana, Vila Laura e Beco do Semu. Na quarta, Mundo Novo, Paraguai, Risca Faca, Santo Estevão, Vila Rica, Vila Serena, Dânima e Ponto do Posto. À tarde, Rua do Tanque, Santa Teresa, Rua do Sertão, Francisco Caribé, Caquende, Loteamento Fraguinha, Ilha das Cobras e Mata do Coco. Na quinta-feira, pela manhã, Laios Clube, Ponto do Posto, Manteiga, Vila Residencial e Paulo Souto. Na tarde, Gibô, Alcides Almeida, Santa Rita. Tá vendo aí?
1: Isso se chama-se cronograma.
0: Sexta-feira, pela manhã, Mundo Novo, Santo Estevão, Dânima, Palmeiras e Ponto do Posto. À tarde, Rua das Flores, Rua de Cima, Baixinha, Praça do Bonfim, Rui Barbosa, Rua dos Fiados e tem o repasse. Viu?
1: Pronto.
0: Então, tá organizado aí.
1: Organizadíssimo.
0: Agora depende da população. Você pega pelo WhatsApp, vai lá no site da prefeitura, pega aí todas essas informações.
1: Isso
0: e se organiza.
1: Irmão Pedro, meu irmão.
0: Se eu sei que na minha rua é segunda, então eu vou me programar,
1: se né? Programe.
0: Pra colocar o entulho,
1: claro.
0: E a poda naquele dia, naquele horário.
1: Pronto, aproveitando o momento.
0: Aqui no Novo Horizonte está sem luz. Conceição do Almeida, viu?
1: Olha aí.
0: Aqui no Novo Horizonte está sem luz. A luz do poste está queimada.
1: Pronto.
0: Aí é Conceição do Almeida. Lá é prefeita, é? Conceição do Almeida? Depois me manda aí o nome de quem é o gestor ou gestora de Conceição do Almeida. É Dedel de Cruz das Almas. Bom dia, Eduardo. Tô ligado no programa. Manuel do Táxi, hoje você não vai falar não, Mané. Hoje não. No
1: Sim.
0: dia que o Bahia ganha, não deixa o Baiaco falar. Hoje Mané vai ficar de molho.
1: Mané hoje não fala.
0: Pacheco de Muritiba.
2: Fala com a nossa irmã Reginada aí pra marcar um dia pra ir no Rio. Pescar, meu irmão.
1: Fazer o que lá, rapaz?
0: Pescar.
1: Pescar o que, rapaz? Com remo,
0: pescar.
1: É? É com remo, é.
0: Lázaro de Muritiba, bom dia, Lázaro.
1: Tá certo.
0: Diz que água do Babalu apareceu.
1: Ei, Babalu.
3: Bom dia, Eduardo, bom dia, Reginaldo.
0: Você foi pro Barradão, Babalu?
3: Avisa aí, viu?
1: É?
3: Que eu tô com promoção aqui.
1: Sim.
3: Promoção de canoa.
1: É?
3: Tem um canoa pra vender, viu?
1: Tchau,
3: obrigado. Toma distraído. Se enganou. Não, se enganou, não. Vem comprar canoa.
0: Esse Babalu. Bom dia, Eduardo. Pede para o rapaz que poda as árvores dar uma chegada aí no loteamento Fraga, próximo à fábrica de móveis, assim que eles puderem. Aninha pedindo aí solicitação, Pedro, para uma poda lá de árvore na região do Fraguinha.
1: Pronto.
0: Aqui a gente vai fazer o intercâmbio de imediato. Aproveita que o irmão Pedro está aí, faz uma solicitação aí. Aí quando a pessoa pede assim com muita educação, né? Com muita educação,
1: é
0: com jeito, né?
1: Poxa,
0: tenho certeza.
1: Rapaz.
0: Aqui em Conceição do Almeida, prefeita Renata Sueli.
1: É, prefeita.
0: A prefeita está devendo a comunidade, viu?
1: Pronto.
0: O ouvinte está dizendo aqui, a prefeita está devendo, viu?
1: Obra dela.
0: É, tem que ver tudo que o político prometeu,
1: dela.
0: Né?
1: Isso.
0: Se prometeu, tem que
1: tem
0: cumprir.
1: Tem que cumprir.
0: Prometeu, tem que cumprir. É preciso cumprir.
1: Promessa é dívida.
0: Cadê a prefeita?
1: Ixi.
0: Região aí do Conceição do Almeida, Novo Horizonte.
1: Pronto.
0: Lâmpadas.
1: Lâmpadas dos Fósseis.
0: Israel Bispo, bom dia. Deixa eu registrar os nomes aqui, que eu já vou me embora para o intervalo. Maísa de Muritiba. Eu sou Vitória de Coração.
1: Pronto, tá certo.
0: Helena, 135. Um abraço para a Pro Joselita. Bom dia, Eduardo.
1: Pro Joselita, bom dia.
4: Bom dia, Deus abençoe seu dia. Vou lhe dar bom dia 4 horas, porque desde 3 horas que
1: eu ouço. 2 a 0, eu não acreditava.
4: Trabalhando e ouvindo. Bom dia, Deus abençoe.
1: Amém. Essa é Helena, do 135. Amém, Helena.
0: 6h39, Pardal, Pardal. Bom dia, Pardal. Valeu, Pedrão. Pedrão já deu um sinal aqui, depois Pronto. Eu vou ouvir aqui com calma. Erivaldo, El, bom dia. Helena, 135, abraça a Pro Joselita. Pato Lanche, São Félix, bom dia. Del de Memésio, bom dia. Adriano Leite, bom dia, Adriano.
5: O nosso Vitória ganhou, hein?
1: 135, amém,
0: e que pena. Que ganhou e ganhou bem, Adriano.
1: Deus abençoe a todos.
0: Ganhou e ganhou bem.
1: 2-0, ganhou bem mesmo.
0: Didi,
1: bem.
0: Eu tenho que ouvir Didi o estiloso.
1: É, sim.
6: Bom dia a todos. Ótima sexta, excelente final de semana. Deus continue abençoando cada ouvinte desse programa. Eduardo Guedes, você ganhou mais um ouvinte. Trata-se de Edivaldo, diácono da Primeira Igreja Batista em Cruz das Almas. Ele ouve seu programa todos os dias. Um abraço, meu querido, aqui Didi o Estiloso.
0: Edi Anderson, valeu, Didi. Edi Anderson Silva traz uma informação aqui. Eduardo,
1: sim.
0: Ontem um rapaz cometeu suicídio. Eu não vou registrar aqui a localidade.
1: Meu Deus.
0: A morte de um jovem por suicídio entristece toda a comunidade e reforça a importância de cuidar da saúde mental.
1: É verdade.
0: A depressão pode causar sofrimento intenso, isolamento, desesperança, muitas vezes agravado por problemas psicossociais, como conflitos familiares, pressão, solidão e dificuldades financeiras. Buscar uma ajuda profissional e ajuda de familiares é essencial. Valeu, Ed Anderson,
1: valeu,
0: pelo
1: Ed
0: registro
1: Anderson.
0: Aí.
1: Valeu.
0: Pertinente aí o seu registro. Deixa eu só registrar os nomes. Noélia de Conceição da Feira, Lula Pintor, Rosalvo de Cruz das Almas. Fala, Rosalvo.
7: Estou passando para dar um bom dia.
1: Sim.
7: E parabéns pelo presente do Vitória para todos.
1: Foi mesmo, grande presente.
0: E o Vitória fez aniversário anteontem, na terça.
1: Terça-feira.
0: Na quarta. Na quarta fez aniversário, 127 anos.
1: Foi, recebeu presente.
0: E na quinta foi demais. Viu?
1: Foi.
0: Rosa de São Miguel das Matas, bom dia. Bom dia para todos vocês, bom dia Graça, bom dia Ailton, Santo Antônio de Jesus, Domingos do Incruso, Bibi, bom dia, Luiz Armando, bom dia, Márcio é Cruz das Almas, Jorge França, olha só, vai ter 4 jogos no Interbairro, domingo em São Félix, na Arena Januário, fica onde a Arena Januário, Reginaldo?
1: 135.
0: 135.
1: É, sim.
0: Perto lá de Helena.
1: Isso.
0: 8h30, Caixa d'Água joga com Santa Cruz e às 10 horas Amélia Rodrigues pega o Floresta.
1: Pronto.
0: Já na Arena Ipiranguinha,
1: sim.
0: 8h30, tem Vila e Barcelona e às 10 horas tem Vila Nova e Rosário.
1: Pronto.
0: Então, 4 jogos. No dia 17 de maio, conhecido como próximo domingo. Aí.
1: E à tarde tem final do Campeonato de Cachoeira.
0: Domingo.
1: É.
0: Cão de Raça.
1: Cão de Raça aí.
0: São Francisco.
1: São Francisco.
0: Final do Cachoeirano é domingo.
1: Obrigado ao meu amigo Roque Mendes pelo convite.
0: É, rapaz, Roque Mendes convidou a gente.
1: Convidou, sim.
0: Eduardo, quero parabenizar Adriano Rivera, recebeu ontem na Câmara de Vereadores de Cachoeira o título de cidadão cachoeirano, olha aí.
1: Olha aí.
0: Parabéns ao radialista, comunicador Adriano Rivera. Edson, Amorim, os clubes que detêm grandes investimentos e jogam achando que iria ganhar a qualquer hora, pagam preço caro, submeteram os adversários e submeteram os adversários, ou subestimaram.
1: Sim.
0: Subestimaram os adversários, é, e foram eliminados. Muito Eduardo, bem. E o Dete Teixeira quer falar, Eduardo? Fale, o Dete.
8: Bom dia, Eduardo Guedes. Bom dia, Reginaldo Nascimento. Bom dia, Mônica Costa. Toda a equipe. Um abraço a vocês. Passando para parabenizar vocês pelo programa. Porque, assim, todos os programas da Rádio Vox. Porque sempre quando eu vou para Santo Antônio de Jesus, o pessoal do transporte alternativo está ouvindo vocês. Meu amigo Manuel, que faz o trabalho da Prefeitura Municipal.
0: Opa.
8: De Governador Mangabeira, o transporte da saúde. Ele vai para Salvador, vai para Santo Antônio de Jesus ouvindo vocês. Aí ele me falou, e o Dete, não sabia que você ouvia a Vox, não ouvia o pessoal falando de você na rádio e tal. Eduardo Guedes, toda a equipe. Então eu quero mandar um abração e agradecer o carinho de vocês, viu? Também meu amigo Pardal, em
0: Governador Maravilha.
1: Mangabeira. Valeu, Dete. Maravilha
8: da cidade de Governador Mangabeira. Um abraço a vocês.
0: Valeu, Dete.
8: Bom final de semana, na paz do Senhor Jesus.
1: Valeu.
0: Joanice está em Cruz das Almas, Terezinha está em Buritiba, Roque Teixeira está por Santo Estevão, Bahia. Toninho do Quiosque, bom dia. Bom dia ao pessoal do Paraguai. Bom dia, Meleu no Manteiga. Bom dia, minha irmã. Como é que você está? Eduardo, fecha aí com Jair Aragão e eu vou para o intervalo. Bom dia, Jair.
9: Bom dia, meus nobres amigos, Eduardo, Reginaldo. Quero aqui dispensar as formalidades e desejar um bom dia muito, muito especial a esta grande audiência Rádio Vox e a audiência de Governador Mangabeira. E veja bem, Eduardo, estou sumido, mas não estou ausente. Sumido porque esses dias tive que sair para fazer exame, marcar exame dos meus netos, minhas netinhas, e não deu para te ouvir. Mas estou presente porque estou sabendo da resenha. Estou sabendo da resenha. O pessoal me encontrando na rua me fala: oh, Eduardo falou isso, o Reginaldo falou isso. E logo agradecer aí a referência que vocês fizeram à Dona Duzinha durante a semana aí. É, Reginaldo até falou que minha mãe tem o sorriso igual dele. Que beleza, rapaz, que beleza. Isso é motivo de muita, muita alegria. Jorge França também fez referências à minha mãe, Dona Duzinha. E você, claro, né, Eduardo? Mas, para roubar tempo, né, já que meus áudios são grandes, né, Eduardo? Hoje é dia de felicidade, sim, também é parabenizar, né? Parabenizar a maior instituição do mundo, a melhor instituição do mundo, a base de nós todos, que hoje é o Dia Internacional da Família. Então, feliz dia da família, feliz dia internacional da família. E dizer, Eduardo, você começou o programa aí em alto nível, Hoje, para nós, torcedores do Vitória, é um dia diferente, dia de festa. Valeu, meu irmão. E só tem mesmo que festejar essa grande vitória do Vitória aqui. Muitos não acreditavam. Eu sempre acredito. Eu sempre digo que quando vou pro Barradão, ou ligo a minha televisão, eu só vou com a esperança, e só ligo a televisão com a esperança do meu Vitória ganhar, seja com quem for. E ontem não foi diferente. Dormi feliz. Aliás, não dormi aquele sono fechado, não, viu? Só que de vez em quando eu acordava, olhava a escuridão de alegria e doido para amanhecer o dia, viu? Para continuar a festa. Valeu, Eduardo. Obrigado por tudo aí, meu amigo. E saudações, tudo mesmo.
10: Hora certa. Aí,
0: 6h47.
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6: Seis horas e 52 minutos, 6:52. Hoje é sexta-feira, 15 de maio de 2026. Firmino do Gravatá não apareceu. Bom dia, Firmino. Um abraço. Deixa eu fazer um registro aqui, que ontem Muritiba perdeu um grande nome, viu?
7: Verdade.
6: Ontem a cidade de Muritiba se despediu do Agenor da Venda.
7: Nosso querido Agenor.
6: E eu não poderia deixar de falar aqui, desejar os sinceros sentimentos a todos os familiares. Ontem faleceu em Muritiba Agenor da Venda, Agenor Isso. Alves, em frente ali à Venda de Valentim. Nossa. Dois grandes nomes, comerciantes, referência dessa cidade. Verdade. O saudoso Valentim Ferreira e Agenor. Armazém Fé em Deus e Armazém Bela Vista. O Fé em Deus hoje é gerido pelos filhos do saudoso Valentim.
7: Isso.
6: E o Armazém Bela Vista, a família deve ficar gerindo ali, os filhos, a Sim. esposa. Mas ontem a Muritiba se despediu de uma pessoa diferenciada.
7: Verdade.
6: Seu Agenor da Venda. Quantas vezes fui atendido eu, quando criança, por Agenor da Venda. Sinceros sentimentos aos familiares em Muritiba.
7: Eu também, a última notícia que eu ia trazer, mas infelizmente foi um acidente que aconteceu lá em Conceição do Almeida, né? Mas foi um carro, um veículo que pegou fogo, graças a Deus não houve.
6: Um Jeep Compass?
7: Um Jeep Compass.
6: É, Compass. Ah, rapaz, um carro. Jeep
7: Compass. Carro de
6: top.
7: Top. Então, e na praça, hein? Eu me lembrei do acidente que aconteceu do carro que queimou também em
6: Mangabeira. Mangabeira.
7: Na praça. Parado na
6: Mangabeira praça. Foi um Fiat Uno.
7: Foi um Fiat Uno. E aqui foi um Jeep Compass. Tá certo? Mas graças a Deus não houve nenhum feridos nem mais. Um abraço a todos. Meus sentimentos mais uma vez. A família do nosso querido Agenor, tá certo? Que Deus possa confortar a cada um de vocês. Gente, tô indo embora. Um grande abraço a cada um de vocês. Um bom final de semana para cada um de vocês. Que Deus possa estar presente no lar, na vida, no trabalho de cada um de vocês. E com a permissão de Deus, na próxima segunda-feira estaremos aqui juntinho para mais um programa CEADEB Notícia, primeira edição. Forte abraço a todos e até segunda, se Deus quiser.
6: Um abraço ao irmão Pedro, ele respondeu aqui. Eduardo, a questão de poda de árvores não é da Secretaria de Obras, não. É Secretaria de Meio Ambiente. Vou encaminhar para o colega. Valeu, valeu, Pedro. Deu satisfação aqui, viu, Aninha? Suas demandas foi solicitada ao irmão Pedro, mas é a Secretaria de Meio Ambiente. E com certeza a gente pode, se puder ajudar, estaremos aqui colaborando. Obrigado pela atenção aí. O Pedro Celestino. É rubro-negro também, viu? Fechando o programa, não desligue seus rádios. Vem aí Valmir Júnior, amigão, outro rubro-negro. Valmir Júnior, amigão, você ganhou ontem do Flamengo, amigão, bom dia, pega leão, bom dia, meu amigo Valmir Júnior, ô rapaz, Valmir Júnior, bom dia Valmir, bom dia amigão, vem aí o Manhã 10, até mais tarde, até meio-dia.
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1: Hora certa.
2: 6h56.
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0: a diferença entre o justo e o ímpio, entre o que serve a Deus e o que não serve. Meus amados irmãos e meus amados amigos, a Bíblia Sagrada nos fala, nesse versículo em que lemos, sobre a diferença que vai estar se vendo entre o justo e o ímpio, entre o que serve a Deus e o que não serve. Mas o versículo fala também que, com certeza, no passado, houve também este fato, ou pode-se ver a diferença entre o que servia a Deus e o que não servia, entre o justo e o ímpio. A gente pode falar sobre a época do dilúvio, quando Noé foi avisado por Deus para construir uma arca, para que aqueles que dessem crédito à palavra de Deus pudessem se livrar da morte sobre as águas. Meus irmãos e meus amigos, observe que naquela época, Deus, olhando para a terra, viu o ser humano totalmente distante de Deus. O ser humano tinha se corrompido, o ser humano estava vivendo no pecado, e o próprio Deus fala que se arrependeu de ter feito o homem. Meus irmãos e meus amigos, Deus fez o homem à sua imagem e semelhança, para que o mesmo pudesse estar conversando com ele, para que o mesmo pudesse estar lhe adorando. Com o distanciamento do homem, o homem pecou, o homem se afastou de Deus. Olha, tudo aquilo que Deus tinha feito para com o homem, com certeza, agora Deus estava demonstrando que se arrependeu de ter feito o homem, Deus estava decepcionado com o homem, mas Deus não queria destruir totalmente o homem, e aí encontra alguém que está sendo fiel a ele. E este alguém é Noé. E Deus, então, ordena que o mesmo construa uma arca para que ele, a sua família, aqueles que se arrependessem dos pecados e um casal de cada animal pudesse entrar na arca e se livrar da morte no dilúvio. Mas observamos que os homens não se arrependeram dos seus pecados. Só Noé e a sua família conseguiu se livrar da morte sobre as águas. Mas, meus amados irmãos, e agora o versículo que acabamos de ler nos diz: então vereis outra vez a diferença entre o justo e o ímpio. Observe, meus amados irmãos e meus amados amigos, que quem lê a Bíblia, quem está andando com Deus, entende que está chegando esse momento que Deus fala, então, outra vez. Está chegando esse momento. E que momento é este? Jesus Cristo está voltando para tirar os salvos da terra. Nós encontramos muitas pessoas, muitos templos com as portas abertas, e as pessoas pregando o Evangelho de Jesus Cristo, o Evangelho de transformação, o Evangelho de Jesus Cristo. Jesus Cristo que veio a este mundo para perdoar o pecado dos homens e dar certeza de vida eterna. Mas para que o homem alcance a certeza de vida eterna, ele precisa reconhecer que é um pecador, aceitar a Cristo como Salvador e andar de acordo à vontade de Deus. Mas observa-se que uma grande multidão de pessoas não estão dando crédito à palavra de Deus. E o pior, há alguns que um dia até aceitaram a Cristo como Salvador, permanecem no pecado. E aí, também a Bíblia mostra que são muitos chamados, mas são poucos os escolhidos. Olha, se alguém um dia encontrou com Deus e permanece no pecado, com certeza não vai fazer parte do arrebatamento se não fizer um conserto com Deus. Olha, mas também a Bíblia ainda mostra que esta terra, ela vai pegar fogo. E aí, Nesse momento exato, todo ser humano, sim, pode ver a grande diferença entre o justo e o ímpio, entre o que serve a Deus e o que não serve. Segundo a Pedro, no capítulo 3, e o versículo 7 está escrito: mas os céus e a terra que agora existem, pela mesma palavra, se reservam como tesouro e se guardam para o fogo, até o dia do juízo e da perdição dos homens ímpios. O versículo 10 e o versículo 12 diz: mas o dia do Senhor virá como ladrão de noite, no qual os céus passarão com grande estrondo, e os elementos ardendo se desfarão, e a terra e as obras que nela há se queimarão. Aguardando e apressando-vos para a vinda do dia de Deus, em que os céus em fogo se desfarão, e os elementos ardendo se fundirão. Então, meus amados irmãos, olha, você que está andando com Deus, você que aceitou a Cristo como Salvador, permaneça fiel a Ele. E você, meu amigo, que ainda não tem Cristo como seu Salvador, precisa aceitar a Cristo como Salvador e permanecer fiel a Ele até a morte ou até o dia do arrebatamento. Porque sim, como no passado, aqueles homens que estavam no pecado não se arrependeram, morreram nas águas do dilúvio. Nestes dias, aqueles que não se arrependem dos seus pecados e não permanecem fiéis ao Senhor, de acordo à Bíblia, vão ser queimados. Então, logo, logo, estaremos, ou se estará, vendo a diferença entre o justo e o ímpio, entre o que serve a Deus e o que não serve. O justo e o que serve a Deus, é claro, vão morar no céu, vão descansar eternamente. O ímpio e o injusto vão ser condenados, vão ser queimados e vão sofrer eternamente. Por isso, meu irmão, meu amigo, minha amiga, olha, precisa andar com Deus para se livrar do fogo eterno e morar no céu com o Senhor para sempre. Amém.
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1: Hora certa. 3:08.
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1: Muito bem, gente. Bom dia pra você que tá aí do outro lado da City. Detalhes importantes aqui, olha só. 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Muito obrigado por você estar aí ajudando essa obra missionária, ok, gente? Bom dia! Ai, meu Deus do céu! Alô, você que tá aí do outro lado da cidade, já manda aquele alô especial da Samurai!

0: alegre, contente, sorridente. É isso. Bom saber que você tá aí, feliz também, alegre, contente. Bom dia. Dia lindo pra você. Por que não, hein?
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0: 8 e 5. Fernandinho, santo pra sempre.

majestade do rei Uzias. Isaías e o Senhor sentado em um alto e sublime trono. E os serafins clamavam uns para os outros. E eles diziam: Santo, Santo, Santo é o Senhor.

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1: Alô, gente, bom dia para você que tá aí do outro lado da Cinti. Bom dia mesmo, bom dia que você esteja. Ouvá aquele dia maravilhoso, viu? Afinal de contas, você merece. Gente, você já ouviu aquela história da Sulamita? Ah, pois é, rapaz. Aquela história linda, maravilhosa, né? Quando alguém chega perto dela, e aí, como é que tá você? E ela responde, vai tudo bem. Quando o filho dela já estava praticamente morto, né? E ela vai e encontra o profeta e chega alguém, né? A mãe do profeta, para encontrar com a Sulamita. E ela pergunta, e aí, como é que tá você? Né? Vai tudo bem? Tá tudo certinho com você? Como é que está você? Tá tudo certo mesmo? E ela responde, não, vai tudo bem. Então podemos ver algo precioso em relação a isso aí, né? Pois é, gente. Algo precioso, algo maravilhoso. E assim, a pergunta hoje é mais ou menos isso, né? E aí, como é que tá você? Vai tudo bem? Tá tudo tranquilo? Tudo certo mesmo? Ai, meu Deus do céu. Bom saber que você tá feliz, alegre, contente, sorridente. Pois é. Então, nessa manhã, eu quero falar para você sobre essa passagem tão maravilhosa, né? Tão linda, da Sulamita. Pois é. Gente, a gente pode ver aí o amor e o cuidado em relação a essa palavra aí. Também a Sulamita como símbolo da igreja, né? Na interpretação cristã simbólica, a Sulamita representa a igreja ou o povo fiel, enquanto o amado representa Cristo. Assim, ela responde, vai tudo bem. Pode ser entendido também como está a sua vida espiritual, como está seu coração, você continua firme, né? Continua firme e forte. É mesmo? Coisa boa. Bom saber que você está feliz, firme e forte, contente, em volta de tanta gente, né? Pois é. Portanto, a Sulamita aparece em Cânticos dos Cânticos, no capítulo 6. A Sulamita é a mulher amada do poeta e muito interpretada aí por muitos pastores. Mas o que eu quero te falar é o seguinte: como está a sua situação financeira, emocional, conjugal, espiritual? Muitas vezes as pessoas passam por aflições, dificuldades financeiras e tantas coisas ruins que passamos, doenças, e não podemos sequer ter a imaginação ou o entendimento de que Deus está no controle de todas as coisas, mesmo tudo esboroado. E muitas vezes a murmuração, ela piora a situação. Murmurar é dizer que Deus não está com você. Murmurar é saber que Deus não vai fazer nada por você. Você dizendo em murmuração. Murmuração é de se colocar limites naquilo que Deus pode fazer infinitamente muito mais do que pensamos ou imaginemos. Quando você murmura, você está dizendo, ele, Deus, não é capaz de firmar a própria palavra sobre minha vida, que da qual ele lançou, quando fez princípio, meio, fim de todas as coisas, inclusive eu. Deus, quando criou você, ele criou você formando todo o caráter, bênçãos. Ele deixou tudo preparado. Ele fala também, Deus, que no mundo teremos aflições. Jesus falou isso, mas tem bom ânimo. Mas a murmuração é algo que entra em conflito com a fé. E assim, não adianta também ser frio ou morno. Um dia está feliz, confiante, porque há uma esperança. No outro dia, a esperança se foi. Então, a murmuração, a inquietação, as dificuldades, os temores, o medo, as perseguições. E aí você começa a esquecer da promessa daquele que construiu você para um propósito. A Sulamita responde muito bem quando o filho está morto e ao invés ela está desesperada, gritando aflita, porque já teve um fim com o filho dela. ela vai na casa do profeta, que na qual profetizou que um dia ela, sendo estéril, teria um filho. E agora que ela tem um filho, como poderia morrer se o impossível de ter filho aconteceu? E agora? Não. O impossível vai acontecer de novo na minha vida. Eu vou na casa do profeta, eu vou na casa do Senhor, eu vou falar com o Senhor Jesus, eu vou falar com o Espírito Santo que eu errei, que eu pequei, mas que Ele pode mudar a minha vida e colocá-lo nos trilhos todos os meus desejos, os meus anseios, as dificuldades, os problemas, enfim, Ele pode harmonizar a minha vida. E quando o profeta avista a Sulamita, ele manda um mensageiro, vai lá ver o que está acontecendo com ela. O mensageiro vai correndo ao encontro dela e o mensageiro pergunta a ela: como está? Está tudo certo? Vai tudo bem? E ela, mesmo com o filho morto na cama, ela fala: vai tudo bem. Vem falar com o profeta. Ou seja, o que Deus tem para você não precisa de intermediário, de uma forcinha, de uma carta escrita, de facilidades, fechada, não é verdade? É Deus que abre todas as portas, é Deus que faz tudo acontecer. Homem, hoje eu acordei tão triste, fiz tanta coisa ruim na minha vida, que eu tenho até vergonha de falar. Poxa, se eu pudesse voltar atrás. Olha, nós pecamos a cada dia. Todos nós pecamos a cada dia. Isso em pensamentos e ações. Pecamos. Mas o grande fato é reconhecer o erro, firmar os passos e seguir os caminhos de Jesus.
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1: Olha aí, gente. 8h24. Bom dia.

0: Elian Oliveira, meus dias são teus. Alô, gente linda, me conta tudo, não me esconde nada. Por favor, não me esconde nada. Deixa eu mandar um alô especial pro pessoal que tá no zap zap da vida. Ai, meus internautas. Né, você, né? Ai, ai. O Messias de Castro Alves, alô, papito de papai, você tá bem, Messias? Faltou ar, faltou ar. Deixa eu ver aqui, cara, quem tá aqui conosco. É Messias, meu, né? Messias de Castro Alves, aí, papito. Fala aí, meu lindo.
1: Obrigado, senhor Malvamir. Tudo bem, Malvamir? E o nosso cafezinho já saiu. Aqui quem fala é o Messias da cidade de Castro Alves. Eu estou aqui já ligado na Vox, nesse programa maravilhoso. Que você é uma bênção de Deus. Continue com esse programa, com esse entretenimento que é maravilhoso para nós. Quero mandar um alô para minha esposa Justa, para minha filha Alice. Minha esposa Justa está fazendo aniversário amanhã, Valmir Justi, amanhã está fazendo aniversário.
0: Ô, Justi! Quero mandar um alô
1: para o pastor Jefferson lá no Cinco Meio, para o pastor Eliseu também na cidade de Castro Alves. Para o presbítero Israel Bispo, presbítero Paulo Roberto, Diácono Antônio Nery, Raimundo Nery, ademais na cidade de Castro Alves, para Bel do Leite, para também Vanildo do Gesso, para a irmã Maria na Zona Rural de Macaúba, de Zona Rural de Sapiaçu, para a irmã Alta, para o Diácono Gilberto. Deus te abençoe, irmão Valmir Castro Alves, com o sol aberto, que Deus te guarde.
0: Cara, que legal.
1: E um bom final de semana para todos, meu querido. A Vox faz parte da nossa vida. Se a gente não falar, tá faltando algo.
0: Tá faltando algo.
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0: Vamos com esse cafezinho aí, cara. Eu vou ou não vou, cara?
3: Alô,
0: bebê! Fala, bebê, fala aí, bebê. Vamos tomar esse cafezinho, chama Matilde. Matilde!

0: tirei o pau no gato. Rapaz, vai atirar, atirar pau no gato é complicado, hein? É crime, hein? Na fiançária. A pessoa já tirei o pau? Que perversidade. Tirei o pau no gato e o gato não morreu. Meu, que rapaz, que música mais, sei não. Rapaz, deleta essa música aí. Essa música infantil, rapaz, tá mais pra terror do que pra infantil. Não sei. Hoje já falei com o Messias Castro Alves. Vou falar com o Maiaco, mas antes de falar com o Maiaco, fala com meu grande amigo aqui, cara. É meu colega de trabalho, ele trabalha aqui no SEC. Ele é um dos caras mais requisitados aqui do SEC. Jackson, aquele Jackson, gente boa. Bom dia, Jackson. Manda aí um bom dia aí, cara.
1: Bom dia, Valmir.
0: Você tá bem, Jackson?
1: Tamo bem.
0: Você tá legal, bicho? Velho bicho, morou?
1: Agradecer a Deus por tudo.
0: Amém, cara, amém.
1: Mais um dia. Nós acordamos, respiramos.
0: Olha aí.
1: Porque o Senhor nos deu mais uma nova oportunidade.
0: Verdade.
1: Uma oportunidade de ser melhor no trabalho.
0: É verdade.
1: Uma oportunidade de ser uma pessoa melhor para a nossa casa, para a nossa família. É isso, cara.
0: É verdade.
1: Deus, ele é maravilhoso. Agradecer a Deus por tudo. E estamos bem.
0: Beleza, aproveita, manda alô aí pra comunidade, pessoal do bairro, pessoal todo aí, rapaz, manda ver, meu irmão.
1: Comunidade do bairro.
0: Olha aí.
1: Arenoso. Estamos aqui na Vox FM.
0: Olha aí.
1: Juntamente com meu amigão Valmir.
0: As suas ordens.
1: Bênção de Deus, que tem essa rádio maravilhosa.
0: Amém,
1: cara. A voz do homem é...
0: Obrigado, cara.
1: Rapaz, isso, rapaz.
0: Olha a minha voz, cara. Isso, cara, eu fico impressionado com minha voz. É uma das vozes mais belas, mais perfeitas do universo.
2: E amanhã,
0: essa é humildade suficiente para reconhecer tal façanha, cara.
2: E amanhã,
0: assim como Deus deu força à Sansão, Deus me deu a mais bela voz. Cara humilde, velho. Ô bicho humilde, viu? Assim como Deus levantou Samuel, ué. Como profeta, ele me levantou com essa voz maravilhosa. Ah, por aí, cara. Alô, alô. Responde. Alô. Brincadeira, papai. Que é isso, pô. Valeu, meu filho. Obrigado por tudo. Pra você, tudo de bom, meu irmão.
1: Tamo junto. Deus abençoe.
0: Amém. Cara, é brincadeira aí, né, mano? Brinca. Aí tem que ser humilde pra reconhecer que tudo isso é uma brincadeira. Que no fundo é uma verdade. Baiaco. Bom dia, Baiaco. Você tá onde, meu filho? Me fala aí. Cruza as almas.
3: Bom dia.
0: Eita, bom dia, meu amor.
3: Pai do Senhor.
0: Fala, papito de papai.
3: Bispo Nero Tati. Irmã Raimunda da Pumba, pastor Eliseu, pastor.
0: Olha aí, cara.
3: Saúl, abraço todo o povo de Deus, todo meus irmãos. Cristo Jesus aqui de Cruz de Azama. Hoje é dia, velho. Hoje, só hoje, o senhor pode tocar. O hino da vitória. Olha aí. Vitória.
0: O que é que tem a ver vitória com vitória?
3: Que merece. Entendeu?
0: Cara, esse hino aqui é pro hino do Vitória, que ganhou do Flamengo, ou é o hino... Eu não entendi. Porque o Vitória... Agora é engraçado, acredite que eu vou dizer. Acredite, cara. Eu sou Flamengo e sou Vitória. Eu já falei aqui várias vezes sobre isso, né? Eu sou Flamengo e sou Vitória. Quando o Vitória vai jogar com o Flamengo lá no Maracanã, no Rio de Janeiro, e apito árbitro, e vai lá, e oferecimento. Aí o que acontece? Eu torço que o Vitória se dê de bem, né? Mas se o Flamengo ganhar, eu também tô feliz. É, aqui jogou Flamengo e Vitória. Se o Flamengo ganhasse, eu também ia ficar triste, né? E se o Vitória ganhou, eu fiquei feliz. O que eu fiquei triste é porque foi uma eliminatória. E por ser uma eliminatória, o Flamengo saiu, né, da Copa do Brasil, se não me engano. Então, não vai mais disputar. E o Flamengo é um dos melhores times, não vou dizer o melhor, está numa fase muito boa. E assim, se passasse do Vitória, eu ia dizer o seguinte, ia ser campeão. Já não posso dizer do Vitória que será campeão. Eu não posso falar isso. Por quê? Porque, assim, para um time ser bom mesmo, ele tem que ganhar lá e aqui. Né? Ele tem 90% de, né, de vitória. Um time. É o caso do Flamengo. É o caso do Flamengo. O Flamengo jogou com o grande Palmeiras, Vasco, Atlético Mineiro, ganhou de todos eles aí e tal. Isso não quer dizer que o Flamengo é imbatível, não. Tanto não é que perdeu a vitória aqui, né?
1: Verdade.
0: E assim, com a vantagem boa. Uma vantagem boa. Ganhou de lá de 1-0, acho que foi 1-0 ou 2-1 pro Flamengo. Então aqui, um empate aqui já era suficiente pro Flamengo, um empate. Né? Se o Vitória ganhasse de 1, ia pros pênaltis. E o Vitória virou, né? Deu 2-0. Então,
1: perfeito,
0: quer dizer,
1: perfeito.
0: Parabéns pelo Vitória.
1: Parabéns.
0: Eu torço pro Vitória, torço também pro Flamengo. Agora foi uma situação que eu fiquei um pouco triste. Por quê? Porque o Flamengo está fora. Ele podia perder e continuar jogando o campeonato.
1: É verdade.
0: Como é o campeonato brasileiro, né? Você, sim, disputa pontos e fica lá no topo. Copa do Brasil não, é eliminatória.
1: Surpresa, né?
0: É a surpresa. Né? Agora, Valmir, você espera que... Se bem que a Vitória agora está numa fase boa.
1: Tá sim.
0: Diferente do Bahia, né? Que foi eliminado da Copa do Nordeste.
1: Pelo mesmo time?
0: Não, foi para um time, rapaz.
1: Pelo Remo.
0: Aí você vê, é tradição Remo, é tradição? Não é tradição.
1: Não.
0: É nome forte? Pode até ser. Mas vamos lá, então o Remo tira o Bahia do campeonato do Nordeste. O que é Nordeste? Bahia. Nordeste é o mando de campo do Bahia.
1: Com certeza.
0: Um dos times que tem mais títulos.
1: Favorito.
0: Favoritíssimo. É, sua Vitória. Mas no campeonato, né, baiano, estadual, enfim e tal, Bahia, não tem pra concorrer. Aí Vitória. Né? São os dois que ficam disputando. O Sport também fica aí na liderança.
1: Fica oscilando.
0: Oscilando, mas, pô, desclassificar o Bahia assim, no campeonato estadual, botou pra fora o Bahia, quer dizer, você tá entendendo, velho?
1: Imagina como ficou a torcida.
0: Que é força total no estado da Bahia. Você tá entendendo, velho? É força total. Então foi um nocaute. Não sei se até o técnico foi demitido já. Parece que Rogério Ceni está no São Paulo, vai ser técnico do São Paulo, eu acho.
1: Eu acho que desde cedo, né, os jogadores já estavam já para isso acontecer, né? Estavam fazendo de tudo para isso acontecer.
0: Será?
1: O Rogério Ceni não cabe mais ali. Não.
0: É, mas eu acho assim, quando os jogadores pensam dessa forma em relação assim, vamos jogar com o corpo duro para ele poder demitir o técnico, aí fica muito complicado, porque é o nome deles também que estão em vigor, mesmo porque vem a seleção brasileira e todo jogador está de olho para entrar na Copa do Mundo.
1: Isso é mais fácil de acontecer com um time que está em baixa qualidade, baixa renda, né? Em caso de...
0: Justamente, que não é o caso do Bahia.
1: Que não é o caso do Bahia.
0: Não é
1: o caso
0: do Bahia. Né? Tem uma empresa
1: multimilionária.
0: Pô,
1: bancando, né? Manchester, né?
0: É.
1: Pelo Manchester City. O City é um dos atuais campeão da Champions League, né? Então, dinheiro não falta.
0: Não falta. Aí o que acontece? Então, para dizer que os jogadores estavam de culpa assim, eu não falo isso. Eu acho que foi um desacerto mesmo, como aconteceu com o Flamengo.
1: Realmente.
0: Até hoje o pessoal tá sem entender. Não acredito. Tá todo mundo numa Vitória, velho, ganhando o Flamengo. De virada. Virada não. Não é de virada, porque lá foi 2-1, aqui 2-0. Quer dizer, com gols espetaculares.
1: Golaço,
0: então,
1: golaço
0: espetacular. Parabéns. Parabéns.
1: Gol de placa.
0: Parabéns pela Vitória. Parabéns pela Vitória aí e tal. Mas eu fiquei triste com o Flamengo, né? Porque eu te falei, eu também sou Flamengo.
1: E a torcida são muito, né? A torcida do Flamengo, uma torcida bem...
0: Uma das maiores torcidas do Brasil,
1: forte, né?
0: do mundo.
1: Pera aqui, pessoal.
0: Flamengo!
1: O pessoal conseguiu dormir bem ontem.
0: É, mas o Vitória tá aí. Agora eu digo a você, será que o Vitória vai manter isso aí, velho? Vai manter? Mas assim...
1: É bom, né?
0: Porque assim, quando joga aqui, tem que ganhar aqui. Porque vamos supor,
1: dentro de casa,
0: se joga aqui e empata lá, você pode ter certeza que Vitória para ganhar dentro do Maracanã é praticamente impossível. Né? Aí vem o Palmeiras, vem o Corinthians.
1: Muito, né?
0: Aí para jogar.
1: Time de alto nível é complicado.
0: É complicado, mas parabéns aí, o Vitória.
1: Parabéns.
0: Você conta aqui o hino. Hino do Vitória, do Vitória. Eu sou Vitória, cara. Eu sou Vitória, mas fiquei assim triste porque a questão de ser despachado o Flamengo. Eu queria que o Flamengo continuasse a sua competição. Claro que Vitória aqui, Vitória, lógico, né? Mas vocês estão me entendendo, né?
1: Tô entendendo, sim.
0: Tá me entendendo. É o quê, rapaz? conta aqui, o hino da Vitória, só tem crente aqui cantando. O hino da Vitória! É o hino do Vitória, eu vou estar aqui, Esporte Clube, cara.
1: O hino do... Um dos torcedores, né, lá do bairro, Renoso, né, Sérgio, deve estar muito feliz. Tem uma barbearia, ele é fantástico pelo Vitória, cara.
0: Aí, então... Ai, Vitória!
1: Parabéns, parabéns!

0: Gente, tô indo embora, gente. Oh, que pena, não chore, cara. Ai, tô chorando, sem sentir dor. Cara, bom dia pra vocês. Obrigado por tudo aí, pelo carinho da audiência aí. Vem dar sequência ela. Ai, meu Deus do céu. Lene Lima. E aí eu fico aqui, deixo o braço apertado, suspiro dobrado, esse amor sem fim. Parabéns aí pro Vitória, parabéns pro Flamengo aí, né? Meio complicado. Hoje eu tô meio assim, cara. Nublado, parcialmente nublado, com ocasionais tempestades emocionais ao decorrer do período. Vai, a gente vai, a gente vai. Vamos lá.
1: Hora certa.
0: 4 para as 9.
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1: 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Bom dia!
0: 9 e 1.

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0: 9:52.
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10:15. 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

0: 10h32.
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1: 10:51.

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1: A paz do Senhor, meus irmãos, a paz do Senhor, povo de Deus, a paz do Senhor. Estamos de volta aqui ao programa O Pastor Responde, programa patrocinado pelo CEADEB Comunicações. Sempre assistido aqui no Rádio Vox, a Rádio do Bem, 105.9 FM, Rádio Vox, o lar é bênção no seu lar. Glória a Deus, estamos aqui por mais uma vez e queremos glorificar ao Senhor por esta oportunidade de podermos falar do amor de Deus com você e juntos estarmos aqui todas as manhãs, de segunda a sexta, trazendo uma mensagem da parte de Deus para o seu coração. Queremos mandar um abraço para toda a igreja aqui na linda cidade de Salvador, ao povo da Igreja Assembleia de Deus nessa linda cidade e a todos os pastores, a todos os líderes, a todos os obreiros, a todos os nossos nobres e queridos irmãos dos setores, dos campos emancipados. Deus abençoe sua vida, Deus abençoe sua casa, Deus abençoe seu dia, que mais uma vez o Senhor venha contemplar todas as suas necessidades e dar vitória para a glória do nome de Jesus. Queremos louvar a Deus pela vida do nosso presidente, pastor Oswaldo Miro Pereira, a sua digníssima esposa, a irmã Lourdes Miranda e a sua família, que Deus continue guardando, a todos da família do nosso líder pastor Valdomiro, e também bendizer a Deus pela vida da nossa diretoria. Deus abençoe aos nossos pastores que estão aí dando todo o apoio necessário ao nosso líder maior, pastor Valdomiro Pereira. Mandar um abraço para a Igreja Assembleia de Deus em Jacobina, a igreja que é pastoreada pelo pastor Cláudio Miro Pereira e que tem aí a Rádio Jaraguá FM na cidade de Jacobina, a 94.5, que é o diretor, o pastor Jairo Ribeiro. Pastor Jairo Ribeiro, que também é pastor da Assembleia de Deus aí, ali na cidade de Jacobina, também exerce a função de vereador da cidade, e que o Eterno também venha guardar a ele e toda a sua família. Deus abençoe a sua vida. Manda um abraço para o povo aí de Muritiba. Um abraço à nossa irmã Mônica Costa e a toda a equipe que está aí na cidade de Muritiba. E também ao nobre pastor Semaías. Pastor Semaías, que é pastor presidente aí da Assembleia de Deus em Muritiba. Deus abençoe a ele, a sua família, a sua casa. Deus abençoe todos vocês, que a bênção de Deus esteja em toda essa região, Cachoeira, Cachoeira de São Félix, Cruz das Almas. Deus abençoe o povo de Cruz das Almas, pastor Ademilson e a todo o povo, e aí o Eterno continue guardando vocês, aos taxistas, aos que trabalham na roça, aos que trabalham aí no campo. Olha, Deus abençoe de forma poderosa a sua vida. Estamos no ar, estamos de volta, estamos aqui na Rádio Vox, a Rádio do Bem, 105.9. Você desejando, você pode mandar uma mensagem, né, para nosso WhatsApp, através do 71 99 16 1059. Repita, 71 99 16 1059, tá bom? Deus abençoe. Aproveito e, é claro, não podemos deixar de mandar um abraço para os irmãos que moram nas ilhas, a todos os irmãos das ilhas, Ilha de Maré, Berlim, Conceição, Conceição de Salinas, Itaparica, Bom Despacho, olha, todas as ilhas aí, Veracruz, sejam abençoadas, sejam bem-vindos à nossa programação. Mandar um abraço aqui para a região do Recôncavo, mandar um abraço aqui para o povo de Simões Filho, Feira de Santana, Conceição de Feira, pastor Bruno Barbosa, toda a igreja aí em Conceição de Feira, e a você, Monte Santo, meu irmão, você que está aí nessa região Deus abençoe sua vida, sua casa, sua família e os demais irmãos que estão nos ouvindo em todas as demais regiões, inclusive fora do estado, inclusive fora do país. Deus abençoe a sua vida. Hoje estamos de volta aqui e eu queria compartilhar um pouco para você sobre a vida do povo de Deus após a passagem do Mar Vermelho. O procedimento, a forma, a conduta. Eu estou meditando na Bíblia de novo, a partir do Gênesis, e hoje o meu devocional foi do capítulo 16 até o capítulo 20 do Êxodo. E existem algumas partes aqui do texto que eu sempre vou marcando a minha Bíblia, ela é toda marcadinha, e graças a Deus o Senhor tem me dado essa estratégia de meditação, e aí eu vou anotando, vou separando, e graças a Deus tem dado certo. E hoje eu queria falar sobre a nossa peregrinação, o nosso período na terra, não é? Nós somos peregrinos nessa terra e durante essa peregrinação nós temos que ter prudência, nós temos que ter sabedoria, nós temos que ter honra e temor do Senhor. A Bíblia diz que Deus tirou o povo da terra do Egito. E quando o povo saiu da terra do Egito, o primeiro grande desafio do povo foi ultrapassar o Mar Vermelho, que a Bíblia diz, no capítulo de número 14 de Êxodo, e o verso 15. O Senhor disse a Moisés: por que clamas a mim? Diga aos filhos de Israel que marchem, e você levante o seu bordão, que é a vara, e estenda a mão sobre o mar. As águas se dividirão para que os filhos de Israel passem pelo meio do mar em seco. Deus tirou o povo do Egito. E agora Deus começou a abrir o caminho do povo após sair do Egito. Eu queria que você guardasse as verdades que eu vou dizer hoje aqui. Primeiro, é que o Deus que tira do Egito abre.

caminho no deserto, tá bom? Guarde isso. O Deus que tira o povo do Egito é o Deus que abre caminho no deserto. Nós precisamos acreditar em tudo que Deus tem prometido de fazer. Porque o Deus que tira o povo do Egito, irmão, não pode deixar o povo parado no deserto. O povo tem que marchar. A marcha, ela não para depois do Mar Vermelho. Ela continua. Você só pode parar na terra de Canaã. A aplicação desse texto aqui para nós é o seguinte: Deus nos tirou do mundo e quer nos levar para o céu, tá? O Deus que tira o povo do Egito é o Deus que guia no deserto, tá? E o deserto é esse mundo, tá certo? O deserto é esse mundo. O deserto é essa terra que, infelizmente, é cheio de problemas, cheio de luta, é cheia de dificuldade, é cheia de batalha, é cheia de intempéries. Mas eu quero dizer para você que Deus jamais vai deixar você sozinho neste mundo e neste deserto. Inclusive, Deus deu a Moisés poder e autoridade para que Moisés fosse o guia do povo no deserto. Assim também Deus tem dado pastores para nos guiar, nos conduzir. Nós, segundo a Bíblia, somos semelhantes a ovelhas, e toda ovelha precisa estar pastoreada. O pastor vai na frente e a ovelha vai atrás. O pastor vai à frente e a ovelha segue o pastor. Então, nós precisamos entender o seguinte: não basta sair do Egito, é necessário ser guiado no deserto. Você poderia guardar essa frase: não basta ser tirado do Egito, é necessário ser guiado no deserto. E ser guiado no deserto não dá para ser guiado pela nossa mente, não dá para ser guiado pelo nosso entendimento, não dá para ser guiado pela nossa ideologia. Nós temos que ser guiados por Deus. Só que Deus não vai descer para nos guiar. Deus pode descer para nos visitar, aquela visitação da nuvem, não é? A Bíblia diz que a nuvem descia e vinha a visitação de Deus. A visitação de Deus vinha para falar com o povo, mas também a Bíblia diz que a nuvem ficava sobre o arraial. E o povo, segundo a Bíblia, não podia andar se a nuvem não andasse. O povo não podia sair do lugar se a nuvem não saísse. O povo tinha que ser guiado pela nuvem. É como o Espírito Santo de Deus. O Espírito Santo, ele nos guia. O Espírito Santo, ele nos conduz. A Bíblia diz: os que são guiados pelo Espírito de Deus, esses fazem a vontade de Deus e não fazem a vontade da carne, né? Porque a Bíblia diz que quando nós somos guiados pelo Espírito de Deus, nós não cumprimos as concupiscências da carne. Então, Moisés sai, tira o povo do Egito e, diga-se de passagem, tirou o povo do Egito através de sinais, prodígios e maravilhas. Eu tenho uma convicção comigo que os sinais precisam estar ao nosso lado. Os sinais, os prodígios e as maravilhas precisam estar do nosso lado. Quando você lê Gênesis ou Êxodo capítulo 4, o versículo de número 21, Êxodo 24,
Êxodo 4, 21, diz assim: O Senhor disse a Moisés: Quando você voltar ao Egito, trate de fazer diante de Faraó todos os milagres pois em sua mão. Então, o Egito, ele precisa ver os milagres que Deus colocou em nossas mãos. Faraó, que é um símbolo de Satanás e é um símbolo de toda resistência contra a vontade de Deus, eles só cedem com sinais. Eles só cedem com o sobrenatural. Ah, pastor, mas e a palavra? A palavra é acompanhada dos sinais. Veja que toda vez que Moisés ia falar com o Faraó, ele dizia: O Deus dos Hebreus nos encontrou e mandou eu lhe dizer, Faraó: Deixa o meu povo ir para o deserto a caminho de 3 dias, para que me preste um culto. A Bíblia diz que Faraó, quando ouvia as palavras, zombava. Faraó chegou ao ponto de dizer, na primeira entrevista de Deus, de Moisés com ele: Quem é você e quem é Jeová para eu deixar o povo ir? Então, é importante que você entenda que quando a gente está tirando alguém do Egito, está tirando alguém do mundo, nós estamos em campo de batalha. E essas pessoas, elas só serão socorridas debaixo da manifestação da autoridade e do poder de Deus. Debaixo da manifestação da autoridade e do poder de Deus. É por isso que Marcos 16, 17 diz: E estes sinais seguirão aos que creem. Meus irmãos, você que está aqui na cidade de Salvador, Jacobina, Muritiba, nós precisamos de milagres. Não é porque a palavra não é suficiente. Não, a palavra é suficiente. A palavra nos enche, a palavra nos alegra, a palavra nos liberta. Mas a mesma palavra que nos enche, a mesma palavra que nos liberta, é a mesma palavra que diz que os sinais vão seguir aos que creem. Então, Deus disse para Moisés que ele deveria, é uma obrigação. É como se Deus, imagine que alguém coloca R$ 100.000 nas suas mãos e diz: vá no banco e faça essa aplicação bancária, porque eu quero resultados, eu quero frutos, eu quero juros desse dinheiro. O que é que você tem que fazer? Você tem que obedecer. Você tem que tão somente obedecer, pegar o dinheiro e aplicar, porque esse dinheiro agora está nas suas mãos. Quando Deus deu o bordão a Moisés, a vara de Deus, é um bordão, e Deus disse que Moisés faria milagres através daquele bordão, a Bíblia diz, está escrito, que Moisés tinha a obrigação de fazer. E aí começou com o sinal no bordão, depois o sinal da sua mão leprosa. Depois, quando estes sinais, que já foram grandiosos, que já foram tremendos, tá? Na terra do Egito, não foi atendido, então Deus agora começa a fazer as primeiras pragas. E o primeiro sinal de Deus foi as águas que viraram em sangue. Depois veio a praga das rãs. Depois veio a praga dos piolhos, que foi a terceira praga. Depois veio a praga das moscas, a quarta praga. Depois veio a praga das pestes nos animais, a quinta praga. Depois veio a praga, o sinal da chuva de pedras, né, de fogo, saraivas, foi a sétima praga. Depois veio a praga dos gafanhotos, que foi a oitava praga, o sinal, um milagre, né? Depois veio a nona praga, que foi as trevas, que tomou toda a terra, mas no meio de Deus havia luz, havia claridade. Aí veio a décima praga, o décimo sinal, que foi quando Deus feriu, Deus feriu

todos os primogênitos do Egito, tanto dos oficiais, como dos servos, como dos livres, como dos animais, todos os primogênitos. E aí Faraó não suportou mais manter o povo no Egito, e a própria Bíblia diz que o próprio povo de Faraó pediu para que Moisés saísse da terra. Moisés fosse embora. Deus é um Deus que faz maravilhas. No capítulo 11 de Êxodo, e o verso de número 10, está escrito: Moisés e Arão fizeram todas essas maravilhas diante de Faraó. Moisés e Arão fizeram todas essas maravilhas diante de Faraó. Olha que coisa tremenda. Olha esse versículo, capítulo 11, versículo 6. Haverá grande clamor em toda a terra do Egito, como nunca houve antes, nem haverá jamais. Porém, contra nenhum dos filhos de Israel, desde os homens até os animais, nem mesmo um cão rosnará, para que vocês saibam que o Senhor fez distinção entre egípcios e israelitas. Deus não faz acepção de pessoas, mas Deus faz distinção. O que é distinção aqui? É separação. Quem quiser ficar no Egito, que fique, tá? A gente não pode obrigar ninguém a sair do Egito. A gente não pode obrigar ninguém a sair do mundo. Mas a gente tem que mostrar os sinais, mostrar as maravilhas, mostrar os prodígios, mostrar os milagres. E aí sim, a pessoa vai ver os sinais, vai ver os milagres, e elas vão decidir se elas continuam aonde estão, não é? Ou se elas saem da onde estão para vir servir ao Senhor. Quer a prova disso? Capítulo 12, verso 37 de Êxodo. Assim os filhos de Israel partiram de Ramsés para Sucote. Eram cerca de 600 mil a pé, somente de homens, sem contar mulheres e crianças. Saiu também com eles uma mistura de gente, com ovelhas, gado e muitos animais. Quem era essa mistura de gente? Essa mistura de gente eram estrangeiros que estavam no Egito e também alguns egípcios passaram a servir o Deus de Israel. Isso mesmo. Isso prova que a salvação é para todos aqueles que se aproximam de Deus. É para todos aqueles que creem no poder da libertação. É para todos aqueles que assumem uma posição de homem livre, de pessoa liberta. Deus é o Deus que salva. Deus é o Deus que liberta. Deus é o Deus que transforma. E ele fez isso. Ele libertou Israel da terra do Egito. E aí tem um detalhe, que quando o povo é liberto e sai do Egito, do capítulo 14, o povo sai do Egito. E aí tem um detalhe maravilhoso. Olha o que é que diz o versículo de número... vamos ver aqui. Capítulo 14, versículo 26 a seguir. O Senhor disse a Moisés: estenda a mão sobre o mar, para que as águas se voltem sobre os egípcios, sobre os seus carros de guerra e sobre os seus cavaleiros. Então Moisés estendeu a mão sobre o mar, e o mar, ao romper da manhã, retornou à sua força. Os egípcios fugiram de encontro a ele, e o Senhor jogou os egípcios para dentro do mar. As águas voltaram e cobriram os carros de guerra e os cavaleiros e todo o exército de Faraó, que o havia seguido no mar. Nem mesmo um deles escapou com vida.
Mas o Senhor, mas os filhos de Israel caminharam até enxuto pelo meio do mar, e as águas lhe foram por muralhas à direita e à esquerda. Assim o Senhor livrou Israel naquele dia das mãos dos egípcios. Israel viu os egípcios mortos na praia, e Israel viu, olha aqui, e Israel viu o grande poder que o Senhor havia usado contra os egípcios, e o povo temeu ao Senhor e confiou no Senhor e em Moisés, seu servo. Isso aqui, irmãos, é algo assim que muito me alegra. Por quê? Porque eu tenho dito que Deus é o Deus que faz milagres. Deus não é o Deus que ainda faz, como algumas pessoas têm pregado. Ah, porque Deus ainda faz. Deus faz. E esses milagres, irmãos, servem para o povo crer em Deus e crer em quem Deus está usando. Por isso, você que está me ouvindo hoje aqui, creia em milagres. Creia. Creia, os milagres, eles fazem parte do processo de libertação, de salvação, de transformação. E eles fortalecem a fé da pessoa em Deus e fortalece a confiança das pessoas no seu líder, no seu pastor. Quero dizer para os pastores e líderes e responsáveis de departamentos, grupos que estão me ouvindo, busque a Deus para que ele faça sinais, prodígios e maravilhas, porque isso vai fortalecer a fé das pessoas, a confiança das mesmas em Deus e a credibilidade da sua liderança. Muito bem, são 11 horas e 30 minutos. Nós vamos dar aqui o nosso intervalo comercial, mas eu retorno daqui a 5 minutos com a segunda parte dessa mensagem, saindo do Egito para a Terra Prometida. Deus abençoe e até logo.

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5: Maravilha, meus irmãos, estamos de volta mais uma vez aqui nessa programação. Esse programa é o programa O Pastor Responde, que tem a sua programação de segunda a sexta e tem as suas reprises aos sábados e domingos e dias de feriado. O programa é patrocinado pelo CEADEB Comunicação e tem como âncora o nosso líder maior, pastor Valdomiro Pereira. Esse programa tem como objetivo dar respostas bíblicas e ministrações bíblicas para o elevo espiritual da sua fé e edificação da mesma. Hoje estamos falando sobre saindo do Egito para a Terra Prometida, o livramento de Deus que foi dado para Israel. E lembrando, a saída do Egito para nós também pode ser dito como a saída do mundo, e a Terra Prometida para nós é o céu. Agora, da saída do Egito até a Terra Prometida, tem os desertos. tem as batalhas, tem as lutas, tem aqueles momentos que nós desejaríamos não passar. E aí eu quero agora começar a lhe mostrar o importante nessa travessia. O texto do capítulo 15 diz, né, não é o texto do capítulo 15 vai dizer, como alguns lamentavelmente estão desmerecendo a Bíblia ao dizer, o texto vai dizer. O texto não vai dizer, o texto já diz. Que quando Moisés, Arão, os anciões e o povo, eles saem da terra do Egito, o capítulo 15 diz assim, então Moisés e os filhos de Israel entoaram este cântico ao Senhor. Cantarei ao Senhor, porque triunfou gloriosamente. Lançou ao mar o cavalo e o seu cavaleiro. O Senhor é a minha força e o meu cântico. Ele se tornou a minha salvação. Este é o meu Deus, portanto eu louvarei até louvarei. Ele é o Deus de meu pai, por isso o exultarei. O Senhor é varão de guerra, o Senhor é o seu nome. Lançou no mar os carros de Faraó e os seus exércitos, os seus capitões afogaram-se no mar vermelho. Olha só, esta aqui é a gratidão do povo, a gratidão de Moisés e a gratidão da sua liderança. Só que tem mais, no capítulo 15 ainda, e o versículo de número 20, diz assim, a profetisa Miriam, irmã de Arão, pegou um tamborim e todas as mulheres saíram atrás dela, com tambores e com danças. E Miriam lhes respondia, cantem ao Senhor, porque triunfou gloriosamente e lançou no mar o cavalo e o seu cavaleiro. Irmãos, a Bíblia diz que quem está alegre, cante. Quem está alegre, louve. Quem está alegre, exulte. Quem está alegre, bendiga. E é isso que o povo fez. E é isso que o povo deve fazer. É o que diz o Salmo 103. Bendize a minha alma ao Senhor e tudo o que há em mim, bendiga o seu santo nome. Bendize a minha alma ao Senhor e não se esqueça de nenhum dos seus benefícios. Agora, preste atenção. Eu estou falando que o povo saiu, foi retirado do Egito com mão forte e com braço estendido. Agora tinha a travessia do deserto. Tinha a travessia do deserto. E Deus, irmãos, e Deus, ele sabe o que faz quando tira o seu povo de qualquer lugar e de qualquer situação. Quando Deus tirou o povo do Egito, Deus não levou o povo pelo caminho mais perto. Deus não levou. Veja, o capítulo 13, versículo 17 de Êxodo diz assim, quando o faraó deixou o povo ir, Deus não os levou pelo caminho da terra dos filisteus, embora fosse mais perto. Pois disse Deus, para não acontecer que, vendo a guerra, o povo se arrependa e queira voltar para o Egito. Porém, Deus fez o povo rodear pelo caminho do deserto, pelo Mar Vermelho. Os filhos de Israel saíram do Egito organizados como um exército. Então, Deus levou o povo pelo caminho difícil. Agora, preste atenção. Deus levou pelo caminho difícil, mas Deus não deixou o povo. Ok? Deixa eu beber um pouco de água aqui. Deixa eu beber água. Deus levou o povo pelo caminho difícil, mas Deus não abandonou o povo. E por que Deus não levou o povo pelo caminho fácil, levou pelo caminho difícil? Porque Deus já sabia com que tipo de povo ele estava lidando. Deus já sabia com que tipo de gente ele ia ter que lidar. Pastor, por que o senhor está dizendo isso? Porque veja bem, após a saída do Egito, após o cântico de Moisés, o cântico do povo, o cântico de Miriam, o povo chegou em Mara, capítulo 15, versículo 23. Por fim, vou ler o versículo 22 para os irmãos entenderem melhor. Moisés fez o povo de Israel partir do Mar Vermelho e eles foram para o deserto do sul, de Sur. Caminharam 3 dias no deserto e não acharam água. Olha só. Por fim, chegaram a Mara. No entanto, não puderam beber as águas de Mara, porque eram águas amargas. Por isso, aquele lugar foi chamado Mara. Versículo 24, escute isso. O povo murmurou contra Moisés, dizendo, o que vamos beber? Aqui foi a primeira murmuração do povo. A primeira murmuração do povo. Irmãos, preste atenção. Depois de 72 horas, depois de 3 dias, por não achar o que esperava na hora que queria, o povo já estava murmurando. Agora, vê se isto tem cabimento. Esse aqui é o capítulo 15. No capítulo 16, diz assim, toda a congregação dos filhos de Israel murmurou contra Moisés, Arão, no deserto. Os filhos de Israel disseram a Moisés e Arão, quem nos dera tivéssemos morrido pela mão do Senhor na terra do Egito, quando estávamos sentados juntos às panelas de carne e comíamos pão à vontade. Por isso, pois vocês nos trouxeram a este deserto a fim de matarem-nos de fome a esta multidão. A segunda murmuração do povo. A primeira murmuração é sobre água. A segunda murmuração é sobre pão. E tem a terceira murmuração, que está no capítulo 17. Diz o texto. Mas ali o povo estava com sede de água e murmuraram contra Moisés, dizendo, por que vocês nos tiraram do Egito para nos matar de sede? E nós e nossos filhos e aos nossos rebanhos. Então veja bem, o povo, irmão, precisa saber dar graças a Deus. Mas não é só isso. É uma coisa assim, às vezes, que a gente não entende que dá na cabeça das pessoas. Como é que eu sirvo a um Deus que me tira do Egito com mão forte e braço estendido, que abre um mar, seca a areia e faz duas muralhas de água, uma à minha direita e outra à minha esquerda, permitindo que eu passe a pé enxuto no meio do mar. Depois faz esse mesmo mar cair em cima do povo do Egito, os inimigos que fizeram o povo sofrer 430 anos de sofrimento. Isso mesmo. A Bíblia diz que o povo, quando saiu do Egito, já haviam vivido debaixo do jugo de todos os povos daquela época, no contexto de Faraó do Egito, 430 anos. Aí, na primeira necessidade que tem fora do Egito, o povo já murmura. Será que ninguém parou para pensar assim? Vamos conversar com Moisés, para que o Deus que abriu o mar, para que o Deus que fez sinais, para que o Deus que fez prodígios também nos dê água, também nos dê pão. aí eu preciso dizer para você o seguinte: Deus, ele faz milagres no deserto, porque ele sabe que não se tem como sobreviver no deserto sem milagre, ok? Ele sabe que nós não temos como, que nós não temos como sobreviver no deserto sem milagre. Agora, imagine que o povo não parou para pensar. O Deus que fez tudo que fez até aqui não poderia também agora fazer o milagre da água, o milagre do pão? Pense aí comigo. Pense aí. Porque eu entendo o seguinte: quem me convida para almoçar é que paga a conta, é que banca o banquete. Então, quem me tirou do Egito vai me bancar no deserto, vai me sustentar no deserto, vai me manter no deserto. Só que a gente tem uma tendência muito triste de rapidamente esquecermos tudo que Deus fez. Esquecermos tudo que Deus fez. E aí tem um outro detalhe. Deus fez o milagre do pão, da água, da carne, é que Deus muda as codornizas, depois que o povo murmurou. Tá certo? Murmurou. Mas a minha pergunta é o seguinte: Deus queria que o povo murmurasse para fazer o milagre? Não. Segunda pergunta: Deus só fez o milagre porque o povo murmurou? Também não. Deus já ia fazer um milagre, só que o povo murmurou. Então, presta atenção, Deus não fez o milagre porque o povo murmurou. Deus não fez o milagre porque o povo reclamou. Por isso que tem uma parte de Êxodo aqui que diz que Moisés, ele chama Missibá e Miribá, que significa aqui, ó, no capítulo 17, versículo 7. E chamou o nome daquele lugar Massá e Miribá. Massá e Miribá. Por causa da discussão dos filhos de Israel. E porque tentaram o Senhor dizendo: está o Senhor no meio de nós? Aí a palavra Massá e Miribá significam provocação e reclamação. Provocação e reclamação. Massá e Miribá. Provocação e reclamação. Eu pergunto a você: hoje você tem visto Massá e Miribá na igreja? Hoje você tem visto Massá e Miribá nos grupos? Hoje você tem visto Massá e Miribá nos ministérios? Eu acho que sim. E por quê? Porque o mesmo povo que foi tirado do Egito não acredita, ou duvida, ou deixa de crer depois que está no deserto. Gente, se Deus faz o que faz no Egito, Deus fará muito mais no deserto. Eu vou repetir isso. Se Deus fez os milagres que fez no Egito, ele fará muito mais no deserto. Porque se Deus fez os milagres que fez no Egito, irmão, entenda, no deserto é muito mais necessário. É muito mais necessário. Ele fará muito mais mesmo no deserto. Por quê? Porque no deserto não tem a estrutura que tinha no Egito. No Egito, apesar de ser um lugar que estava escravizando, maltratando, destruindo o povo, mas tinha casa. E no deserto, o povo passou a habitar em tendas até que chegasse em Canaã e tivesse a sua casa de fato. Né? Então, Deus sabe. Então, eu quero dizer para você que está me ouvindo, entenda uma coisa, Deus vai continuar fazendo milagres. Porque se ele começou fazendo no Egito, ele não vai parar de fazer agora no deserto. Se ele começou fazendo no Egito, ele não vai parar no deserto. E digo mais, o que você viu Deus fazer no Egito não se compara com o que Deus vai fazer no deserto. O que você viu Deus operar no Egito não se compara com o que Deus vai fazer no deserto. O que Deus vai fazer no deserto vai superar uns milagres que Deus fez para lhe tirar do Egito. E aí eu quero fazer uma aplicação aqui. Para lhe tirar do Egito, foi sinais, prodígios e maravilhas. Mas para lhe manter no deserto, lhe introduzir em Canaã, será grandes sinais, grandes prodígios e grandes maravilhas. Há um texto em Romanos que diz o seguinte: aonde abundou o pecado, superabundou a graça. Então, o que o texto está dizendo é o seguinte, que o que Deus está para fazer é muito maior, que o que Deus vai fazer é muito melhor. Então, pelo amor de Deus, não murmure não. Não murmure não. Não murmure pelo pão, não murmure pela água, não murmure pela carne, não murmure pelas vestes, não murmure. Vá dando graças a Deus. Vá marchando, vá seguindo em frente, vá olhando para o Senhor, que é autor e consumador da sua fé. Acredite na sua vitória, acredite no seu milagre, confie no Deus que te chamou, confie no Deus que tem te sustentado, confie no Deus que fez sinais, investiu pesado para te tirar das drogas, para lhe tirar da prostituição, para lhe tirar de um casamento falido, para lhe tirar do meio de pessoas ruins. E não é agora que Deus vai te deixar na mão. Não é agora que Deus vai te abandonar. Aquele que começou a boa obra é fiel para concluir, ok? Então Deus, ele fez os seus sinais e os seus milagres. E aí no capítulo de número 16, no capítulo número 15, Deus manda Moisés jogar uma madeira. A Bíblia diz no versículo 25, Moisés jogou madeira nas águas e as águas se tornaram doces. Primeiro milagre, Deus vai transformar o amargo em doce, tá bom? O primeiro milagre, tá aqui, vou provar no texto, primeiro milagre, depois que o povo passa do mar vermelho, o primeiro milagre que Deus faz é transformar o amargo em doce. Eu queria que você guardasse isso aí. Tá bom? Quero que você aguardasse, porque aqui nós estamos fazendo como se fosse um estudo, né? Essa mensagem. O primeiro milagre depois do Mar Vermelho foi Deus transformar o amargo em doce. Eu queria, em nome de Jesus, ministrar sobre você agora, já agora, uma palavra profética. Deus vai transformar o amargo que você está vivendo, o amargo que você está passando, em doce. Deus vai transformar isso que está lhe angustiando em satisfação, isso que está lhe atribulando em paz. Porque Deus é o Deus que transforma o amargo em doce. Depois Deus mandou maná, que era aquela coisa que eles dizem, né? Que é isso? Que o texto bíblico diz que era o pão da manhã. Toda manhã tinha maná. Toda manhã tinha pão. Isso aqui diz respeito à oração do Pai Nosso, ensinada por Jesus. O pão nosso de cada dia nos dai hoje. Então Deus também, já lá no Egito, lá no deserto, já tinha a providência do pão nosso de cada dia. Depois Deus envia codornizes. Deus manda um vento. O vento sopra as codornas que estavam voando, seu voo migratório, e esse povo, e esses animais, né, essas aves, chegam e caem exatamente aonde? Cai no arraial. Exatamente, cai no arraial. E o povo pega, e a Bíblia diz que eles estavam tão fora da brecha que eles rasgavam as codornas nos dentes. É inacreditável quando o povo ele não sabe, né? Não sabe receber as coisas de Deus. O versículo 17 do capítulo 16. Assim fizeram os filhos de Israel e recolheram uns mais, outros menos, conforme a medida fixada. E no versículo diz, à tarde apareceram codornas e cobriram o arraial. Pela manhã havia orvalho ao redor do arraial. Então Deus mandava pão pela manhã e carne à tarde. Pão pela manhã e carne à tarde. Só que tem um detalhe.

Deus tem a sua providência toda manhã. Deus tem a sua providência todos os momentos. E hoje eu quero ministrar a sua vida que tem providência de Deus chegando também para você hoje. Tem providência de Deus para você chegando hoje. E a Bíblia diz que o povo recebe esse milagre e o nome do Senhor é glorificado. Muito bem, essa é a mensagem de hoje, aonde o Senhor Deus nos dá do capítulo 14 até o capítulo 16 de Êxodo, aonde aqui eu fui tirando partes dessa mensagem para poder aplicar na sua vida e lhe dizendo que o Deus que tira do deserto é o Deus que o Deus que tira do Egito é o Deus que conduz no deserto e introduz na terra prometida. Deus abençoe sua vida, Deus abençoe sua casa, que o Eterno continue te guardando e te abençoando. Fica na paz e até o próximo programa. #

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palavra de Deus. São Mateus, capítulo 16, começando no versículo 24. Então disse Jesus aos seus discípulos: se alguém quiser vir após mim, renuncie-se a si mesmo, tome sobre si a sua cruz e siga-me. Porque aquele que quiser salvar a sua vida, perdê-la-á. E quem perder a sua vida por amor de mim, achá-la-á. Pois que aproveita ao homem ganhar o mundo inteiro, se perder a sua alma? Ou que dará o homem em recompensa da sua alma? Meus amados irmãos e meus amados amigos, estamos sempre falando nesse programa a necessidade do homem se preocupar com a morada no céu. É claro que todos nós sabemos que a vontade de Deus é que todos os homens alcancem a salvação. Sabemos também que o inimigo de Deus e o inimigo dos homens, ele quer que todas as pessoas se percam. E aí, meus amados irmãos e meus amados amigos, é importante cada pessoa estar ligada a Deus, estar fazendo a vontade de Deus, para quando Jesus Cristo, o Filho de Deus, voltar para tirar os salvos da terra, o homem e a mulher esteja preparado para ir morar no céu com Jesus Cristo. Ah, mas aqueles que já morreram, aqueles que morreram em Cristo, a Bíblia nos mostra que vão ressuscitar para ir morar no céu com o Senhor. Mas, meus amados irmãos e meus amados amigos, Jesus Cristo conversou com seus discípulos, e nesses versículos que lemos, Jesus Cristo fala como o homem deve se comportar para ir morar no céu. Jesus Cristo também questiona, falando sobre o homem que ganha muito, ou o homem que tem muito, mas que pode perder a sua alma se não estiver fazendo a vontade de Deus. Olha o que adianta, Jesus Cristo pergunta, o homem ganhar o mundo inteiro se perder a sua alma. E aí, meus amados irmãos e meus amados amigos, Jesus Cristo, então, orienta os seus seguidores que aqueles que estão andando com ele, ou aqueles que desejam andar com o Senhor, precisa renunciar às coisas desta vida. Sabemos que muitas coisas nesta vida levam o homem à perdição. Inclusive, está escrito na Bíblia que existem muitos caminhos que para o homem parece ser caminho direito, mas no final é caminho de morte. Ou seja, é caminho que leva à condenação. Então, aquele que quer ir morar no céu precisa renunciar às coisas desta vida. A mentira, a prostituição, a vaidade pessoal, tudo aquilo que afasta o homem de Deus, o orgulho, o eu, e precisa passar a andar com Deus e viver com Deus. Inclusive aqueles que servem ao Senhor, me lembro de um versículo também que diz: não mais vivo eu, mas Cristo vive em mim. Jesus Cristo, ao estar aqui na terra, ele orientou os seus discípulos e demonstrou que era humilde, demonstrou que veio aqui para servir. Então, aqueles que quiserem andar com Jesus Cristo precisam renunciar a si mesmo. E aqueles que renunciam a si mesmo e andam com o Senhor, eles estão, como diz a própria Bíblia Sagrada e o próprio Jesus, mesmo entendendo que está levando alguma cruz, e a cruz é símbolo de sofrimento, mesmo que estejam sofrendo porque renunciaram algo, mas é importante ter renunciado para andar com Deus e para fazer a vontade de Deus. E Jesus Cristo ainda fala com aqueles que estavam lhe ouvindo,
E também serve para nós, nesses dias, que o homem, para ganhar a salvação, é preciso ele perder algo aqui na terra que ele acha que é interessante para a sua própria vida. Quantas coisas a gente vê na nossa frente e que parece ser muito importante para a nossa vida, mas a gente entende, pela orientação de Deus, pelo Espírito Santo, que aquilo ali desagrada a Deus. Então, meu amigo e minha amiga, meu irmão e minha irmã, mesmo que seja agradável para você, e você entende que não é agradável aos olhos de Deus, é melhor você perder. É melhor você deixar de lado e seguir em frente andando com o nosso Senhor e Salvador Jesus Cristo. Inclusive até alguns bens que Jesus Cristo chama a atenção sobre isso no versículo 26. Pois que aproveita ao homem ganhar, né, o mundo inteiro se perder a sua alma? O que dará o homem em recompensa da sua alma? Olha, o que é que adianta o homem conseguir muitos bens aqui na terra de forma irregular? Não é proibido você ser rico ou rica, não é proibido você ter bens materiais, você é filha de Deus, você é filho de Deus, e Deus tem tudo o que nós precisamos para a nossa sobrevivência. E, é claro, aqueles que trabalharam de forma honesta e têm muitos bens, Deus continue lhe abençoando e multiplicando os seus bens. O que não vale a pena é conseguir bens de forma desonesta, de forma irregular, porque o que adianta o homem ter tudo aquilo que ele precisa aqui na terra e não ter Deus no seu coração, não ter a certeza de salvação? Oh, que recompensa ele poderia dar? E a salvação não se adquire com bens. A salvação não se adquire com dinheiro, não se compra. O preço custou o preço de cruz, a morte de Jesus Cristo ali na cruz do Calvário. Foi ele quem morreu por nós. E só ele é quem pode nos dar a salvação. A gente, inclusive, observa muitas pessoas discutindo essa questão de religião A, religião B. Essas questões a gente não deve e não vale a pena estar discutindo. O que a gente deve estar apresentando às pessoas é que só Jesus Cristo é quem salva. Só Jesus Cristo é quem perdoa pecado, porque ele morreu lá na cruz. E antes de morrer, ele olhou para os homens e disse: Pai, perdoe porque eles não sabem o que fazem. E Jesus Cristo, então, veio aqui para perdoar os nossos pecados e nos dar certeza de vida eterna. Por isso, meu amado irmão, minha amada irmã, meu amigo e minha amiga, observe a necessidade e a importância de ir morar no céu. E renuncie o pecado, se afaste do pecado e ande com Jesus Cristo, porque Ele te ama, Ele quer te dar certeza de vida eterna, Ele quer te levar para o céu. Mas para que você e eu e todos nós alcancemos essa salvação, é preciso sim renunciar ao pecado, se afastar do pecado, andar com Deus, fazer a vontade dEle, porque Jesus Cristo, o seu Filho, volta a qualquer momento para nos levar para o céu. Deus continue contigo, te abençoando. Querido Deus, Pai que estás nos céus, eu te agradeço, Senhor, por mais esse programa. Deus, que a tua palavra penetre em cada

0: estar em cada lar. Deus permaneça abençoando também as autoridades da nossa cidade, do nosso estado, do nosso país. Ó Deus querido, permaneça salvando, permaneça operando maravilhas. Assim, meu Deus, eu te agradeço por tudo. Amém.
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12h12, 12h12, boa tarde, tudo bem? Estamos começando a segunda edição do nosso jornal. Jornalismo sério da Vox, Vox FM 105.9, a Rádio do Bem. Projeto missionário das Assembleias de Deus no Estado da Bahia, presidência do pastor Valdomiro Pereira da Silva. Direção Vox, pastor Arilson Santos, eu, Eduardo Guedes, estou aqui. Hoje é sexta-feira, 15 de maio de 2026. Boa tarde para você. Vamos às principais informações, às principais notícias. Muito sol no Recôncavo Baiano. 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Uma mulher foi presa na Bahia por exploração sexual de menores. Isso é Bahia. Notícias do nosso estado. Adolescente de 16 anos morreu após receber descarga elétrica enquanto pranchava o cabelo. E o alerta aí fica para todas as mulheres que utilizam equipamentos eletrônicos de beleza. E é preciso ter cuidado. Mais uma vez, o empresário suspeito de matar dois garotos em um ferro velho em Salvador será solto. Empresário investigado por uma série de crimes, segundo a decisão da justiça, ele será monitorado por tornozeleira eletrônica. É assim, né? Os mais velhos sempre dizem: quem perdeu a vida é quem perdeu a vida. 12h14. Olha só, a notícia que mais chamou a atenção hoje é de um adolescente de 16 anos, cidade de Central, fica aqui na Bahia. Tudo aconteceu ontem. Um adolescente de 16 anos morreu após sofrer uma descarga elétrica, povoado de Vereda, zona rural da cidade de Central. A vítima foi identificada como Maria Catarina de Souza Carvalho. De acordo com as informações apuradas pela imprensa local, com a delegacia de Central, o adolescente estava no quarto da casa usando uma pranchinha no cabelo junto com a mãe. Em determinado momento, a mulher saiu para buscar água na cozinha e ouviu gritos da filha. Quando retornou ao quarto, encontrou a adolescente desmaiada, ainda recebendo a descarga elétrica. A mãe retirou o aparelho da tomada, tentou reanimar a filha antes de levá-la para o hospital municipal da cidade, mas a jovem já chegou à unidade sem sinais vitais. Em nota, a Polícia Civil informou que a morte foi registrada como acidental. Sepultamento da adolescente acontece hoje, dia 15, na zona rural da cidade. Zona rural da cidade. Então, infelizmente, essa notícia triste que chega hoje de uma jovem que estava fazendo o cabelo com uma pranchinha. E infelizmente morreu com choque elétrico.

Hoje é aniversário de Luciene no Padre Piazza em Muritiba. Parabéns, Luciene. Alguns ouvintes ligando e parabenizando a Luciene na comunidade do Padre Piazza em Muritiba. Vida longa, parabéns para você. Notícias do Recôncavo, forte na notícia, Paulo Galvão destaca. Colisão entre carro e moto deixa um homem ferido em Cruz das Almas, no Recôncavo Baiano. O homem ficou ferido após uma colisão entre um carro e uma motocicleta na manhã.

de hoje, sexta-feira, dia 15, bairro Alberto Passos, isso em Cruz das Almas. Acidente aconteceu por volta das 9 da manhã nas proximidades do ginásio de esportes. De acordo com informações de populares, o condutor da moto sofreu escoriações e permaneceu no local aguardando o atendimento da equipe do SAMU 192. O motorista do carro envolvido na batida não ficou ferido. Circunstâncias do acidente não foram informadas. Falando em Cruz das Almas, deixa eu mandar um abraço especial, boa tarde ao meu amigo Beto Azevedo. Encontrei Beto Azevedo em Cruz das Almas há 2 dias. Um abraço, Beto. Deus continue abençoando, Beto. Que pena que eu estava numa correria, que Camille ia para a faculdade e o horário estava bem apertadinho para voltar para Muritiba. Mas logo, logo teremos a oportunidade de dar um abraço numa pessoa tão especial como você, Beto Azevedo, grande baterista, servo e amigo. Tive o prazer de conhecer Beto Azevedo com fotografias através do meu amigo Joelson Paes. Polícia Federal deflagra uma operação contra um grupo do setor de combustíveis. Polícia Federal deflagrou hoje, sexta-feira, dia 15, Operação Sem Refino, para apurar a atuação de conglomerado. Conglomerado econômico, é isso mesmo. No ramo de combustíveis, suspeito de utilizar aí a estrutura societária e financeira para ocultação patrimonial, para dissimulação de bens e para evasão de recursos ao exterior, para fora do país. As investigações apuraram possíveis fraudes fiscais, ocultação patrimonial e inconsistências aí relacionadas. Na ação foram cumpridos... Na ação foram cumpridos 17 mandatos de busca e apreensão e 7 medidas de afastamento de função pública. A operação aconteceu no Rio de Janeiro, São Paulo, Distrito Federal, Bahia e vários estados.

0: 12:19. Na Bahia. Eu tenho o prazer, rapaz. Que prazer. Eu tô recebendo uma ligação aqui. Importantíssima. Coloca um tapete vermelho aqui na Vox. Da porta da rua até o estúdio. É, para ouvir uma das figuras mais importantes que passou aqui na história da Vox. Ele que fez aniversário no dia 13, nós tivemos o prazer e o privilégio de comemorarmos aqui juntos com vários ouvintes. Então, tenho o prazer de ouvir Ludinaldo Oliveira Teles. Boa tarde, Ludinho. Como é que você está, meu irmão?
1: Boa tarde, Eduardo. Você sabe que você não é um amigo, você é um irmão. Você está com o Reginaldo aí?
0: Não, hoje aqui eu estou com França Cabeça de Queijo.
1: Um abraço em França também. Eu quero agradecer a todos que ligaram para mim, que me felicitaram pelos parabéns de aniversário, e dizer que realmente eu não tenho como agradecer a esse povo, porque eu passei pela Rádio Vox e acho que eu conquistei muita gente boa, com a simplicidade acima de tudo, com um diálogo fácil, só não foi diálogo fácil para político, mas... Então, o resto foi tudo muito bem, muito bom, entendeu? Gosto, amo, é a minha rádio de coração, não tem nenhuma, pode inaugurar na casa do que quiser, aonde quiser, com quem quiser, com o cargo maior do mundo, em qualquer sentido, eu sou Rádio Vox, não troco nada na vida, por entender que Rádio Vox é realmente uma emissora muritipana nata, ou seja, é aqui que o povo gosta, é aí que tem a humildade das pessoas que estão aí, como você, como França, com a bola na mão, entendeu?
0: Patrimônio, ô Teles, você, Teles, a Rádio Vox é um patrimônio do Recôncavo, e você faz parte dessa história, eu não me canso de falar, porque você nos ajudou muito, não só apresentando o programa, não só fazendo a parte aqui do Voz da Consciência, participações com comentários políticos, mas sempre esteve à disposição da diretoria da casa, sempre quis colaborar, ajudar. Você sempre foi um abnegado. Por onde passou? São Félix, Cachoeira, Salvador, Muritiba. Então eu preciso reconhecer isso em público, porque Ludinho Teles tem um lugar especial no nosso coração, na nossa vida, e na Rádio Vox pode ter certeza que você deixou a sua marca, como sempre deixou em todos os lugares, Teles.
1: Muito obrigado, Eduardo. Uma diretoria decente, íntegra, entendeu? Uma diretoria que sabe realmente comandar com respeito acima de tudo. Rádio Vox é a representante direta de Muritiba. Ela é um patrimônio fixo realmente aqui de Muritiba que nós temos, principalmente com essa direção nova, onde prega muito a palavra de Deus, e isso é muito importante. E realmente eu tenho um amor, um sentimento muito forte pela Rádio Vox. Aonde eu chego, eu digo assim, eu fui comunicador, não fui radialista, eu fui comunicador. Mas um comunicador que eu tive a vaidade pessoal de achar que fiz um bom trabalho, porque... Eu nunca escondi o que eu tinha que falar de frente, né, em todos os sentidos. E tem aí uma boa equipe, de França está se aposentando aí, né, no sentido de tanto tempo, é porque a Rádio Vox é realmente a casa dele, sempre o apoiou, sempre nas horas difíceis tem presente, ele também não é de dificuldade para estar servindo a Rádio Vox, e você é o baluarte, né? Diria você que o pastor...
0: Teles? Cadê você, Teles?
1: Não, diretor-presidente da rádio.
0: Pastor Valdomiro Pereira.
1: Pastor Valdomiro, não é que me esqueça. Só que eu pego o microfone e falar e um pouco me esqueço. Pastor Valdomiro sabe da sua capacidade, sabe da confiabilidade que tem em você. E você toca essa rádio de uma maneira muito verdadeira, e ela tem sua clientela própria, seus ouvintes próprios. Eu ouvi Rádio Vox, não passa para outra, fica sempre aí.
0: Como é que foi? Como é que foi a emoção, Teles, do 13 de maio? 13 de maio é um dia muito especial. Muitas comemorações no 13 de maio. E você, junto com o aniversário do Vitória, o Esporte Clube Vitória, você junto com o dia da abolição da escravatura, você junto com um dia muito importante. E graças a Deus aí você veio ao mundo nesse dia tão especial. Então eu sempre lembro do 13 de maio, Helena do 135 lembra do 13 de maio, pessoas que têm uma admiração muito grande por você, e aqui na Vox a gente fez questão de lhe parabenizar por tudo que você representa para a gente, irmão.
1: Eu só tenho a agradecer e dizer a você, passei o 13 de maio, rapaz, esse ano, coincidentemente eu tinha marcado os exames, check-up completo, vamos dizer assim, de 11 horas. Check-up, faz uns anos. E saí de manhã, voltei de tarde para casa, já quase noite, já dormi, cansado pra caramba de tantos exames que eu fiz. Mas foi muito bom, porque primeiramente tenho a agradecer a Deus, né? Depois os amigos, porque eu sei que alguém deu para ir, tomei conhecimento, também no meu telefone de celular. Mas eu fico muito feliz agora, não vou tomar seu tempo, porque o tempo é curto. Mas, sinceramente, eu sou Rádio Vox até morrer. Não adianta. Eu tenho no coração Rádio Vox, não adianta fulano abrir uma rádio, ciclano, o próprio radialista que abre hoje a rádio, não vou não. Se eu tivesse um dia voltar para a emissora, eu pediria ao pastor essa vaga e prometeria a ele fazer um programa de elite do sentido não pornográfico, não mexendo com político, não mexendo com nada, não ser, de repente, com a linguagem de Deus. Que é importante. Um abraço para você.
0: Valeu, Teles.
1: Um abraço para o pastor, a toda a equipe. Um abraço para aquele amigo e irmão nosso que trabalhou aí, lá em Salvador, fazendo parceria com você.
0: Cleuber Cidreira, gosta muito de você, Teles.
1: Cidreira, gente,
0: irmão. Gosta muito de você.
1: Ele sempre manda uma mensagem para mim. Então, para todos vocês aí, muito sucesso, que a Rádio Vox cresça cada vez mais, porque é merecedora e é respeitosa, acima de tudo. Isso aqui é importante.
0: Esse, esse é Ludinho Teles, a carreta desgovernada do Recôncavo Baiano. Valeu, Ludinho!
1: Aí para a França, para todos, sucesso, felicidades. Que a Rádio Vox cresça cada vez mais.
0: Valeu. Ludinho Teles, o homem da voz da consciência, sempre soube chegar, sempre soube permanecer e soube sair em qualquer ambiente. Eu costumo dizer que Ludinho vai, os dele vão herdar o que ele deu aos outros. Coração gigantesco. Valeu, Ludinho. Um abraço, saúde, paz e prosperidade. Doze horas e 28 minutos, aproveitar que Ludinho estava falando com a gente, grande comunicador, uma pessoa maravilhosa, Ludinho Teles, ligando para a gente, o aniversariante da semana, ganhei o dia hoje, recebi uma ligação de Teles, mas estou aqui ao vivo e vamos ouvir o povo, porque o povo tem vez e tem voz.

0: 12h29, 12h29 na Bahia. Antônio Moreira tá na Capianga. Cadê você, Antônio Moreira? Câmbio.
1: Abaixo de um irmão.
0: Opa.
1: Como é o nome dele?
0: Diga, meu irmão.
1: Oi, irmão. A paz do irmão. Aqui é falar Antônio Moreira.
0: Opa.
1: Oi, irmão. Dá uma reclamação aí na Perfeita do, com o seu Domira.
0: Que foi?
1: A estrada, irmão, tá fazendo vergonha.
0: Qual a estrada?
1: Capinho. Quando você vai no carro de manhã, que chega na rua, parece que o carro tava rodando dentro do pasto.
0: Eita.
1: Tava fazendo, só o senhor vendo como é que tá, irmão Eduardo. A estrada da Capianga. Cheia de... quando encontra um carro no caminho, tem que voltar de ré, encontrar numa casa pro outro voltar. E na ladeira pior.
0: Conceição do Almeida. Estrada da Capianga. Socorro, prefeita de Conceição do Almeida. O povo tá cobrando. Rony de Sapiaçu, Péricles do Alecrim, Cida de Castro Alves. Ô Eduardo, eu tô ligada na Vox. Betinho do Pau Ferro, fala Betinho Muritiba. Que foi, Betinho?
2: Boa tarde, irmão Eduardo Guedes.
0: Fala, Betinho.
2: Irmão Eduardo, vou lhe pedir um favor. É, meu tio, Luiz Manuel Teixeira, perdeu o RG na quarta-feira do ICA para a praça.
0: Do ICA?
2: E aí eu peço...
0: Até a praça.
2: Que quem encantou esse RG, deixa ou no ICA ou na mão de Sérgio do Amendoim, que está entregue. Lhe peço esse favor. Ele é meu tio. E obrigado.
0: Valeu.
2: E quero falar para você que a minha esposa também está completando idade nova hoje.
0: Opa, até aniversário aí também.
2: Aura.
0: Dona Aura, está fazendo aniversário.
2: Boa tarde, que Jesus abençoe.
0: Amém, parabéns.
2: Tchau, tchau.
3: Parabéns, parabéns, parabéns para você.
0: 12h31, você sabia que hoje é dia da família, Seis França? Hoje é dia da família, 15 de maio. Dia especial para todas as famílias. Deus abençoe as famílias do Recôncavo, as famílias brasileiras. Hoje é dia da família. Domingos do Incruso está ouvindo o programa. Baiaco em Cruz das Almas, torcedor do Vitória.
4: Boa tarde, Eduardo. Em nome de Zé de Valença, Manel do Táxi, Zael Bispo, Fabinho Portugal, Gegel da Miudinha.
0: Valeu, Baiaco.
4: Paulinho Pintor, eu abraço todo o povo de Deus. Um bom fim de semana para todos.
0: Valeu, Baiaco.
5: Deus abençoe nós todos. Ótima sexta-feira. De Bomba Rende, que tá falando Natal de Cruz das Almas.
0: Natal!
5: Ah, tio almoço, agora tô descansando aí da batalha.
0: Galinha, valeu, Natal!
5: De Cruz das Almas, que dá limpeza na cidade.
0: Valeu, Natal!
5: Já tudo no grau, tudo bonito.
0: Vou à Feira de Santana falar com o pastor.
6: Boa tarde, meu amigo, meu irmão Eduardo
0: Guerra. Oi, Edmilson.
6: É pintor de Feira de Santana. Eu quero dizer a você que hoje, França, ele vai morder a língua.
0: Vai.
6: Aquele 7-1 do Vitória tomou do Flamengo. Ontem, Vitória deu em dobro ao Flamengo.
0: Opa.
6: O 7-1 custou a desclassificação do Flamengo ontem. Então, parabéns pro Vitória.
0: Valeu.
6: Ontem, o Vitória foi a forra. Ontem, o Vitória lavou a alma em cima do Flamengo. Só foi simplesmente um 7-1. E ontem para ele custou a classificação.
0: É?
6: Desclassificou o Flamengo.
0: Foi um resultado muito, muito importante. Resultado histórico.
7: Boa Simplice. Tarde, Eduardo. Você já começou a pegar no pé do menino aí, chamando o menino de cabeça de queijo. Não pega no pé
0: de França?
7: Do rapaz do esporte. Não pega no pé dele, que ele é gente boa. Gente, dê um abraço nele que eu mando.
0: Valeu, Simplício. Bom Jesus dos pobres. Helena de 135, olha Ludinho aí. Daniel de Muritiba. Boa tarde, Eduardo. Um crime, absurdo, um descaso. Milhares de livros didáticos jogados fora. Aonde foi, Daniel? Me diga aonde foi, Daniel. Aí eu vi a notícia desse empresário, o Daniel está relatando aqui, a notícia do empresário do Ferro Velho em Salvador, vai responder em liberdade e vai usar tornozeleira eletrônica, suspeito de ter envolvimento na morte de dois jovens em Salvador. Daniel, é verdade, Daniel. É verdade, Daniel. Meu amigo Hélio, Rua Francisco Paraguai.
8: Boa tarde, meu irmão Guedes. Ô, meu irmão, a paz do Senhor. Eu gostaria de saber, meu irmão, se a Secretaria
0: que foi,
8: de Saúde Hélio? De Muritiba tem secretário.
0: Tem, Hélio.
8: Eu gostaria que Rose me falasse isso ou falasse ao público, porque tá uma vergonha, meu irmão.
0: Que foi, Hélio?
8: A Secretaria de Saúde tá sem secretário para nada. Ele tá igual a caviar. Eu só ouço falar, meu irmão. A Secretaria de Saúde de Muritiba.
0: Qual foi a sua demanda, Hélio? Manda pra gente aí, Hélio. Você tentou falar, não conseguiu. O secretário de saúde, se eu não me engano, é o doutor...

0: 12h35. Me fugiu agora o nome do secretário.
1: Nada, Luiz.
0: Oi. Fala, Ailton.
1: Boa tarde, Eduardo. Manda uma boa tarde para Luiz aí na ilha de Barra Grande.
0: Luiz, em Barra Grande?
1: Marinalva, minha irmã. Deus abençoe.
0: Valeu, Ailton.
1: Boa tarde, abençoada.
0: Irmã Gal em Muritiba, tudo bom, Gal?
2: Boa tarde, meu irmão.
0: Boa tarde, Gal.
2: A paz do Senhor esteja contigo e com todos nós. Passando aí um bom programa, um bom final de semana na presença do Senhor.
0: Valeu, Gal. Deus abençoe você.
2: Todos os dias que estão na escuta da na Rádio Bem, nessa meia-dia, na escuta da notícia.
0: Valeu, Gal.
3: Boa tarde, meu irmão Guedes.
0: Fala, Pachecão.
3: Meu irmão. E aí, como o senhor vai, meu irmão? Meu irmão. O senhor tem como ouvir o áudio de meu pai, ele?
0: Já estou ouvindo, Pacheco.
3: É o secretário, Gretchen, que não aparece. Eu estou com retorno do médico, fiz exame particular, sem poder, para poder retornar agora em maio. A secretaria diz que não tem data especificada para retorno. Vai esperar a gente morrer? Vai esperar morrer?
0: Doutor Raul Molina, aí uma demanda para o doutor Raul Molina, secretário de Saúde de Muritiba, com a palavra. Está chegando aqui uma informação sobre o futebol cachoeirano. Cachoeira tem destaque amanhã, domingo tem a final do campeonato, né? Cão de Raça e São Francisco. Real. Domingo tem a final do Campeonato Cachoeirano. À tarde, no estádio 25 de junho. E tem amanhã novidades, viu?
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0: 12h38, eu pensei até que eu tava no programa de França. Você usa esse BG aí, não usa? Você não usa esse fundo musical não, França. Pereira, um abraço. Edson Amorim Guedes, encontrei Ludinho Teles hoje em uma clínica em Cruz das Almas. Valeu, Edson. Deus abençoe sua vida aí. Edson Amorim ontem disse que o Flamengo ganhava, a França disse que o Flamengo ganhava, e eu, meu palpite foi 1-0 pro Vitória, viu? Tá, eu cheguei bem próximo ontem, viu? Errei feio no Bahia, eu achava que o Bahia classificava. A Imunda da Pumba. Boa tarde. Então essas são as participações, eu vou para aquele intervalo rapidão, mas antes tem o Interbairro. O Interbairro em São Félix vai ter 4 jogos, rapaz. 4 jogos. Na Arena Januário, 8h30, Caixa d'Água e Santa Cruz, domingo 17 de maio. 10 horas, Amélia Rodrigues e Floresta. São os 2 jogos da Arena Januário. E na Arena Ipiranguinha, 8h30, Vila e Barcelona. E às 10 horas, Arena, na Arena Ipiranguinha, Vila Nova e Rosário. Então, 4 jogos, viu? Vai ser emocionante. Um abraço ao professor Liberac. É isso mesmo, FRB, ouvindo a programação da Vox. Boa tarde, eu acertei, viu, no programa de França, 2-0 para o Vitória. Carlos Menezes disse que acertou no seu programa ontem, viu? 2-0 Vitória. E ganhar do Flamengo é melhor ainda, né, Menezes?
4: Hora certa.
0: 12h40.
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9: 12h45 é o momento esportivo no programa.

0: Que resultado ontem diante do todo-poderoso Flamengo. O elenco mais caro do Brasil, e olhe lá se não for da América do Sul. Flamengo veio ao Barradão ontem com o resultado embaixo do braço, 2-1 no Maracanã, o primeiro jogo. E o Vitória venceu por 2-0, lutou, se esforçou e garantiu a vaga. Seu Assis França, boa tarde.
1: Boa tarde, Eduardo, boa tarde, amigos, boa tarde a todas e a todos. Olha, eu sou diferente, porque eu tenho coragem de dar o palpite, e meu palpite não é a partida, apenas é uma previsão, e previsão não é conclusão. E quem disse a cobra me morder, quem vai morrer a cobra, fique ligado, porque um dia atrás um do outro vai acontecer.
0: França, ontem o senhor disse que o Flamengo ganhava tranquilão. Edson Amorim também achou,
1: sim,
0: por causa do elenco e na força, na raça, na vontade, deu Vitória no Barradão.
1: Claro, quem tinha que ganhar era o Vitória, porque perdeu fora de casa, qual era outro resultado se não fosse a Vitória? Era dar adeus à competição, como o seu Bahia já deu adeus à competição.
0: O seu Bahia.
1: É o seu Bahia.
0: O seu Bahia.
1: Você prova que eu sou Bahia?
0: Você é.
1: Aí não prova. Aí
0: você
1: não...
0: torce para o Bahia.
1: Eu sou torcedor do futebol do Nordeste. E Eric é pernambucano. Eric é pernambucano e diga que é você.
0: Só faz gol bonito, viu?
1: Gol bonito, certo? Passou na base do Náutico, passou lá no Santos, passou no Gil Vicente e passou também no futebol do Braga de Portugal.
0: A última vez ele estava no Fortaleza ou foi Ceará? Ceará.
1: É, Ceará.
0: Estava no Ceará, seu Assis.
1: Ele não contabilizou aqui nas minhas previsões.
0: Ele veio do Ceará para o Vitória.
1: E tem um recado para você que chegou agora.
0: Não vai demorar aí não, viu?
1: Gil da Secretaria de Obras de Muritiba, Setor de Limpeza, disse que é para passar para você, porque o celular dele não está conectando, que o senhor pegue leve, que o senhor está pegando muito pesado, fique na sua. E Pacheco,
0: quem
1: meu amigo
0: ouve,
1: Pacheco, um abraço.
0: Quem escuta você também é Chico na Garagem.
1: Chico na Garagem, um abraço para você.
0: Chico da Garagem de Muritiba.
1: Chico da Garagem, Galego da Oficina e meu amigo Chico lá do restaurante em Cruz das Almas, né, Chico?
0: França, não deu ontem para o Flamengo. Eduardo, eu acho que o Bahia não vai ganhar do Grêmio. Aqui é Edson Amorim.
1: É, Bahia e Grêmio, Bragantino e Vitória.
0: Quem joga sábado, quem joga domingo?
1: Quem joga sábado, Bahia joga com
0: ninguém, ninguém joga
1: sábado. Domingo às 18h30.
0: Ninguém joga sábado.
1: Eles não vão perder sábado.
0: É tudo domingo.
1: É.
0: Então, domingo tem dois jogos aí dos baianos.
1: É, vamos lá.
0: Vamos lá. Qual o palpite do seu jogo para...
1: Grêmio e Bahia, 2-0 pro Grêmio.
0: 2-0 pro Grêmio? Na Fonte Nova?
1: E daí o Vitória não ganhou na Fonte Nova?
0: Wagner Estrela, Bahia 2, Grêmio 1.
1: Pronto, 2-0 pro Grêmio.
0: Bahia vai dar 1-0 no Grêmio.
1: É, você estava dando consolo ao torcedor.
0: E o Vitória, seu Assis?
1: Vitória e quem? Vitória e Bragantino, 1-1.
0: Oi?
1: 1-1.
0: Vitória e Bragantino?
1: 1-1 lá.
0: Lá?
1: É.
0: Eu acho que o Bragantino ganha esse jogo, viu? 2-1 Bragantino, seu Assis. 2-1 Bragantino.
1: O muro não falou nada. E o Bahia? Qual é o resultado do Bahia que você não falou nada? Foi em cima do muro.
0: Vitória ganhou do Flamengo, não estou nem acreditando.
1: Daniel
0: não acreditou, não. É.
1: Sim, e o resultado de Bahia aí pra você?
0: Eu já disse. Já disse, já. Vai dar Bahia 1-0.
1: É,
0: 1-0 pro Bahia, seu Firmino.
2: Boa tarde, Eduardo. Boa tarde, ouvintes. Boa tarde, Assis França. Deus abençoe cada um de vocês aí. Eduardo, o que eu tenho a dizer é o seguinte: o Vitória conseguiu bater no Flamengo, atualmente o melhor futebol do Brasil, né? Agora vai ficar feio ele ser eliminado para um inferior ao Flamengo, viu?
0: Ô, Firmino.
2: Já que começou, tem que ir até o final.
0: Firmino.
2: Tem que ser campeão.
0: Eu, então, dizer, é difícil.
2: Bahia, né?
0: Mas é difícil.
2: A realidade, Firmino, é essa aí.
0: É difícil.
2: Começou bem, tem que terminar bem.
0: Ô, Firmino, é difícil. Agora, se eu tô torcendo pro Vitória pegar o Remo para descontar a surra do primo.
1: A verdade é essa. Você é torcedor do Bahia, você tá chorando,
0: eu tô torcendo,
1: rapaz. Você tá chorando.
0: Tô torcendo para o Bahia, o Vitória pegar o Remo.
1: Ah, você tá querendo...
0: O primo rico perdeu do Remo, aí o primo pobre vai lá e desconta.
1: Todo mundo aí que é fã de Eduardo Guedes, que ele tem uma carreta de audiência, agora a verdade é essa, você tá em cima do muro, você tá chorando, você tá com dor de cotovelo e estamos conversados, rapaz.
0: Eu tô feliz, rapaz.
1: Feliz. Tá triste que o Bahia perdeu. Você
0: tô
1: é Bahia.
0: Feliz, eu sou Vitória. Sou Esporte Clube Vitória, meu amigo.
1: Pra cá com chororô. Essa Murici vai trazer a tua.
0: França, 12h50 de França. Até logo, França.
1: Até logo, tchau.
0: Até logo, Pereira. Edson Amorim escreveu aqui o que, Edson? Eduardo, os clubes que detêm grandes investimentos e jogam achando que iria ganhar a qualquer hora, pagaram caro, subestimaram os adversários. Acho que o Bahia não vai ganhar o Grêmio domingo, não. Vou levar as toalhas. É? Toalhas? Diz que vai trazer a toalha? Para quem chorar, seu Edson. Carlos Menezes, Bahia 0, Grêmio 1, Vitória 1, Bragantino 0. É o placar aí de Carlos Menezes. Nicinha, boa tarde. Eduardo está feliz pela vitória do Vitória em cima do Flamengo. É. Quase, eu perdi até o sono, Nicinha. Perdi até o sono. Bahia vai dar 1-0, disse aqui o Luiz. Luiz de São Félix. Vamos embora, viu? Tá na hora, viu? Vamos embora. Não desligue os seus rádios. Vem aí a 6 França e o Bate-Papo Esportivo. Eu volto segunda-feira às 6 da manhã, se Deus permitir. Boa tarde, Bahia. Boa tarde, Brasil. Parabéns aos rubro-negros baianos. Boa tarde, Bruninha. Boa tarde, Matheus. Boa tarde, povo abençoado.

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0: mais um minuto.
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0: horas mais 2 minutos e nós estamos chegando e juntos, ficaremos até as 14 horas, deixaremos os senhores bem informados e bem atualizados aqui pela Vox FM 105.9, a Rádio do Bem, um projeto missionário das Igrejas Assembleias de Deus da Bahia, presidente pastor Valdomiro Pereira da Silva, a gestão e direção do pastor Wilson Santos, ao lado de Léo Mateó estou e ficarei até as 14 horas, quando chega Carlos Menezes com Tarde Vox. Acabou de apresentar o CEDEB 2ª edição, José Eduardo Guedes. Hoje é sexta-feira, é o dia 15 de maio de 2026, eu estou aqui, abraçando todas e todos. Que Deus o proteja a todas e todos, tá bom? A temperatura entre 24 e 30 graus, porque a partir de agora...
1: Vamos conferir as principais manchetes esportivas.
0: Vitória surpreende a todos e a mim também e vence Flamengo por 2-0. Corinthians também venceu e se classificou. A Chapecoense surpreendeu o Botafogo e venceu por 2-0. CRB e Fortaleza ficaram no 0-0 e Fortaleza passou. Confiança e Grêmio foi um bom jogo, mas o Grêmio fez 3-0. Atlético de Goiás e Atlético Paranaense empataram em 0-0. Atlético de Goiás 1, Atlético Paranaense 4 nas cobranças de penalidade. A Série A, a Série B, a Série C e a Série D é destaque. Bahia recebe domingo às 16 horas no estádio Arena Fonte Nova o Grêmio Porto Alegrense pela 16ª rodada. Vitória vai a Bragança Paulista pegar o Bragantino às 18h30. Mais partidas, vai rolar bola e a rede com certeza vai balançar a partir de amanhã. A Série B é destaque, a Série C e a Série D. O Campeonato Baiano da 2ª Divisão na sua 3ª rodada. O Campeonato Interbairro de São Félix será jogos para ninguém botar defeito e dessa vez será 4 partidas. E a Copa Interbairro de São Félix tem apoio total da Prefeitura Municipal de São Félix. A final do Campeonato Cachoeirano será domingo, Cão de Raça e Real São Francisco. Tudo sobre o futebol, a convocação da seleção brasileira, o sorteio para a fase das oitavas da Copa do Brasil, a Copa do Nordeste que tem o seu retorno na próxima quarta-feira, tudo o que você quer saber a partir de agora, aqui dentro do Bate-Papo Esportivo.
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4: São 13 horas mais 9 minutos. E hoje quem está aniversariando é ela. Uma menina, uma moça, uma figura maravilhosa. Luciene do Padre Piazza está aniversariando hoje. Ela é calada, mas é uma pessoa maravilhosa, família boa. A mamãe dela é espetacular, a irmã. E Lúcia, ela passa assim quietinho, eu digo, ela não dá uma boa tarde, mas é uma pessoa maravilhosa. Eu já gosto de falar, porque eu falo mesmo, tá bom? Alô, Luciene! Vai ter um bolo de chocolate ou um bolo de dinheiro? Parabéns, viu? Parabéns você, viu?

0: Pois é, parabéns você, Luciene. Se tiver bolo, ó, pode ligar que a gente vai comer o bolo de chocolate. Mas não tiver bolo de chocolate, pode ser um bolo de dinheiro. Luciene do Padre Piazza. Conjunto Buriti, não é isso? Maravilhosa, pessoal. E parabéns ao pessoal do Buriti por ter uma pessoa como você sendo uma moradora aí, tá bom? Tá certo? Olha, eu não quero de feira ser um rapaz de feira santa, porque eu sou assim, eu gosto de todo mundo e aqui não tem, aqui eu não tenho problema, graças a Deus, aqui tá tudo bem, quem tiver seus problemas, seus amores, suas tristezas, não venha que aqui não tem banco pra isso, aqui não tem nada, tá bom? Tá certo assim? Vitória ganhou, mas tinha que ganhar. Agora o Flamengo não jogou nada, Beto. Eu não tô contra o Vitória, eu sou a favor que o futebol do Nordeste, Fortaleza, se fortaleça. Agora, que a verdade é essa. O Flamengo e Edson, alô Edson! O Flamengo pensou que ganhava a hora que queria, ia fazer o que... E no futebol... É, e não é assim, e não é assim. O Flamengo tomou 2-0. 2-0. E tem gente chorando.
1: Fosse pelo futebol do Vitória...
0: Tem gente chorando! Pati, Patrícia, né? Está chorando! Pati, Rabi, tá chorando. Alô, dona Jane, alô, Léo, um abraço aí pra todo mundo. E minha amiga Pati está chorando! Porque o Flamengo tomou foi 2-0. Tome lá, 2-0, né, rapaz? É... E a grandona está braba, porque ela é valente. A valentona, tá? É, está chorando porque o Flamengo dela tomou 2. Corinthians? Não, é Flamengo. É, eu tô falando do Flamengo, rapaz. Tô falando, o senhor tá ficando mais pra baixo do que pra cima aí, rapaz. Fica na tua aí, velho. É, o Flamengo tomou 2, o Flamengo aí... O Flamengo tomou 2-0, a Valentona deve estar virada, uma jararaca hoje, né? É isso aí, se a cobra morder, quem vai morrer é a cobra, veneno puro. Hoje ela está braba, eu posso falar o nome dela, Léo?
1: Olha,
0: pode falar, as consequências vêm para você, Viviane Silva, alô, calma menino, alô Viviane! É a Valentona, ela é Flamengo. Ela tem a camisa do Flamengo e um do Bahia. Quando o Bahia ganha, aí o Bahia levou um sapeca iaiá. O Flamengo perdeu e ela só tá chorando. Diz que foi tanto chororô. Mas foi o chororô maior do mundo, né, rapaz? É, rapaz. É isso aí. Alô, Bibiane! Um abraço para você, você é maravilhosa. E falar de Gil, que trabalha aí na limpeza pública de Muritiba, ele é coordenador, é fiscal, tal. Gil tá rindo à toa. Gil, alô Gil, fica na tua, tá Gil? Vem devagar, para não pegar para você também. Uhum. É, vem devagar, para não pegar para você. Fique na tua aí, viu Gil? Gil, cara bom também, tá certo? E agora o sorteio será no dia 26/5, uma terça-feira, 11 horas da manhã, na sede da CBF Rio de Janeiro, pra saber quem o Vitória vai pegar. Aí tem uns torcedores aí pra tirar a casquinha, diz assim, sabe o quê? Que a CBF pode fazer um confronto Vitória, certo? É, Pati, alô, Pati, que vai ser um chororô se botar o Remo. Hã? Pode botar o áudio dela aí, ela tá chorando.
2: Boa tarde, seu França, todos aí da Rádio Vox, todos os ouvintes. Aqui não tem nenhuma chorona não, não tô chorando não, viu?
0: É, você tá chorando, chorona. Quem falou foi Thiago, viu? E você é chorona, pronto. Alô, Léo, alô, dona Jane. Família maravilhosa ali, viu? E o Flamengo. É a música do Flamengo, sabe? Mas... Flamengo! Ô, Léo, não pula com a menina, não, Léo. Deixa a menina quieta. Pati é um amor de pessoa, uma pessoa maravilhosa. Acho que ela é professora agora, né? Pati, né? Pati maravilhosa. Alô, dona Jana. Alô, Léo, só sabe rir, Léo. Você é uma mão fechada, Léo. Viu? Ó, outra coisa, tudo é Vitória. Eu não sei se eles estavam torcendo pelo Flamengo ou pelo Vitória. Ei, deixa a menina quieta, Léo. Léo, fica na tua, Léo. E outra coisa, a Valentona não tá, a Valentona deve estar chorando ainda. Diz que eu sou.
1: Infelizmente.
0: Eu soube que foi 9 toalhas ontem. Diz que tá tudo molhada de lágrimas, chorando. Eu lavei o vendeu. Oh, meu Deus do céu. O que é que eu vou fazer? Perdeu. E agora? Me dê mais uma toalha. Menino. Ela disse que tá sofrendo. Problema seu. É um pino de pena. Sua vitória, pô. Sua vitória agora. E é com suspense pra cá também não, viu, Léo? É, diz que ela tá chorando. Olha lá, ó. Arreganhando os olhos lá, ó. Tá, se a cobra morder, quem vai morrer é a cobra. Porque tu é veneno puro. É, rapaz. Não pula não. O que é que ela tá dizendo aí, Léo? Quer pra eu aguardar ela esse fim de semana? Ela é valentona aí. E o Flamengo, coitada,
1: parte pelo futebol do Vitória.
0: Ô, Léo, deixa. Léo, não bula com as. Tem um bocado de gente aí torcendo aí pelo Vitória. E o Flamengo tem gente chorando. O que é que ela diz aí? Faz essa, só uma murmuração aí. Diz o quê? França, minha. Estou sofrendo, você vai sofrer a vida toda, que agora o Vitória toda hora que pegar o Flamengo vai dar um chega pra lá, um sapeca iaiá, né? Vai, leva daí. Deixa lá, eu não vou mais falar não. O que é que ela botou lá embaixo? Ela disse, me aguarde que a sua, como é que é? Deixa o foi, rapaz, pode chorar, problema seu. Agora, quando você, quando eu, porque eu ando distraído, sabe, Léo? Um dia ela botou o carro assim, encostou junto de mim, fez assim com o dedo, olha, cuidado, né? Ei, tira esse cara daí, eu não vou com ele, não. E aí ela fez assim com a mão e o dedo, me aguarde que o seu tá guardado. Eu vou te pegar. E ela foi
3: minha. Essa é a vida dele.
0: É você, rapaz, fica lá tu aí, seu fuxiqueiro. Olha na vida dos outros, não. Aí ela vinha com o carrão, que ela é grandona. Aí ela encostou o carro assim. Ei, quando eu olhei, é você mesmo. Se cuide, viu? Fique na tua. Aí eu tenho medo que eu me pego, porque ela é grandona no braço. Assim. Ô menino, fique quieto. Esses meninos também é demais. Vamos à mensagem das mães. Bora, meu filho. Bora aí.
1: Olha.

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0: São 13 horas mais 20 minutos. Quero mandar um abraço aí para Domingos, em Governador Mangabeira. Domingos, um abraço para você. Ele disse que os torcedores do Flamengo estão mais para baixo que barriga de cobra. Domingo, fique na tua aí, tá, Domingo? Fique na tua aí. Outra coisa que eu quero dizer a vocês aí, que o negócio tá pegando, né? A convocação da seleção será mesmo no próximo dia 18, segunda-feira, 17 horas, na sede CBF. E a preparação começa no dia 25, né? Isso é isso aí, tá? Agora, tem alguém chorando aí? Será que é a grandona que tá chorando, Tabi? Tira aí. Léo, tira aí. Aqui não é canto de menino chorar, não. Léo, tira isso daqui, Léo. Esses torcedores do Flamengo... Daqui a pouco ela vai dizer, eu vou te encontrar de tarde e acerta as contas. Olha, não brinca com o Viviano, não, tá? Pati, nota mil. Mil, viu? Rapaz, tu tá mais perto de cachorrinho de mudança, viu, Léo? Eu vi um cachorro hoje...
1: Eu não concordo.
0: Ei, peraí. Eu vi um cachorro hoje na rua, porque aqui eu nunca vi tanto cachorro, só não ver cobra, porque cobra é bicho perigoso. Mas eu vi tanto cachorro hoje, tudo triste hoje na rua. Aí eu disse, é o quê? É porque disse que os urubu comeu tudo ontem, não achou nada. E o leão engoliu todo mundo, pronto. Aí os... os cachorros tristes, porque os cachorros... Tava triste que eles não tinham o que comer hoje na rua, tá? Nem o urubu encontrou, tá? Aí o leão engoliu tudo. Agora dizer a você que teve um cachorro que olhou assim pra mim. Ele não quis falar, Léo. Parece que ele queria dizer uma coisa a mim. Eu não tinha o que dizer.
1: Olha!
0: Ei, vamos lá, tá bom? O que é que você tem aí? Prossiga aí com tudo que você tem, viu, Léo? 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São 13 horas mais 26 minutos. 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Um abraço a Cio, Diego, funcionário. A todo mundo. Mas eu não posso deixar de falar, agradecer as pessoas que sempre estão ligadas, sintonizadas com o bate-papo esportivo, tá? E dizer que é bom ter amizade, ter tudo que você imagina, a facilidade de você encontrar pessoas maravilhosas nesse mundo afora, não é isso? 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
0: Um abraço a Fran Rio, um abraço a todos que fazem a Nacional Materiais de Construção em Cruz das Almas. Agora é com você, Léo. São 13 horas mais 28 minutos e a partir de agora...
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Ontem o fechamento, Atlético Goiás 0, Atlético Paranaense 0, nas penalidades Atlético Goiás 1, Atlético Paranaense 4, se classificou o Atlético Paranaense. Confiança de Sergipe, Confiança de Aracaju 0, Grêmio 3, classificado Grêmio. CRB e Fortaleza 0-0, Fortaleza se classificou. Vitória 2, Flamengo 0, Vitória se classificou. Chapecoense 2, Botafogo do Rio 0, classificou-se a Chapecoense. Corinthians 1, Barras Catarinense 0, classificou o Corinthians. E a turma boa agora das oitavas, os clubes são eles: Palmeiras, Internacional, Vasco, Remo, Fluminense, Juventude, Santos, Grêmio, Santos, Cruzeiro, Atlético Mineiro e Mirassol. Fortaleza, Corinthians, Chapecoense, Atlético Paranaense, Grêmio e Vitória. Sorteio será, você já sabe que a gente já falou aqui, o sorteio será no próximo dia 26, uma terça-feira, às 11 horas da manhã. A Série A tem jogos da 16ª rodada amanhã e domingo. Teremos Atlético Mineiro e Mirassol amanhã, teremos Internacional e Vasco amanhã, teremos Fluminense e São Paulo amanhã, amanhã também Palmeiras e Cruzeiro, e no domingo tem muito mais: Santos e Corinthians, teremos Botafogo e Corinthians, Bahia e Grêmio às 16 horas lá na Arena Fonte Nova em Salvador, Bahia e Grêmio, Bragantino e Vitória às 18h30, Chapecoense e Remo às 18h30, Atlético Paranaense e Flamengo 19h30.

rodada é destaque com muitos jogos. É sábado, domingo e segunda-feira. Nós teremos São Bernardo e América Mineiro nesse sábado. Nós teremos Operário do Paraná e Náutico sábado. Goiás e Botafogo de São Paulo. Nós teremos Criciúma e Novo Horizontino. Aí no domingo, Atlético e Juventude, Vila Nova e Avaí, Criciúma e Atlético de Goiás, Ceará versus Fortaleza. Aí vem que é os jogos da segunda-feira. Sport CRB, Ponte Preta e Londrina, jogos de segunda-feira. A Série C, sétima rodada, sábado, domingo e segunda-feira. Nós teremos com certeza absoluta muitos jogos. Essa é a rodada sétima e a bola vai rolar e com certeza a rede vai balançar. Nós teremos Ipiranga e Erechim do Rio Grande do Sul e Maringá do Paraná amanhã. Nós teremos Santa Cruz e amanhã e Volta Redonda. Nós teremos também Figueirense e Itabaiana amanhã. Amanhã Floresta e Amazonas. No domingo Ferroviária de São Paulo e Brusque Catarinense. Caxias e Paysandu. Guarani de Campinas versus Ituano. Anápolis e Barras Catarinense no domingo. Teremos mais partidas, sim, nós temos mais partidas. Botafogo da Paraíba Internacional de Limeira também amanhã. A Série D terá muitos jogos e aqui você fica sabendo da sétima rodada. Nacional de Manaus e Manuara do Amazonas, Gás de Roraima e Monte Roraima de Roraima, São Raimundo de Roraima versus Manaus. Teremos Galvez versus Humaitá. Teremos Porto Velho e Guaporé, Independente do Acre e Araguaína do Tocantins, jogos de sábado e domingo. Gama e Brasiliense, Primavera e Luverdense e Umas versus Aparecidense, sábado e domingo. Operário de Várzea Grande versus a equipe do União de Rondonópolis, sábado. No sábado também Misto e Goiatuba. Nós teremos também Capital do Distrito Federal versus Ceilândia amanhã, sábado. Tocantinópolis e Imperatriz no sábado. No domingo, Trem do Amapá e Oratório do Amapá. Tuna Luz do Paraíba e Marabá do Pará no domingo. Motoclube do Maranhão, IAP do Maranhão, IAP é o campeão. Esse jogo é sábado. Nós teremos Maracanã do Ceará versus Iguatu do Ceará amanhã. E no domingo, Sampaio Correio do Maranhão versus Parnaíba do Piauí. Ainda teremos mais jogos da Série D, quarta divisão. No sábado, amanhã, dia 16, Tirol e Fluminense do Piauí, Altos do Piauí e Piauí, Ferroviário do Ceará, Ferroviário Fortaleza e Atlético Cearense no domingo. Teremos ABC de Natal e Souza da Paraíba amanhã às 16 horas lá no estádio Frasqueira em Natal, Central e Maguari de Pernambuco, América de Natal e Laguna no domingo. Nós teremos ainda mais jogos sábado e domingo. Lagarto e Sergipe, Serra Branca da Paraíba e 13. No domingo, Retrô de Pernambuco e Decisão de Pernambuco. Asa de Arapiraca e Juazeirense amanhã. No domingo, Atlético da Bahia e Jacuipense. E no domingo também, CSE e CSA. Operário Sul-Mato Grossense versus Ivinhema no sábado. No domingo, Craque e Abacate. E na segunda-feira, Uberlândia versus Betis de Minas Gerais. Mais partidas, sim. Porto da Bahia versus a equipe, claro, de Vitória do Espírito Santo. Real Noroeste e Rio Branco do Espírito Santo sábado. E no sábado, Tombense versus a equipe do Democrata de Governador Valadares. Ainda teremos América do Rio de Janeiro e Madureira sábado. Sábado, Portuguesa de Esportes e Água Santa. E no sábado também teremos Pouso Alegre versus Portuguesa do Rio. Maricá do Rio e 15 Piracicaba de São Paulo amanhã. Nova Iguaçu do Rio e Sampaio Correio do Rio no domingo. E no domingo também nós teremos Noroeste versus Velo Clube. São, claro, Santa Catarina e Joinville amanhã sábado. Essa é a sétima rodada. São Luís do Rio Grande do Sul e Guarani de Bagé do Rio Grande do Sul.
e no domingo teremos Cianorte do Paraná versus Futebol Clube Cascavel do Paraná. Barras Catarinense e Marcílio Dias, sábado. Domingo, São Joséense e Azuriz, Brasil de Pelotas versus São José do Rio Grande do Sul. O campeonato baiano da segunda divisão, se nós teremos campeonato da segunda divisão, nós teremos a equipe do Fluminense Camaçari domingo às 15 horas, SSA Esporte Clube Salvador e Grapiúna domingo, Barreiras e Feira de Santana domingo, sábado amanhã às 15 horas, Leonte Redenção e no domingo Jacobina e Vitória da Conquista.

Campeonato Copa Interbairro do município de São Félix, na Bahia Recôncavo. Nós teremos a oitava rodada, 4 partidas neste final de semana, em 17 de maio, Caixa d'Água e Santa Cruz, Amélia Rodrigues de Floresta, lá no campo do Januário, na cidade de São Félix. Caixa d'Água e Santa Cruz, Amélia Rodrigues de Floresta, e no Ipiranguinha, na Vila Ipiranguinha, na Arena Ipiranguinha, Vila Nova e Barcelona. Vila, claro, Vila e Barcelona, Vila Nova e Rosário, a partir das 8 horas. Caixa d'Água e Santa Cruz, Amélio Rodrigues de Floresta no Januário, Vila versus Barcelona no Ipiranguinha, Vila Nova e Rosário. 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Tudo começa aqui. Às 13 horas mais 37 minutos de Placar Esporte para hoje, só dizendo e agradecendo aos doadores de camisa. 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França doou 3. 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Aldo da Secretaria de Obras 1, Irmão Pedro 1, Beto de Jarda 1 e Dr. André Veterinário 1. Quero agradecer a todos vocês que doaram camisa e quem quiser doar, a gente está aqui para sortear. 1, 2, 3 durante a Copa do Mundo, os Jogos da Seleção, tá certo? 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Será que vai ter bolo de chocolate? Se não der bolo de chocolate, Diego, minha amiga Sil, pode ser um bolo de dinheiro, tá bom? São 13 horas mais 40 minutos. Quem é que tá aí mais na linha? Ah, ela voltou, foi? Ela voltou, disse que é o quê? Tá com a, disse que vai me encontrar daqui pra amanhã. Ela é valentona. Paty não, Paty é mil. Paty é maravilhosa. Ela também é boazinha, tá boazinha, viu? Mas ela tá dizendo que agora vai acertar as contas comigo. Que conta? Diz que vai esperar na praça, é, Léo? Ah, Léo, não quero falar não, Léo. Eu vou ficar por aqui hoje à tarde. Eu vou ficar à tarde aqui, não vou sair daqui não, viu, Léo? Diz que ia levar, diz que vai acertar as contas comigo. Alô, Carlos Menezes! Daqui a pouquinho tem ele, daqui a pouquinho tem... Ele acertou o placar ontem, né? Ele acertou o placar ontem, Carlos Menezes!

0: São 13 horas mais 41 minutos, chegou ele aqui, ele vem rindo que o Corinthians dele passou, venceu por 1-0 Barras, ele disse que o Vitor não torcia nem pelo Vitória nem pelo Bahia, porque ele fica em cima do muro como sempre, mas ele acertou tudo ontem. Tudo bem, Carlos, um abraço, boa tarde, parabéns, viu? Agora vem de leve.
1: Corinthians! É, o Corinthians. Aí sim! Só tu indo, Léo!

0: Um pouquinho?
1: Não, não vai dar. Aqui, aqui ô, você França, não manda. Aqui você não manda em nada. Você, Carlos Menezes, Léo e Eduardo, tem pesado em mim. Fique dando vocês aí. Fique dando vocês que tem uma onça já contratada pra abraçar vocês três. Tá bom, Léo. Tá bom. Boa tarde, tudo bem?
0: Jorge, Jorge França, o quê? Assis França?
1: Bem devagar, rapaz. Rapaz, esse cara, Menezes. Caso se a cobra te morder, quem vai morrer é a cobra. Foi tu porque, é veneno
0: foi puro. Foi porque eu tive o chifre
1: do Jorge França. Jorge França é um cara maravilhoso. E hoje é a apresentação da seleção de São Félix. Às 15 horas, tá de Paulinho.
0: Show de bola. Eu tava ouvindo a entrevista ontem.
1: Boa.
0: Só vai ser nativo, né?
1: Hoje a apresentação da seleção às 15 horas, treinador Nildo, presidente Adriano Rivera, Jorge França deve estar lá, porque Jorge é
0: apaixonado. Os jogadores são nativos.
1: São da casa. Aí ninguém maravilha. Pode cobrar nada.
0: É verdade. É bom isso? Demais.
1: Mas tá tudo bem?
0: Tudo bem, graças a Deus. Feliz da vida, Corinthians 1-0 ontem no Barra, o atual campeão da Copa do Brasil, o Corinthians foi 1-0.
1: Foi.
0: E 1-0 Vitória... na ida, 1-0 na ida, jogo de ida, jogo de volta em casa, mais 1-0 e mais feliz ainda porque eu acertei o placar.
1: Você ganhou tudo.
0: 2-0 para o Vitória e 1-0 Corinthians.
1: Corinthians! Tá certo. Teve até ameaça de me dar um chega pra lá hoje aí, minha amiga Viviane, disse que vai me encontrar porque eu tô fazendo gozação.
0: Sabe que
1: ela
0: que
1: é
0: eu
1: Flamengo,
0: gostei?
1: Que ela é Flamengo e o Flamengo perdeu.
0: A imprensa lá, rapaz, do Rio, tá todo mundo caladinho.
1: Cabeça inchada. Mas vai falar o quê? Tem o dia da caça e o dia do caçador. Ontem foi o dia da caça, porque o caçador sobrou.
0: Porque quando saiu o sorteio, eles vibraram, torcedores, a imprensa. Vitória e Flamengo.
1: Eu juro a você.
0: Ainda falaram, 7-1.
1: Você lembra que eu disse ontem, o Vitória vai perder, porque o time do Flamengo é bom. Mas não é, essa Mourinho tá certa.
0: Futebol 11 contra 11.
1: Não tem esse negócio aí mesmo assim. Não, porque eu digo que é você. Eu dou a mão a palmatória. E o Vitória ontem matou a pau. O goleiro
2: futebol do Vitória.
1: Menino, fiquei. Esses caras, rapaz, não tem jeito não. O Vitória, falar a verdade, o Vitória jogou muito, não deixou o Flamengo jogar, o Flamengo errou muito também, e o goleiro Vitória é espetacular, o goleiro Lucas Arcanjo espetacular, sensacional, viu?
0: Eu confesso, como sempre eu falo, só assisti o Corinthians. Fui dormir, e quando acordei que eu atualizei o placar, que eu vi lá, não tava nem acreditando, aí fiquei tentando atualizar, porque às vezes engana, né?
1: Você, Eduardo Guedes e Léo, estão aqui pegando pesado, viu? Cuidado de vocês, viu? Já tem uma onça aí contratada pra abraçar vocês três, viu? Futebol da Vitória. Só um segundo aí, por favor. Calma aí. Se a onça abraçar vocês, ela vai dar câmera, vai ter dor de tornozelo, vai ter dor de cabeça, vai ter trinque nervoso a onça.
0: Agora o Vitória pega quem, França?
1: Por enquanto não, só no dia 26 o sorteio.
0: Sorteio dia 26, mas eu vai como pegar o Remo. Um bom baiano, sim. Eu quero que pegue o Remo pra poder... ajudar aí o primo, né? Que perdeu duas vezes ou três.
1: Que situação, né,
0: situação,
1: rapaz?
0: Né,
1: se o Bahia tivesse aí.
0: O primo rico.
1: Mas é assim mesmo. Quem não sabe dar um bom dia também não sabe dar boa tarde. E a noite é escura. Pronto. É isso?
0: Repete. Essa eu não conhecia.
1: Quem não sabe dar um bom dia não sabe dar uma boa tarde. E a noite é escura.
0: Bom, gostou?
1: Não sabe dar bom dia, não sabe dar boa tarde.
0: Me deixou agora pensativo.
1: E a noite é escura, pronto. Deu pra...
0: É sua?
1: Rapaz, eu sou um cara, rapaz.
3: Olha, assim como são as pessoas, são as criaturas.
1: Venha devagar. Eu já tô sabendo que você vai ficar o fim de semana na fazenda, Aí ele pensa que eu não sei, eu tenho meus anúncios. Às vezes a pessoa passa, faz de conta que não tá me vendo. Aí pega o celular e bota no vídeo. Eu já sei o que é. Não quer dar bom dia a mim.
0: Eu não vi.
1: Nem dê bom dia, nem dê boa noite, tchau.
0: Eu acho que eu tô quase concordando com você, porque eu não vi a moto aí na frente.
1: Esse Léo, né? Mas esse... a vida dele. Ninguém tá falando da sua vida aqui, não. Fique na sua aí também, viu? Um abraço ao pessoal de Castro. Rapaz, você conheceu o pessoal de Castro? A região, Carlos, ontem um passei aí, só dava você, cara. Só dava pra você. Ontem, como sempre, matou a pau. Eu não tô fazendo média, não.
0: É a Vox FM, não, que é?
1: Rapaz, líder de audiência. 100%, 100%. Só tem a Vox. Isso. Que é isso, rapaz?
0: Bom demais.
1: Aí eu, uma pessoa, se você não tá. você não está falando de tal campeonato. Eu digo, o tal campeonato, quem promove, é que tem que divulgar, não sou eu. Não divulga, não tem interesse de divulgação.
0: É porque quem está aqui dentro não sabe o tamanho, a força da audiência que é lá fora. Estava passando agora aqui, ali no um mercadinho, dois amigos falaram, rapaz, estávamos indo para a Cruz das Almas lhe ouvindo. Meu amigo é subtenente Beto da Polícia, Militar, ele faz parte aí da coordenação da Petro, estava ouvindo a gente lá em Feira de Santana.
1: Feira de Santana.
0: E rapaz, e muitas pessoas ouvem a Vox FM Cachoeira, São Félix,
1: quem gosta Curitiba da Vox? E
0: toda a
1: o
0: região.
1: O Carlos, o França, o Léo, o
0: Eduardo. É a rádio.
1: É a rádio.
0: A estrela é a rádio, eu sempre falo isso. A estrela não é o profissional, a estrela é a emissora. A emissora
1: quem anda ela tá em carro, primeiro lugar.
0: É que dirige. Primeiro lugar, no caso, são os ouvintes, né? Vocês são demais, excelente. Depois vem os anunciantes, na sequência é a rádio. Que é a grande estrela. Pronto. Rádio, ouvintes e anunciantes.
1: Pronto, quem não sabe dar um bom dia, não dá boa tarde, à noite é escuro e estamos conversados.
0: Depois você anota aí pra poder gravar,
1: anota, viu? Sim, pode ficar tranquilo, viu? Ah, porque é que é isso mesmo, se a cobra morder, tem gente, se a cobra morder, quem vai morrer é a cobra, é veneno puro. O cara de Feira de Santana disse, diga, França, fique quietinho aí, porque se a cobra morder, quem vai morrer é a cobra. Agora, esse dado é meu, porque meus dados tá tudo anotado, eu tenho cana lá de 10 metros o tamanho da cana, não tem nada a ver com futebol, mas a alguém me disse, e por que você não vende a uma instituição para fazer um filme? Eu digo, você está procurando gozação. Traga o caldo da cana que eu fico mais satisfeito. Se você não existisse, o mar era seco. Fique na tua aí, viu, Léo? Vamos lá.
0: Ele está pegando essas canas lá no quintal de Everaldo, viu, Léo?
1: Não. A minha maior. Deixa aí. Alô, Everaldo, era maravilhoso. E aí, o que, é que você espera sabe da seleção
0: tem,
1: brasileira?
0: Sabe que tem uns pés de cana bom? Sim. Aqui em Muritiba. Sim. O meu amigo Vanderlei, faz assim, curva assim, eu não sei o que é, rapaz. É uns pés
1: só
0: de cana,
1: que a
0: não
1: dele
0: sei
1: é se tem mais. A dele fica deitada as canas e a minha fica cada dia mais em pé.
0: Em pé,
1: é sim. A diferença.
0: Voltando ao assunto da seleção.
1: O que, é que você espera dessa seleção aí? Vai ser convocada segunda-feira às 17 horas no Rio de Janeiro.
0: Tem que convocar, primeiramente, convocar o paredão, o Hugo Souza. É, tem que convocar o Hugo.
1: É bom.
0: Se não levar o Hugo, eu não.
1: Ele é bom.
0: Eu só assisto Corinthians. Mas se levar o Hugo, eu assisto seleção. Mas ele é bom.
1: Ele é bom.
0: Você espera. Bom profissional. Eu espero que a seleção ela seja campeã do mundo, porque meu filho nunca viu a seleção brasileira ser campeã do mundo. É um sonho dele, ele torce muito, ele gosta do Neymar, espero que leve o Neymar, porque Neymar, sem uma perna capenga, é melhor do que muita gente ali.
1: Tem que levar. Eu tenho o maior respeito por você.
0: Sim, sim.
1: Mas, bem, sinceramente, no, pelo menos todos nós temos o nosso banco, dia, parece. Nossa hora, a nossa fase. Sim. Ele não anda muito bem, não. Ele é muito encrenqueiro, muito brigão.
0: Mas quem sabe agora não possa ser a oportunidade dele procurar fazer um bom futebol e a gente resgatar a boa fase do Neymar. Sim. Acho que todo ser humano ele merece uma segunda chance.
1: Rapaz, esse Carlos Menezes, o outro lá balançou a cabeça com uma lagartixa. Concordo.
0: Quem nunca errou nessa vida? Quem nunca errou?
1: Não. Todo mundo tem o direito de cair e se levantar.
0: Sim.
1: Quem cai quer se levantar. Quem se levanta não quer cair.
0: E assim, na seleção brasileira, ele pode ter aprontado por fora, em outros clubes, mas na seleção brasileira ele nunca aprontou, não.
1: Um abraço para você, bom final de semana. E daqui a pouco tem quem? Daqui a pouquinho tem quem aí? Daqui a pouquinho vai entrar.
0: Até
1: quem
0: me botou pra fora. Só que eu falei de Neymar.
1: Um abraço pra você. Não, vai, boa viagem pra você. Viagem. Depois do programa você vai embora. Um abraço, Carlão.
0: Tchau, França.
1: Daqui a pouco, Carlos Menezes. Porque aqui não tem tristeza. Quem vê suas tristezas, suas lamentações, suas reclamações, fique fora daqui. Não venha pra cá. Outro dia a pessoa fala, rapaz, você não tem tristeza. Eu vou fazer resenha, eu vou carregar tristeza. Eu prefiro fazer resenha, fazer alegria. É isso. Vamos embora? Esse foi mais um Bate-Papo Esportivo comigo mesmo, Assis França, ao lado de Léo Matel, que vai continuar aqui ao lado de Carlos Menezes. 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Léo, um abraço, boa tarde, vem aí Carlos Menezes com Tarde Vox, e eu voltarei segunda-feira, se Deus quiser. Desejo a todas e a todos um final de semana cheio de saúde, cheio de paz. Eu estarei sempre ao lado da paz, da felicidade, do amor, da consciência, da verdade, da gratidão e Deus no coração. Fiquem em paz até segunda-feira, que seja um final de semana repleto de alegria e paz. E daqui a pouco eu estou apresentando meu futebol, hoje vai ser tudo gravado para o empresário. Um abraço, boa tarde.

0: 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Até o nosso próximo encontro. Obrigado pela audiência. 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

Maravilha, eu tô chegando de bem com a vida, sorriso no rosto e quero transformar a sua tarde em muito mais alegria, felicidade e bênçãos pra você na Vox FM, a Rádio do Bem, nesta tarde maravilhosa. Hoje, sexta-feira, dia 15 de maio de 2026, uma ótima e linda tarde pra você e pra toda a sua família, sempre sintonizados e colados nos 105.9 da Vox FM, simplesmente a Rádio do Bem. Muito boa tarde para você, obrigado pelo seu carinho. Você está na Vox FM, a Rádio do Bem. E nesta tarde de hoje, eu quero dizer para você que está em casa com o rádio ligado com a gente que não fomos nós que escolhemos o dia de hoje, mas sim o nosso grande e maravilhoso e poderoso Deus, né? Que preparou todos os mínimos detalhes para nós. Que sua sexta-feira ela seja cheia de bênçãos e essa semana seja útil, mas um começo de um momento de descanso, gratidão e também renovação. Porque chegar até aqui é uma grande vitória. Olhe para trás e agradeça a cada desafio, a cada superação, principalmente

Nesses últimos dias, vista sempre o melhor sorriso, respire fundo e ora, entregue o fim de semana nas mãos de Deus, ele vai cuidar de tudo e de você, tá bom? Que sua sexta-feira seja leve, produtiva e cheia de paz, que exceda todo o entendimento, tá bom? Ah, muito, muito boa tarde pra você. Você está na Vox FM, simplesmente a rádio do bem, porque se tem Vox no ar, tem bênção no lar. Começando muito bem com Pastor Lucas, pintor do mundo, na melhor programação do seu rádio, Vox FM, a rádio do bem.

Vox FM, a rádio do bem. Muito boa tarde para você, 2:16. Essa foi Conquista, na voz inconfundível de Jota Neto. Uma canção que é uma verdadeira profecia para a sua vida nesta sexta-feira. Não importa o tamanho da muralha que se levantou esta semana, a última palavra vem do Senhor. Continua firme, já deu tudo certo, basta você crer. Amém? Muito boa tarde, Vox FM, agora 2:17, aqui a música não para. Chegando Sara Faria e Midian Lima. Deus preparou tudo. Amém? Boa tarde para você. Se tem Vox no ar, tem bênção no seu lar. Boa tarde, boa sexta.

0: Boa tarde, meu irmão Carlos, a paz do Senhor Jesus. Estamos aqui na Serralheria Sons de Deus trabalhando. Como sempre, estamos aqui com o rádio ligadinho na programação. Eu quero mandar a paz do Senhor Jesus para todos de AZ, um alô para minha esposa Georgina, meus filhos Miguel e Miriam. Se for possível, meu irmão, passa um louvor para nós ouvirmos aí, Davi Sasser. Lembra, Senhor, ofereça a todos de azer, deseja a todos um bom final de semana abençoado para cada um de nós.
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0: Na Vox FM, a Rádio do Bem, você ouviu Heloísa Rosa com a música Alegria aqui na nossa programação, hein, gente? Muito boa tarde pra você, Tarde Vox. Ah, eu te pergunto, como está o seu coração hoje? Deixe a alegria do Espírito Santo mudar o seu humor e renovar as suas forças. O dia, a tarde de hoje está só começando, mas espero que seu coração e a sua vida, ela seja abençoada e ela esteja em festa, mas festa de bênçãos e alegria. Vox FM, a Rádio do Bem. Confere comigo agora, 2h31, boa tarde para você, Clássicos da Vox.
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0: E quem chega com esse classicão é o Alto Louvores, Santo dos Santos. Boa tarde para você, você está na Vox FM, a Rádio do Bem. Boa tarde para você e uma ótima sexta-feira. Que ela seja super abençoada, que nem a vontade de Deus.

Boa tarde, Carlos Menezes. Aqui, quem está falando aqui é Dedéu, aqui na cidade Cruz das Almas, bairro Suzana. Estou ouvindo aqui da cidade Cruz das Almas. Quero aproveitar para mandar uma boa tarde para a Presbita Milton Família, que está ouvindo essa programação. Presbita André e Jusce no Lotem Solar Eventos, viu? Minha faixa musical que eu gostaria de ouvir hoje é Geração Florida, com Embaixador de Sião. Se der para você passar, passe, viu? Tá bom? Deus te abençoe. E a audiência aqui não é porque trocou, não. É grande a audiência.

0: Vox FM, a rádio do bem, você ouviu? Bondade de Deus na melhor programação do seu rádio Tarde Vox. Olha que canção fantástica, né? Que abraço na alma ela nos dá, não é? Olha, ela nos lembra que depende do momento em que, independente do momento que acordamos até a hora de deitar, a fidelidade do Criador, ela nos acompanha. Que você possa caminhar pelo restante desse dia de hoje, essa tarde maravilhosa, com o coração leve, sabendo que você é profundamente amado pelo nosso Senhor Deus, Jesus Cristo. Agora são 2h52, faltando 8 minutinhos para as 3 da tarde. Gente, deixa eu mandar um super beijo carinhoso e abraço bem apertado e abençoado para todo mundo sintonizado na Vox FM, a Rádio do Bem, onde quer que esteja. Aquele boa tarde mega especial para o Antônio Moreira na Copianga, na Capianga, lá em Conceição do Almeida. Boa tarde para você, Carmelita, tá em São Gonçalo dos Campos, né? Ah, irmã, abraço. Tudo de bom. Dedel tá em Cruz das Almas, Joildo em Santo Antônio de Jesus, a irmã Rosa tá lá em São Miguel das Matas, um abraço, um beijo carinhoso aí pra irmã Silvia em Conceição da Feira, o Val tá no Portão, Simplício tá em Bom Jesus dos Pobres, tudo bem? Manuel do Táxi também, o Péricles tá ouvindo a gente lá no Alecrim, o Péricles, boa tarde pra você, irmã Cida tá lá em Castro Alves, o Val tá em Santo Estevão, Andrelina tá em Mapele, Simões Filho, e um abraço aí pra Noélia, ela é do povoado da Pedreira, Conceição da Feira, tá sempre sintonizada e ouvindo a Vox FM, a Rádio do Bem. Aquele grande abraço para todo mundo aí, sempre sintonizado e colado aí nos 105.9 da Vox FM, a Rádio do Bem. 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Confere comigo agora, faltando 6 minutos para as 3 da tarde. Eu vou aqui, volto já e rapidinho, sai daí não, valeu?
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Sou eu de bem com a vida, sorriso no rosto e quero transformar a sua tarde em muito mais felicidade, alegria e bênçãos pra você na Vox FM, a rádio do bem. Boa tarde, tudo bem? 3:01, que a sua sexta-feira ela seja leve, abençoada e cheia da presença de Deus. Sextou, nem toda batalha para você parar. Algumas vêm para mostrar o quanto você evoluiu, sabia disso? Confie em Deus, Ele está preparando algo maior do que você imagina. Ora, entrega o teu caminho ao Senhor, confia nele e Ele tudo fará. Muito, muito boa tarde para você. Deus é bom o tempo todo. E você já sabe, né? Eu acredito em você. 3:01, Fox FM, a rádio do bem. Gabriela Rocha. Gabriela Gomes. Deus proverá.

Fox FM, a rádio do bem. Mídia Lima vai ter vida aí nessa sexta-feira, não importa o que disseram sobre seus sonhos. Se Deus prometeu, vai acontecer. O que parecia perdido vai ganhar vida novamente. Continua acreditando, porque o Senhor está realizando milagres e transformando histórias e pode transformar a sua também. Eis que faço uma coisa nova, agora sairá à luz. Isaías 43:19.

0: Boa tarde, meu querido, amado irmão da Rádio Vox. Deus abençoe você. Um bom final de semana para todos vocês da Rádio Vox. E um bom final de semana para todos os ouvintes. Valeu, meu irmão. A paz de Jesus Cristo. Carimbando e dando glória. E mande meu boa tarde, final de semana, abençoado por Deus, para a irmã Mônica e José, viu? Doutora Aldo e todos vocês. Valeu, irmão. Consegue um louvor de reggae aí, viu? Louvor abençoado. Todos os louvores abençoados de Deus. Para a honra e glória do nosso Senhor Jesus Cristo. Valeu?
1: Obrigado, Senhor.
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Vox FM, a rádio do bem, boa tarde pra você. 3h36 aqui, a música não pare, só benção e louvor. Michele Nascimento, pra sempre, participação de Vitor Pires.

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1: Boa tarde, Carlos Menezes. A paz do Senhor Jesus. Passando para deixar um alô aí para o presbítero Israel Bispo, nosso irmão Dadai do Bebe Água, toda a congregação Adecal do Bebe Água, a congregação também Adecal do Loteamento São José, e pedir uma música aí, Nego Vieira, Emanuel, e oferecer para todos os ouvintes desse programa abençoado. Deus abençoe, uma ótima tarde, um ótimo programa.
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0: Vox FM, a rádio do bem. Muito boa tarde pra você. Você ouvindo Kemily Santos e Kailane Frauches. Resistência na melhor programação do seu rádio Vox FM, a rádio do bem. Gente, tivemos um problema aqui com o áudio do pastor Joel no quadro Variedades. E agora vamos trazê-lo, né? A paz do Senhor. Boa tarde, pastor Joel Rodrigues, agora na Vox FM, trazendo pra você o quadro Variedades na Vox FM, a rádio do bem. Boa tarde para você, faltando 8 minutinhos para as 4 da tarde.
1: Olá, meu querido Carlos, muito boa tarde, bom programa e boa audiência de AZ, Rádio Vox, a rádio do bem, e Vox no ar, a bênção no lar. Cada segundo sem Jesus é uma bênção que se perde, um perigo que se corre. Carlos, trago melhorando nossa comunicação com pronomes oblíquos, né? Átonos e tônicos, parecem ser a mesma coisa, mas não é não. Me, mi, se, si e te, ti. Né? Como você se sairia se numa prova do Enem fosse perguntado a respeito dos pronomes oblíquos me, mi, se, si, te, ti? Eles são diferentes, ou seja, a função gramatical de me é uma, a de mi é outra, a de se é uma, a de si é outra, e finalmente a de te é uma e a de ti é outra. É fácil confundir, é fácil cometer equívocos, e eles sempre aparecem, não é? Daremos alguns exemplos, inclusive usando a Bíblia. Lembra-se dos tempos da escola primária, que a gente repetia e repetia uma e outra vez o memimigo comigo, tetitigo contigo, sessicigo consigo? Pois é. Vamos a alguns exemplos, né? Na primeira pessoa, na língua espanhola não é diferente. A mí me gusta. O espanhol diz a mí me gusta, né? E o mi aqui, o me aqui, tem aquela variação no português mim. Em Jeremias 2:13 diz, porque o meu povo fez duas maldades, a mim me deixaram o manancial de águas vivas e cavaram para si cisternas rotas que não retêm as águas. Segundo exemplo, o da terceira pessoa, Tito 2:14, referindo-se a Jesus, disse o qual se deu a si mesmo. Um é se, o outro é si. Se deu a si mesmo por nós, para nos remir de toda iniquidade e purificar para si um povo seu, especial e zeloso de boas obras. E por último, em Marcos 5:41, agora na segunda pessoa, e tomando a mão da menina, disse-lhe, Talita cumi, que traduzido é menina, a ti te digo, levanta-te, a ti te digo, levanta-te, né? Pois é, estão aí alguns exemplos, né? Do uso correto das duas formas, átona e tônica dos pronomes oblíquos, melhorando nossa comunicação, associado à Bíblia, a palavra de Deus, que é bom para quem fala e escreve, agradável para quem ouve e lê. Grande abraço, Carlos.
0: Grande abraço, pastor Joel Rodrigues, trazendo sempre esse quadro maravilhoso, quadro Variedades da Vox FM, a Rádio do Bem. Faltando 4 para as 4, volto já, é rapidinho.

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Tudo bem? Ah, eu tô muito feliz, hein, em saber que você me escolheu para ser a sua melhor companhia nesta tarde maravilhosa, sexta-feira, hoje, dia 15 de maio de 2026. Confere comigo agora, 4 horas, 2 minutos. Boa tarde para você, que sua tarde seja super alegre, feliz e cheia de boas energias. E é claro, que ela seja que nem a vontade de Deus. Boa, perfeita e super agradável. Cassiane, Jesus está no barco. Boa tarde para você.

0: Vox FM, a rádio do bem, tá aí pra você, Estela e Gabriela Gomes, se tu podes fazer de novo, na melhor programação do seu rádio Vox FM, a rádio do bem, e sua tarde ela seja boa, abençoada, perfeita, igual à vontade de Deus, e que ela seja também, né, é claro, do tamanho do seu sorriso, porque você merece. São 4 horas 19 minutos, 4 e 19, uma ótima tarde pra você e pra todo mundo sintonizado nos 105.9 da Vox FM, a rádio do bem. Vamos com os clássicos.
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0: E quem chega por aqui é Moacir Bastos. Se todos tivessem Jesus, boa tarde para você. Já já tem a palavra de fé, um momento de reflexão com o pastor Valdomiro Pereira.

Boa tarde, Carlos Menezes, tudo bem? Mandar para o nosso irmão Baiaco, para a minha família aqui também, irmã Ana Lúcia, minha esposa, nossa filha Ana Luísa também, tá? Para todos os irmãos, para você também, né? E eu realmente peço aquele banda Romano 5, amém? Deus abençoe.

0: 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Muito boa tarde para você, Anderson Freire, Nívia Soares, sonhador na melhor programação do seu rádio. Essa é a tarde Vox FM, a rádio do bem. São 4 horas e 31 minutos. Olha, tudo que um sonho precisa para ser realizado e alguém que acredite que ele possa ser realizado. Acredite nos seus sonhos, porque Deus, ele faz aquilo que você acha impossível. Para Deus sempre é possível, tá bom? Boa tarde, agora são 4h31, é hora da reflexão com o pastor Valdomiro Pereira, na sua Vox FM. Se tem Vox no ar, tem bênção no seu lar.
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2: Eu saúdo a todos com a paz de nosso Senhor e Salvador Jesus Cristo. Meus irmãos e meus amigos, todos nós que vivemos, um dia nascemos, isso é um projeto de Deus na humanidade, quando fez o homem e a mulher, mas todos nós também entendemos que um dia iremos morrer. Não sabemos quando. Alguns morrem nos primeiros dias de vida, outros ultrapassam há 100 anos, mas o certo é que todos nós um dia iremos morrer. Morre esse corpo físico, a carne volta à terra, ao pó da terra, mas a alma, ela permanece. E aí a Bíblia Sagrada nos mostra um diálogo de um homem rico, que encheu os seus celeiros de mantimentos depois de uma grande colheita, e ele se alegrou muito, é claro, é motivo de alegria, quando alguém conquista algo para a sua vida e que, inclusive, pode até atender também outras pessoas. E ele, então, disse, olha, a minha alma pode folgar, porque os meus celeiros estão cheios. Ou os meus celeiros estão cheios e a minha alma pode folgar. E vem, então, a pergunta para o mesmo. E se hoje te pedirem a tua alma, para quem será? Aquele homem estava alegre, feliz, com tudo que tinha colhido. Mas ele não estava preocupado com a sua vida depois da morte, ou com a vida depois da morte. E aí, meus amados irmãos, no livro de São Mateus, no capítulo de número 19, e o versículo de número 16, nós encontramos um jovem se aproximando de Jesus Cristo e perguntando ao mesmo o que devia fazer para alcançar a vida eterna. Todo ser humano precisa pensar na vida eterna. Como já disse, todos nós que nascemos um dia iremos morrer. Não sabemos quando. Mas é preciso nos prepararmos para a vida futura. E como estar preparado para a vida futura? O moço, ao perguntar a Jesus Cristo o que fazer para alcançar a vida eterna, Jesus Cristo, então, lhe pergunta se ele conhece os mandamentos e orienta para que o mesmo obedeça os mandamentos. Não roubar, não matar, não dizer falsos testemunhos, honrar a pai e honrar a mãe. E a gente, inclusive, observa na Bíblia, Jesus Cristo, um certo dia, conversando com algumas pessoas, lhe perguntaram qual é o maior mandamento na lei. E Jesus, então, responde, amar a Deus sobre todas as coisas, e o próximo como a si mesmo. O que quer dizer? Jesus Cristo está orientando aqui, olha, Deus em primeiro lugar. E o ser humano, observe o ser humano como você mesmo. E aí eu posso falar nesse momento. Você não quer ser roubado, então não roube. Você não quer que levante falsos testemunhos contra você, então você também não levante falso testemunho contra as pessoas. Você quer ser honrado, então honre as demais pessoas, honre o teu pai e a tua mãe. não mate, não roube, não adultere, não minta. Olha, o homem precisa, enquanto vive nesta terra, se preparar para uma vida eterna futura. E aí, meus amados irmãos e meus amados amigos, a vida em que vivemos hoje, ela tem algumas dificuldades e nós enfrentamos esses momentos a cada dia, mas também existem muitos momentos de alegria, de felicidades e que sempre estamos participando. Mas a vida futura, ou ela é uma vida eterna de paz e de alegria, ou será uma vida eterna de sofrimento, de dor, de angústia. Uma vida eterna de paz e de alegria é para aqueles que um dia aceitaram a Cristo como Salvador, receberam o perdão dos pecados e passaram a viver uma vida feliz diante de Deus, servindo a Ele. E aquele que serve a Ele, com certeza, é recompensado aqui na terra e terá uma vida eterna de paz e de alegria. Mas, meus amados irmãos, aqueles que não servem ao Senhor, aqueles que permanecem no pecado, ou aqueles que até um dia tiveram um encontro com Jesus Cristo, aceitaram como Salvador, mas se afastaram, também vão ser condenados. E terão uma vida eterna de sofrimento, de angústia. Inclusive, a Bíblia nos mostra que no inferno o fogo não se apaga. É necessário o homem se preocupar com a vida eterna. E você só pode se preparar para a vida futura enquanto você vive. Depois da morte, é claro, fica o sentimento dos amigos, dos parentes, mas não pode ser feito nada através dos seus amigos ou através dos seus parentes para que mude a sua história na vida eterna após a morte. Você e eu, nós, é que temos sim que nos preparar para uma vida eterna de paz e de alegria. Meu amigo, pense bem nessa situação. Como é que você está vivendo? Inclusive, muitas pessoas conhecem este diálogo, esta conversa de Jesus Cristo com este moço. Muita gente conhece. Alguns que, inclusive, já frequentaram igrejas ou até frequentam igrejas, porque não significa que está frequentando uma igreja, a pessoa já está salva. Para alcançar a salvação, é preciso se arrepender dos pecados e andar de acordo com a palavra de Deus. A Bíblia nos mostra que a salvação é para aqueles que aceitaram a Cristo como Salvador e permaneceram fiéis até o fim. Inclusive, nos traz um alerta também a Bíblia Sagrada, que aquele que conhece a verdade e não pratica, melhor seria se nunca tivesse conhecido. Então, o sofrimento para aquele que conheceu a palavra, ou para aquele que conhece a palavra e não vive a palavra, será bem maior na vida eterna de sofrimento do que para aquele que não conheceu a palavra. E a gente observa, inclusive, esse fato na vida daquele moço que encontrou com Jesus Cristo e lhe faz essa pergunta. E depois de Jesus Cristo lhe orientar sobre os mandamentos, ele disse, olha, eu guardo desde que sou criança. Mas aquele moço tinha algo preso no seu coração. Era um moço avarento, era um moço que confiava nas riquezas, era um homem que estava preso aos bens materiais. E meus amados irmãos e meus amados amigos, é bom lembrar também que não é só os bens materiais que pode levar as pessoas ao sofrimento. Tem gente que se prende aos bens materiais, tem gente que se prende a uma vida torta na parte do sexo e em várias outras situações. Então é preciso se arrepender dos pecados, é preciso andar com Jesus Cristo e ser fiel a Ele até a morte para ir morar no céu com Ele. Meu irmão, minha irmã, meu amigo, pense na vida eterna. Como será a sua vida eterna? Uma vida de paz, de alegria ou uma vida de sofrimento? Escolha uma vida de alegria, uma vida de paz ao lado de nosso Senhor e Salvador Jesus Cristo. Amém. Vamos orar. Poderoso Deus, Pai que estás nos céus, eu te agradeço, Pai, por esse momento, que aqui estamos, Senhor, transmitindo a tua palavra. Que essa palavra, Senhor, penetre nos corações daqueles que já te conhecem, para serem fiéis a ti, para andarem contigo. Também no coração daqueles que não te conhecem como Salvador, para que eles possam te conhecer, te aceitando como Salvador, recebendo o perdão dos pecados e vivendo uma vida correta, uma vida santa, para terem também uma vida eterna ao teu lado, Senhor, com todos os salvos de todas as épocas, uma vida feliz, uma vida eterna de paz e de alegria. Amém. 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
3: Boa tarde, irmão Carlos. A paz do Senhor. Que Deus nos conceda um ótimo final de semana na presença dele. E quero ouvir o louvor de Marcos e Mateus com a participação de Daniel Samuel, o ladrão da cruz. Deus abençoe todos vocês, é da Vox, e todos os ouvintes. Rádio Vox é bem similar.
0: Vox FM, a Rádio do Bem, agora 4h42, faltando 18 para as 5.

Assim te diz o Senhor: não temas, porque eu sou contigo. Não te assombres, porque eu sou o teu Deus.

0: Vox FM, a rádio do bem da Leste Hungria. Eu vou te levantar na melhor programação do seu rádio. Agora faltando 8 minutinhos para as 5 da tarde. Por aqui vai ficando o nosso Tarde Vox. Mas antes disso, quero abraçar a todos com o rádio ligado com a gente. Especial minha amiga irmã Rosa, que pediu esse musicão aí. Ela tá ouvindo a nossa programação lá em São Miguel das Matas. Na verdade, ela pediu a música de Daniel e Samuel, O Ladrão da Cruz. Abraço para todo mundo aí de São Miguel das Matas, sempre sintonizados nos 105.9 da Vox FM, a Rádio do Bem. Binho do Táxi está em Feira de Santana, Lázaro está em Muritiba, Maria está em Cruz das Almas, Irmã Cida em Castro Alves. Um abraço, um boa tarde mega especial para a família ouvindo a nossa programação também. Messias de Castro Alves, nosso amigo presbítero Luiz lá em São Félix, Pastor Manuel Carlos, loteamento São José, Josenita Estrela está lá em Castelo Branco, Salvador, gente boa da melhor qualidade, Volta no Portão, Israel Bispo, a Zenildo em Brejões, a Silva em Conceição da Feira, Antônio Moreira na Capianga, e amiga irmã Carmelita aí em São Gonçalo dos Campos. E um abraço bem especial para Joildo de Santo Antônio de Jesus, Simplício de Bom Jesus, Péricles, Val Santos, meu amigo Val também de Santo Estevão, Andrelina em Mapele, Simões Filho, e um abraço aí para Noélia na comunidade do povoado de Pedreira em Conceição da Feira. Todo mundo ligado na Vox FM, simplesmente a rádio do bem, porque se tem Vox no ar, tem bênção no seu lar. Boa tarde para você. Agora faltando 6 minutinhos para as 5 da tarde, vou ficando por aqui, de volta na próxima semana, se assim Deus permitir. Segunda-feira eu tô de volta às 2 da tarde no Tarde Vox, a tarde também que é do bem. 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
2: 4:59.

que é isso? Eu não estou entendendo. Por que vocês me trouxeram aqui? E me disseram: fica calmo, nós vamos te levar até o mestre.

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0: se você, quem sabe, está passando por uma dificuldade e pensa que tudo acabou, não, não. Clame com fé o nome do Senhor Jesus. Agora 6:08, uma excelente noite para você. Nosso muito obrigado, viu? Você que faz a Vox acontecer, você que divulga, você que compartilha e intercede por esse projeto. Quem está ouvindo a gente é o nosso irmão Valnei. Ele é motorista de Uber, não é? Está trabalhando nesse exato momento, mas está na sintonia. Ele é membro da Igreja Batista Caminho das Árvores. E está também adorando a Jesus nesse momento, trabalhando e louvando. Um abraço para você, irmão Valdinei. Que Deus abençoe sua vida e sua família mais e mais. Um abraço para você também, que está ouvindo a gente pela primeira vez, né? Você estava aí modulando o seu rádio, ou quem sabe, acessando na internet e gostou da música. E ficou. Obrigado, bem-vindo ou bem-vinda. 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Agora 6:09, continua!
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2: Emmanuel.

0: Aí você ouviu Álvaro Tito, Riqueza. Antes, Nego Vieira e David Cairo, Emmanuel. Agora 6h19, essas são as mais pedidas da programação.
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0: E vamos juntos até às 7h.

aí, você ouviu Silvan Santos, Eu Vencerei. Antes, banda Sonho e Louvor, Pupurri. Agora 6h29.

Aí você ouviu Paulo Neto e Sara Farias, o Todo-Poderoso. Antes, Nívia Soares, abriu os selos. Agora faltando 20 minutos para as 7, essas são as mais pedidas da programação.

0: você ouviu Patrícia Romani, a Montanha. Antes, Sara Farias, Transforma em Benção. Agora faltando 8 minutos para as 7.
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0: Pois é, mesmo sem entender, Thales Roberto, finalizando as mais pedidas de hoje. Eu sou Ulisses Menezes, vou ficando por aqui, mas volto daqui a pouquinho.
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0: às 20 horas com Tempo de Amar. Na sequência, vem um rápido intervalo e a voz do Brasil.
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0: Uma excelente noite para você.
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0: Vox FM 6:55.
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0: 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As notícias do governo federal que movimentaram o país no dia de hoje.
2: Boa noite.
1: Boa noite para você que nos acompanha em todo o país.
2: Sexta-feira, 15 de maio de 2026.
1: E vamos ao destaque do dia. Atendimento contra o câncer ganha reforço.
2: 2 bilhões e 200 milhões de reais serão investidos para aumentar o acesso a tratamentos de ponta e medicamentos pelo SUS.
1: Serão financiadas também cirurgias robóticas e ampliação de reconstrução mamária.
2: O presidente Lula destaca que o governo tem a função de fazer justiça e garantir igualdade a todas as pessoas.
3: É garantir que todo mundo, sem distinção, tem que ser tratado com dignidade, com respeito em qualquer lugar desse país.
1: E ainda desenrola a Fies.
2: Em um dia, estudantes já renegociaram mais de 1 bilhão e 300 milhões de reais. Graziela Mendonça.
4: Mais de 22 mil beneficiários do Fundo de Financiamento Estudantil já negociaram as dívidas nesta nova etapa do Desenrola Fies.
1: Você vai ouvir também sobre o acolhimento às mães que estudam e não têm com quem deixar os filhos pequenos.
2: Crianças podem ficar nas cuidotecas instaladas em instituições de ensino.
1: O governo do Brasil investe para aumentar o número de espaços em todo o país. Érica Brás.
5: E até 2028, 295 cuidotecas vão ser implementadas em todo o território nacional.
2: Hoje, na apresentação da Voz do Brasil, eu, Mariana Jung, Mainaz
1: e
2: Brum.
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2: Investimentos para o tratamento contra o câncer pelo Sistema Único de Saúde.
1: São mais de 2 bilhões de reais que serão destinados a 23 novos medicamentos de alto custo, além de tratamentos de ponta.
2: O SUS vai contar com cirurgias robóticas e ampliar a cobertura de implantes mamários.
1: As novidades foram anunciadas em evento no Hospital de Amor, em Barreto, São Paulo, com a presença do presidente Lula.
4: O Hospital de Amor, em Barretos, no interior de São Paulo, é o maior centro de tratamento oncológico gratuito da América Latina. O hospital atende mais de 2 milhões de pacientes do Sistema Único de Saúde por ano. Nesta sexta-feira, o presidente Lula e o ministro da Saúde, Alexandre Padilha, visitaram a unidade e anunciaram a construção do novo Centro de Pesquisa Clínica e Cirurgia Robótica do hospital e do Instituto de Treinamento em Cirurgias Minimamente Invasivas. O Ministério da Saúde vai repassar 129 milhões de reais em parcela suplementar para o Hospital de Amor. O vice-presidente Geraldo Alckmin falou sobre a importância da instituição.
6: A gente vê no Brasil inteiro o Hospital do Amor fazendo prevenção, diagnóstico, tratamento e pesquisa, treinamento de robótica, você poder atender à distância, telecirurgia.
4: Também foram anunciadas medidas para fortalecer o tratamento contra o câncer. O investimento total é de 2 bilhões e 200 milhões de reais, recursos que serão empregados em novas tecnologias, equipamentos e medicamentos. De acordo com o ministro da Saúde, Alexandre Padilha, a medida beneficia 112 mil pacientes no tratamento de 18 tipos de câncer, como mama, pulmão, leucemia, ovário e estômago.
7: 23 novos medicamentos que o povo não tinha acesso pelo SUS. Tem medicamento que custa 25 mil por mês. Agora é de graça pelo SUS, como direito às pessoas.

0: Boas.
1: Também foi garantido o financiamento para a cirurgia de reconstrução mamária na rede pública, o que amplia o custeio do setor com um investimento estimado em mais de 27 milhões de reais por ano. Além disso, foi implantada uma tabela específica para o financiamento da cirurgia robótica oncológica na rede pública. O presidente Lula destacou que os investimentos elevam a qualidade dos serviços públicos de saúde.
2: O SUS está provando que aquilo que é público, quando é feito com respeito, quando é feito com dignidade e quando é feito com justiça, aquilo que é público é muito melhor. É garantir que todo mundo, sem distinção, tem que ser tratado com dignidade e com respeito em qualquer lugar desse país.
1: No evento também foi anunciada a compra de 80 novos aceleradores lineares para ampliar em 25% a oferta de radioterapia em um ano e a entrega de veículos para o transporte de pacientes por meio do programa Agora Tem Especialistas Caminhos da Saúde. São 15 veículos do programa, além de 22 ambulâncias do SAMU e uma unidade móvel odontológica. De Barretos, em São Paulo, Luciana Colares de Holanda.
3: E uma esperança para pacientes que enfrentam a batalha contra o câncer.
4: O governo do Brasil investe também em tecnologia para a produção de medicamentos para a rede pública de saúde.
3: A medida vai ampliar o acesso e proporcionar mais sobrevida aos pacientes.
5: A descoberta de um câncer avançado mudou completamente a vida da comerciante Tereza Ferreira. O diagnóstico de câncer de pulmão veio em 2018, acompanhado de medo e incertezas. Depois da quimioterapia, surgiu uma nova alternativa, a imunoterapia com um medicamento moderno, capaz de estimular o próprio organismo a combater a doença.
6: Eu fiz um ciclo de quimioterapia, deu muito resultado, e aí fiquei só com a imunoterapia. E aí foi dando certo, e com isso já ganhei 7 anos, né?
5: O tratamento teve uma resposta satisfatória. Hoje, Tereza está sem evidências do tumor e leva uma vida normal. A experiência mostra o impacto da imunoterapia, considerada uma das estratégias mais avançadas no combate ao câncer. Conhecido comercialmente como Keytruda, o medicamento age de forma diferente da quimioterapia tradicional. Em vez de atacar diretamente o tumor, ele estimula o sistema imunológico do paciente a reconhecer e combater as células cancerígenas. Isso pode aumentar a eficácia do tratamento e, em alguns casos, reduzir efeitos colaterais, como explica Clarice Baldotto, presidente da Sociedade Brasileira de Oncologia Clínica.
7: Ele mudou a história da oncologia, eu diria assim, essa classe de medicamentos, principalmente para alguns tumores, como o melanoma, que é um tumor de pele bem agressivo, que a gente tinha pouco tratamento, câncer de pulmão, e mais recentemente para vários outros tipos de tumores, como câncer de mama, câncer de esôfago, câncer de cabeça e pescoço. Então, hoje, muitos tipos de tumores, o paciente se beneficia em utilizar essa classe de medicamentos isolada ou, às vezes, até combinada com outros tratamentos, como a própria quimioterapia.
5: Agora, essa tecnologia de ponta pode chegar a mais pacientes da rede pública. O governo do Brasil firmou uma parceria para a produção 100% nacional do medicamento, indicado para até 18 tipos de câncer. O acordo prevê a transferência de tecnologia para o Instituto Butantan, que passará a produzir o medicamento no país para distribuição pelo Sistema Único de Saúde. Um avanço para o tratamento universal, disse Fernanda Denigri, secretária de Ciência, Tecnologia e Inovação do Ministério da Saúde.
8: A expectativa é que haja uma transferência de tecnologia da empresa detentora da tecnologia para o Instituto Butantan, e neste tempo o Instituto Butantan vai começar a aprender a fazer essa molécula e começando a produzir no Brasil.
5: Na rede privada, o custo do Keytruda pode chegar a cerca de R$ 27 mil reais por dose, o que limita o acesso. Com a produção nacional e a oferta pelo SUS, a expectativa é ampliar o tratamento e baratear o custo. Para pacientes como Tereza Ferreira, a chegada desse tratamento à rede pública representa mais do que inovação. É a possibilidade de ampliar o acesso a uma terapia que pode prolongar a vida e trazer esperança para quem enfrenta a batalha contra o câncer.
6: E acho maravilhoso todo mundo poder ter acesso a isso.
5: Hoje, a terapia já é usada no SUS para casos de melanoma, mas a expectativa é ampliar o acesso para outros tipos da doença. A ampliação depende da avaliação técnica da Comissão Nacional de Incorporação de Tecnologias no SUS, que já está em análise. Reportagem Pablo Mundim.
4: está em débito com o FIES tem uma grande chance de sair do vermelho.
3: Até o fim do mês, o programa Desenrola FIES oferece descontos de até 99% nas dívidas.
4: E nos primeiros dias de adesão, muitos estudantes já aproveitaram as condições e foram negociados mais de R$1 bilhão em 24 horas.
1: Mais de 22 mil beneficiários do Fundo de Financiamento Estudantil já negociaram as dívidas nesta nova etapa do Desenrola FIES. Apenas nas primeiras 24 horas, foram mais de R$1 bilhão e 300 milhões negociados. A adesão começou na última quarta-feira. Mais de 1 milhão de alunos podem ser beneficiados com os descontos. O ministro da Educação, Leonardo Barchini, explica como participar.
0: E quem pode participar? Estudantes com contratos firmados até 2017 e que estavam em fase de pagamento em 4 de maio deste ano. A negociação pode ser feita até 31 de dezembro deste ano. Para fazer essa renegociação, você tem que entrar no site ou no aplicativo do seu banco, quer na Caixa Econômica Federal ou no Banco do Brasil. É uma nova oportunidade para você renegociar o seu débito, alívio no seu bolso, alívio no bolso dos brasileiros.
1: O FIES é uma das principais políticas públicas de acesso ao ensino superior privado no Brasil. O programa oferece financiamento para cursar graduação em instituições avaliadas positivamente pelo MEC. O Desenrola FIES visa ajudar milhares de estudantes a reorganizarem a vida financeira e seguirem com os projetos acadêmicos e profissionais. As condições variam conforme o perfil do estudante e o tempo de atraso no pagamento. Para quem está em dia ou com atraso de até 90 dias, a opção é quitar integralmente o financiamento, com 12% de desconto. Quem tem débitos vencidos há mais de 90 dias pode quitar o financiamento com desconto total nos encargos e redução de 12% no valor principal. Também tem a opção de parcelar tudo em 150 vezes, sem juros nem multas. Mas os descontos são maiores para quem está inadimplente há mais de 360 dias. O abatimento pode chegar a 99% no caso de quem participa do Cadastro Único para programas sociais do governo federal. Para renegociar, basta acessar o aplicativo do banco em que o contrato foi firmado, clicar na aba Renegociação do FIES e seguir os passos. Reportagem em Graziela Mendonça.
3: E a partir de segunda-feira, 25 de maio, os trabalhadores vão poder consultar o saldo do FGTS disponível para uso no novo Desenrola.
4: A iniciativa permite utilizar até 20% do saldo do Fundo de Garantia ou até R$1.000, o que for maior, para renegociar dívidas em atraso.
3: Depois da consulta, as instituições financeiras vão ter até 30 dias para formalizar os contratos e registrar as informações junto à Caixa Econômica Federal.
4: Após a validação, o valor será transferido diretamente para o banco responsável pela renegociação.
3: Interesse num assunto, habilidades, notas, tudo isso pode influenciar na hora de decidir qual curso fazer no ensino superior.
4: Mas é preciso ficar atento também na escolha da instituição de ensino. Antes de se matricular, confira se a faculdade está regularizada.
9: Medicina, Direito, Engenharias, a lista de cursos superiores é grande e a responsabilidade na hora de escolher também. É preciso ficar atento sobre onde vai estudar. A instituição de ensino superior escolhida tem que ser reconhecida pelo Ministério da Educação. Caso contrário, o diploma não terá validade no mercado de trabalho. Além disso, é importante saber a nota do curso, que é dada pelo MEC. A pasta realiza ciclos de avaliações contínuos e examina quesitos como o desempenho dos estudantes, infraestrutura da instituição e formação dos professores. Cursos com notas baixas podem sofrer punições, reduzir turmas ou até fechar, caso continuem sendo mal avaliados. Saber a modalidade, se presencial ou não, também é necessário. Todas essas informações são públicas e devem estar nos sites das instituições de ensino. Os estudantes também podem realizar a consulta pelo EMEC. O sistema reúne informações sobre todas as graduações oficiais do país. Em caso de dúvidas ou problemas, procure a ouvidoria da faculdade ou a plataforma fala.br. Márcia Fernandes para a Voz do Brasil.
3: garantir o cuidado das crianças para que as mães possam trabalhar e estudar.
4: Esse é o foco das cuidotecas, espaços públicos e gratuitos que oferecem lazer, alimentação e proteção para crianças de 3 a 12 anos, principalmente no período noturno.
3: O programa é uma alternativa segura para os horários em que as creches tradicionais já estão fechadas.
4: Até 2028 serão instaladas mais de 295 cuidotecas no país.
3: O Ministério do Desenvolvimento e Assistência Social, Família e Combate à Fome anunciou que até 2028, 295 cuidotecas vão ser implementadas em todo o território nacional, em 25 estados e o Distrito Federal, com presença em 204 municípios. As cuidotecas são espaços noturnos que recebem crianças com ou sem deficiência de 3 a 12 anos para que seus responsáveis, na maioria mulheres, possam trabalhar, estudar ou se qualificar profissionalmente. Ao todo, já foram implementadas 101 cuidotecas temporárias ou permanentes. O ministro Wellington Dias, do Desenvolvimento e Assistência Social, Família e Combate à Fome, destacou o papel deste novo instrumento social na vida dos cidadãos.
10: As cuidotecas nas universidades, nos institutos federais, no âmbito acadêmico, ela também nos municípios e instância de participação social, representam uma inovação nas políticas públicas brasileiras. Elas criam condições reais para que muitas mulheres permaneçam e avancem em sua trajetória escolar, acadêmica e profissional.
3: Maria Lúcia Tavares, professora no Instituto Federal de Minas Gerais, em Belo Horizonte, enalteceu as cuidotecas como espaços que têm auxiliado suas alunas a continuarem os estudos.
11: E o que a gente tem percebido é que essa política é super importante, não só como acesso, mas como também permanência. O fato da gente dizer que a gente vai ter um recurso como esse, ele é mobilizador para que as mulheres se inscrevam nos programas, né? Eu, como mãe, digo isso, que assim, é muito difícil para a gente estar em determinados lugares que não tem recurso para atender as nossas filhas, né?
3: A Secretária Nacional de Cuidados e Família do MDS, Laís Abramo, apresentou dados que evidenciam a relevância de cuidotecas na busca pelo desenvolvimento acadêmico e profissional de adultos, sem deixar de lado o cuidado com as crianças.
12: Hoje, entre os jovens que não concluíram o ensino médio, 9,5% pararam de estudar ou nunca estudaram pela necessidade de cuidar da casa, dos filhos, filhas ou outros parentes. Essa também é a principal razão pela qual 34% das mulheres que estão fora do mercado de trabalho não conseguem nem sair para procurar um emprego ou nem poderiam aceitar um emprego caso lhes fosse oferecido, é pela mesma razão. Essa proporção é maior para as mulheres negras, 37,6%, em comparação com as brancas, 29,3%.
3: Ao todo, já foram implementadas 101 cuidotecas temporárias ou permanentes. Reportagem Érica Brás. Empresas brasileiras exportadoras afetadas pela instabilidade internacional podem contar com o apoio do Plano Brasil Soberano.
4: São 21 bilhões de reais, sendo 15 bilhões do governo do Brasil e outros 6 bilhões do BNDES, o Banco Nacional de Desenvolvimento Econômico e Social.
13: O BNDES, Banco Nacional de Desenvolvimento Econômico e Social, abriu nesta sexta-feira o protocolo para que o setor produtivo do país possa solicitar crédito dentro do Plano Brasil Soberano. O objetivo da nova etapa do plano é apoiar empresas brasileiras de setores relevantes para a balança comercial nacional. O Brasil Soberano também visa apoiar as empresas exportadoras e seus fornecedores afetados pela instabilidade internacional, seja por causa dos conflitos no Oriente Médio, seja por causa das medidas tarifárias impostas pelo governo dos Estados Unidos. Tem direito ao crédito empresas dos setores de siderurgia, fertilizantes, móveis, automotivo, têxtil, farmacêutico, equipamentos eletrônicos, informática e minerais críticos, entre outros. Ao todo, estão disponíveis 21 bilhões de reais, sendo 15 bilhões do Fundo de Garantia à Exportação e mais 6 bilhões em recursos do BNDES, como explica o diretor de Desenvolvimento Produtivo, Inovação e Comércio Exterior do Banco, José Luiz Gordon.
14: O programa tem um foco muito estratégico de impulsionar os investimentos no Brasil, ajudar as empresas a ganharem novos mercados de exportação, e são 21 bilhões colocados para ajudar o setor industrial a investir no capital de giro e a enfrentar tanto as adversidades como criar uma base produtiva mais robusta para que o Brasil tenha mais soberania e possa gerar mais emprego e renda.
13: Para saber como solicitar o crédito e todas as informações sobre o plano, inclusive as condições de financiamento, você pode acessar o site bnds.gov.br/Brasil Soberano. Reportagem André de Barros Lima.
3: Um gigante de mais de 2 mil quilômetros, o Rio São Francisco banha 5 estados e cerca de 30 milhões de pessoas dependem diretamente das suas águas.
4: Para assegurar o futuro do Velho Chico e garantir água a quem mais precisa, foram anunciados novos investimentos para revitalização ambiental, segurança hídrica e recuperação de bacias nas regiões do São Francisco e Parnaíba.
15: Na nascente histórica do Rio São Francisco, o ministro Valtês Góes conheceu de perto o berço do Velho Chico no Parque Nacional da Serra da Canastra, em Minas Gerais. O rio tem um papel fundamental para a segurança hídrica do semiárido brasileiro. As águas que nascem lá percorrem mais de 2 mil quilômetros e levam desenvolvimento para o coração do sertão nordestino. Hoje, mais de 30 milhões de pessoas são beneficiadas com as águas do Velho Chico. As obras de recuperação da estrada de acesso à nascente do Rio São Francisco, na cidade de São Roque, Minas Gerais, estão sendo realizadas para melhorar a trafegabilidade e fortalecer o turismo sustentável na região, como garante o ministro da Integração e do Desenvolvimento Regional, Valdez Góes.
16: Uma obra desafiadora, porque quem conheceu a estrada da Serra da Canastra antes de iniciar essa obra, sabe que a caixa dela era bem estreita. Nós temos ali de 6 a 7 metros de extensão, uma obra com toda a segurança de proteção de encostas, com drenagem, com preparação do solo, para ter uma vida útil realmente longa.
15: Valdez Góes também ressaltou o papel estratégico do Rio São Francisco para a segurança hídrica do país e defendeu a continuidade das políticas públicas voltadas à revitalização das bacias hidrográficas e o acesso à água.
16: Nós temos em torno de 2,6 bilhões de reais da conta Furnas e da conta São Francisco Parnaíba destinada a projetos de revitalização de bacias em Minas Gerais. Um impacto positivo não só para Minas, mas para todo o Brasil.
15: O ministro Valdez Góes também assinou contratos para ações de recuperação hidroambientais em Pilão Arcado, na Bahia, e Petrolândia, em Pernambuco. As iniciativas somam 9 milhões e meio de reais em investimentos voltados à recuperação de microbacias e ampliação da disponibilidade hídrica para comunidades locais. Reportagem Cleide Lopes.
3: A utilização do caça F-39 Gripen em um exercício conjunto da Força Aérea Brasileira com outras aeronaves marcou esta semana uma nova etapa na integração para a defesa aeroespacial do Brasil.
4: O caça Gripen é a aeronave mais moderna da frota brasileira e este ano teve a primeira unidade produzida totalmente em solo brasileiro, numa parceria com a empresa sueca criadora do modelo.
17: O principal destaque dessa edição é a participação inédita do caça F-39 Gripen, considerado atualmente a aeronave de combate mais moderna da FAB. Essa é a primeira vez que o modelo é empregado no exercício, marcando uma nova etapa no processo de integração do caça ao Sistema de Defesa Aeroespacial Brasileiro. O treinamento é conduzido de forma conjunta pela FAB, pela Marinha do Brasil e pelo Exército Brasileiro, com o objetivo de aprimorar a integração entre as Forças Armadas em cenários de alta complexidade Universidade. O diretor do exercício conjunto, Brigadeiro do Ar Paulo César Fischer da Silva, traz mais detalhes.
18: A gente tem a oportunidade de um cenário mais complexo, conseguimos inserir a parte de antiaérea, além da parte de salto operacional, que é muito interessante porque cria um cenário tático totalmente diferenciado para os nossos pilotos poderem realizar essa capacitação das novas táticas, técnicas e procedimentos que são utilizados no âmbito da aviação.
17: Segundo os organizadores, o exercício busca fortalecer a capacidade de resposta em situações de crise, além de aperfeiçoar operações aéreas e terrestres coordenadas. As atividades incluem missões de defesa aérea, escolta, reconhecimento, evacuação aeromédica, defesa cibernética e transporte de tropas e cargas. A operação também serve para testar procedimentos, treinar militares e elevar o nível de prontidão operacional das unidades participantes. A base aérea de Anápolis é considerada uma das estruturas estratégicas mais importantes da Força Aérea Brasileira para operações de defesa aérea e emprego do poder de combate no país. Reportagem Gabriel Pinheiro.
3: Serviços no Brasil avançou 3% em março desse ano, em comparação com março de 2025, segundo pesquisa do IBGE.
4: O destaque foi o setor de informação e comunicação, com alta de 7,9%, impulsionado por telecomunicações, tecnologia da informação e serviços digitais.
3: Já em comparação com o mês anterior, fevereiro, o setor recuou 1,2%.
4: Ainda assim, opera 18,2% acima do nível pré-pandemia.
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4: Fique agora com as notícias do Poder Judiciário e do Congresso Nacional. Uma boa noite e bom fim de semana.
3: A gente volta na segunda-feira. Boa noite para você e até lá.
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19: STF autoriza a operação contra esquema de fraude e sonegação fiscal no ramo de combustíveis no Rio de Janeiro.
20: STJ admite remissão pelo Enem para preso que já tinha diploma superior.
19: Neste fim de semana, quatro cidades realizam novas eleições.
20: Boa noite, eu sou Marcela Luiza.
19: E eu sou Walter Lima.
20: Supremo Tribunal Federal autoriza a operação da Polícia Federal contra esquema de fraude e sonegação fiscal no ramo de combustíveis no Rio de Janeiro.
19: A decisão é do ministro Alexandre de Moraes. Repórter Fernanda Porto.
21: É investigar os negócios da Refit, a antiga refinaria de Manguinhos, diante de suspeita de fraudes fiscais. O grupo é considerado um dos maiores devedores de impostos do país. Entre os alvos está o ex-governador Cláudio Castro, acusado de proteger e favorecer os interesses do grupo Refit. Também é alvo da operação o empresário Ricardo Magro, dono da empresa. Diante da gravidade do caso, também foi solicitada a inclusão do nome dele na difusão vermelha da Interpol, a lista dos mais procurados do mundo. A operação dessa sexta-feira também estipulou o bloqueio de cerca de 52 bilhões em ativos financeiros e a suspensão das atividades econômicas das empresas investigadas.
20: O ministro do STF, Flávio Dino, determinou a abertura de uma nova frente de análise para apurar suspeitas de irregularidades na destinação de emendas parlamentares para projetos culturais.
19: As informações foram apresentadas pelos deputados Henrique Vieira e Tabata Amaral. Repórter Judite Aragão.
22: No despacho assinado nesta sexta-feira, o ministro Flávio Dino afirma que os fatos narrados pelos parlamentares podem indicar, em tese, o descumprimento de decisões anteriores do Supremo relacionadas à transparência e rastreabilidade das emendas parlamentares. O despacho cita que, se comprovadas, as irregularidades poderiam comprometer a efetiva entrega de bens e serviços à sociedade em afronta ao artigo 165 da Constituição Federal.
20: STJ admite redução do tempo de pena a preso aprovado no Enem, mesmo que já tenha diploma de curso superior.
19: Essa decisão uniformiza o posicionamento da corte sobre o tema. Fátima Uchoa.
2: A sexta turma negou o benefício a um preso, mas como a quinta turma tinha entendimento oposto, reconhecendo que a escolaridade anterior não impede o benefício, a defesa interpôs embargos de divergência. Ao resolver a divergência, a terceira sessão do STJ fixou a tese de que a escolaridade prévia do preso não impede a remissão, pois tal limitação não está prevista na lei de execução penal. O ministro relator Ribeiro Dantas sustentou que é possível a interpretação extensiva do artigo 126 dessa lei para favorecer o apenado quando se trata de remissão por estudo, especialmente porque o objetivo da execução penal inclui a ressocialização.
20: Neste fim de semana, quatro cidades realizam novas eleições.
19: Elas ocorrem devido à perda dos mandatos dos eleitos em 2024. Fábio Ruas.
7: Eleitoras e eleitores de Brejo Alegre, em São Paulo, e das cidades de Itaú e Ouro Branco, no Rio Grande do Norte, voltam às urnas neste domingo para eleger novos prefeitos e vices. Em Melgaço, município no arquipélago do Marajó, no Pará, a renovação será em todas as 11 cadeiras da Câmara de Vereadores. Em todas as votações deste domingo, quem vencer vai cumprir mandato até o dia 31 de dezembro de 2028.
20: Justiça do Trabalho e CNJ levam serviços gratuitos ao arquipélago do Marajó.
19: Os atendimentos acontecem de 18 a 22 de maio. Larissa Batista.
8: Anota aí, você trabalhador, trabalhadora, pode fazer a carteira de trabalho, entrar com o pedido de abono salarial e de seguro-desemprego. E pode até entrar com ações para a garantia de direitos. Entre 18 e 22 de maio, o mutirão vai levar tudo isso, de graça, a moradores dos municípios de Breves e Portel, na ilha do Marajó, no Pará. E a população vizinha, em Melgaço, também será atendida.
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20: Uma boa noite.
19: Bom fim de semana e até segunda-feira.
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15: Está no ar o Jornal do Senado.
24: Eu sou Paula Groba.
25: E eu sou Ricardo Nakaoka.
24: E estes são os destaques de hoje do Jornal do Senado, que começa agora.
25: Senado vai analisar projeto que autoriza restituição do imposto de renda como garantia de empréstimo.
24: Avança projeto que destina parte da arrecadação das loterias a lares de idosos.
25: Comissão debate uso de imagens de flagrantes para combater crimes no comércio.
24: Boa noite.
25: Boa noite.
24: Quem tem dinheiro a receber da restituição do imposto de renda poderá usar esse valor para conseguir crédito antecipado nos bancos.
25: Um projeto que começa a ser analisado pelo Senado autoriza a restituição como garantia para empréstimos. A ideia é permitir que o contribuinte receba o dinheiro antes do calendário da Receita Federal e use os recursos da forma que considerar mais vantajosa. A reportagem é de Alexandre Campos.
26: A ideia do projeto é simples. A instituição financeira antecipa o dinheiro ao contribuinte deduzido os valores com encargos e juros que deverão constar claramente em contrato e passa a ter direito de receber a restituição no lugar dele na data do calendário divulgado pela Receita. Autor do projeto, o senador Plínio Valério, do PSDB do Amazonas, afirmou que em 2025 foram pagas quase 22 milhões de restituições que, somadas, correspondiam a cerca de 40 bilhões de reais. Ele explicou que ao anteciparem o recebimento desse dinheiro a que tem direito, por meio de contrato de empréstimo com os bancos, os contribuintes poderão usá-lo para quitar uma dívida mais cara ou comprar um bem em condição mais vantajosa.
27: A gente quer, assim, surgir uma nova possibilidade, uma nova opção para que as pessoas possam utilizar o seu imposto de renda de forma como queira, que ele beneficie e não apenas o Estado.
26: Pelo texto, o valor do empréstimo com a instituição financeira não poderá ser superior ao indicado na restituição pela Receita. Se eventualmente ultrapassar, o contribuinte continuará responsável pelo pelo pagamento do saldo remanescente. Se for menor, o total que exceder será devolvido a ele na data da restituição.
24: E o dinheiro arrecadado com multas ambientais poderá ajudar no resgate e cuidado de animais abandonados em todo o país.
25: A Comissão de Assuntos Econômicos aprovou um projeto que destina parte desses recursos a organizações sem fins lucrativos, responsáveis pela proteção animal. Repórter Lana Dias.
0: Quem comete infrações ambientais pode ser multado entre R$ 50 e R$ 50 milhões, com base no dano causado. A proposta aprovada na Comissão de Assuntos Econômicos quer direcionar parte desse valor a programas de acolhimento e proteção de animais domésticos abandonados. Na leitura do relatório, a senadora Tereza Cristina, do PP de Mato Grosso do Sul, lembrou que as multas ambientais já subsidiam outras ações.
1: Esses recursos já são fonte para outras ações governamentais, de forma que caberá ao processo orçamentário decidir em que medida cada um dos objetivos concorrentes será contemplado com as receitas arrecadadas.
0: A proposta vai ser analisada pela Comissão de Meio Ambiente.
24: E parte do dinheiro arrecadado com loterias poderá ser usada para ajudar na manutenção de lares de idosos em todo o país.
25: A medida foi aprovada pela Comissão de Assuntos Econômicos. Repórter Marcela Cunha.
5: O projeto permite destinar parte da arrecadação das loterias esportivas a instituições sem fins lucrativos que cuidam de idosos em tempo integral. Segundo o autor, senador Jaime Campos, do União de Mato Grosso, muitas acolhem pessoas sem apoio familiar e sem recursos. Pela proposta, a receita líquida de 3 concursos por ano ajudará essas entidades na compra de medicamentos, higiene, segurança, prevenção de infecções e adaptação de espaços. A relatora, senadora Damares Alves, do Republicanos do Distrito Federal, lembrou que os abrigos para idosos atendem uma população especialmente vulnerável.
6: Os casos de idosos com pouco ou nenhum amparo familiar e com carência de recursos para viver um final de vida de forma digna tende a aumentar nas próximas décadas. Precisamos garantir recursos para essa finalidade tão nobre e meritória.
5: Damares também reforçou que o projeto cria uma fonte permanente de recursos sem aumentar despesas da União, já que apenas reorganiza a destinação de parte do dinheiro das loterias.
24: E com o aumento da população idosa no Brasil, um outro projeto em análise no Senado pode ampliar a presença de médicos geriatras no atendimento básico do SUS.
25: A proposta prevê apoio da União para a contratação e qualificação desses profissionais. Repórter Henrique Nascimento.
9: Com o aumento da expectativa de vida, cresce também a preocupação com a saúde e a autonomia da população idosa. O projeto apresentado no Senado pelos senadores Alci Lucas, do PL do Distrito Federal, prevê incentivo à atuação de médicos especialistas em geriatria nas unidades básicas de saúde e equipes de saúde da família. Para o parlamentar, o país precisa criar políticas públicas voltadas ao envelhecimento da população.
10: Será que o governo acha que de 60 até os 100 o cara vai ficar assistindo televisão o dia todo em casa? Não vai. Você tem que criar política pública para o idoso. Nós temos sérios problemas com os idosos hoje. Se a gente não criar política pública, a gente vai ter sérios problemas.
9: A preocupação com a qualidade de vida faz parte da rotina do aposentado Nelson Takayanagi, que pratica atividades físicas na Universidade de Brasília.
11: Com o passar da idade, né, a gente vai tendo uma série de dificuldades locomotoras, psicológicas, físicas. E aí, esse tipo de atividade tenta manter a gente ativa e tenta manter a gente sem necessidade de um apoio.
9: O projeto será analisado pelas comissões do Senado.
24: Já está em vigor a lei que garante que assassinos de agentes de segurança cumpram pena preferencialmente em estabelecimentos federais de segurança máxima.
25: A iniciativa tem o objetivo de oferecer uma resposta rigorosa a crimes cometidos contra policiais, membros da Força Nacional e militares das Forças Armadas. Repórter Douglas Castilho.
12: Além do encarceramento em unidades federais, a nova legislação promove mudanças nas regras do regime disciplinar diferenciado, o RDD. O intuito é agilizar o processo legal, permitindo a solicitação da inclusão do preso nesse sistema mais rigoroso logo no início de sua detenção, dando ao juiz um prazo máximo de 15 dias para a decisão final. O texto determinava que o cumprimento da pena nesse regime fosse obrigatório, mas com vetos do presidente da República, essa ida para o RDD continuará dependendo de avaliação judicial caso a caso. O relator da proposta no Senado, senador Sérgio Moro, do PL do Paraná, falou falou sobre o objetivo da medida.
3: Manda um recado ao mundo do crime, ao crime organizado especialmente, que assassino de policiais vai cumprir a pena em penitenciária federal de segurança máxima. Regime de cárcere duro, sim, mas um regime de cárcere necessário.
12: Também foi vetado o trecho que proibia expressamente o preso submetido ao RDD de progredir de regime ou conseguir livramento condicional. A presidência justificou que o endurecimento das penas precisa caminhar junto com as garantias constitucionais.
24: E a Comissão de Constituição e Justiça pode aprovar na próxima reunião a divulgação de imagens e áudios de crimes em flagrante dentro de estabelecimentos comerciais.
25: A ideia é que o compartilhamento dessas informações ajude na identificação e denúncia de criminosos. As informações com o repórter Bruno Lourenço.
4: O relator senador Esperidião Amin, do Progressistas de Santa Catarina, afirmou que o objetivo é auxiliar no combate à impunidade por meio da identificação e denúncia dos infratores. Ele ressaltou que a proposta traz mecanismos para impedir a simples divulgação de vídeos de furtos.
13: Ademais, a exigência do registro de boletim de ocorrência e a previsão de responsabilização por divulgação indevida funcionam como mecanismos de controle e desestímulo a abuso.
4: Depois da CCJ, o projeto de lei vai ao plenário do Senado.
25: Com trabalhos técnicos de João Lira, o Jornal do Senado fica por aqui. Acompanhe agora as notícias do Tribunal de Contas da União e da Câmara dos Deputados. Boa noite.
24: Boa noite e um bom fim de semana.
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14: O Tribunal de Contas da União fez auditoria para avaliar o uso dos recursos federais destinados à saúde. Em 2025, o setor representou mais de 240 bilhões de reais no orçamento da União. A fiscalização analisou se o dinheiro foi aplicado de forma eficiente e se os resultados planejados foram alcançados. O trabalho verificou o alinhamento entre planejamento e execução orçamentária, além do uso de dados para apoiar decisões. O TCU identificou avanços na gestão da política de saúde, mas também apontou problemas. Entre eles, redução de recursos em programas estratégicos e baixa execução de ações importantes, como a compra e distribuição de vacinas e insumos. Quase um terço das iniciativas analisadas tiveram execução física abaixo do esperado, o que pode comprometer a entrega de resultados à população. Saiba mais em tcu.gov.br.
23: 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Jornal Câmara dos Deputados. Deputados aprovam remarcação de concursos para gestantes e lactantes.
16: Plenário cria uma rota turística religiosa na região do Cariri, no Ceará.
23: Câmara regulamenta a aposentadoria compulsória de empregados públicos.
16: Boa noite. O plenário da Câmara aprovou proposta que permite que pesquisadores e cientistas de empresas públicas sejam recontratados, mesmo após a aposentadoria compulsória aos 75 anos. O repórter Antônio Vital acompanhou a votação.
17: A Câmara dos Deputados aprovou o projeto que autoriza pesquisadores e empregados de empresas públicas a permanecerem trabalhando mesmo depois da aposentadoria compulsória aos 75 anos. Isso será permitido para os funcionários em geral, caso não tenham completado o tempo mínimo de contribuição exigido para a aposentadoria. Esses funcionários poderão permanecer em serviço até que esse requisito seja atingido. Isso vai valer também para consórcios públicos e sociedades de economia mista. A proposta também permite que pesquisadores aposentados sejam recontratados para atuar em projetos de desenvolvimento científico, tecnológico ou de inovação. Eles poderão ser contratados, inclusive, pela instituição onde trabalharam até a aposentadoria. A condição para isso é que tenham um requisito de notória especialização, necessário para que sejam contratados diretamente sem licitação. Autor da proposta, o deputado Luiz Carlos Raule, do Podemos, do Paraná, disse que apresentou o projeto a pedido de pesquisadores da Embrapa. Ele disse que qualquer país do mundo tem interesse em manter seus cientistas na ativa.
18: O ser humano do século XXI está vivendo até 100 anos, alguns até 105, até 110. Um pesquisador se leva no mínimo 30 anos para que ele tenha densidade total do conhecimento científico, tecnológico. Qualquer país do mundo iria olhar com carinho e atenção para não deixar os seus cientistas serem expulso do trabalho de pesquisa.
17: O projeto recebeu parecer favorável da relatora, deputada Bia Kicis, do PL do Distrito Federal.
2: Realmente, nós não podemos abrir mão de cabeças brilhantes, de profissionais que, por décadas, desenvolvem projetos, cientistas renomados que trabalham pelo nosso país.
17: O projeto que autoriza pesquisadores e empregados de empresas públicas a permanecerem trabalhando mesmo depois da aposentadoria compulsória aos 75 anos, seguiu para análise do Senado. Da Rádio Câmara de Brasília, Antônio Vital.
23: Ciência e tecnologia.
7: Patrus Ananias, do PT Mineiro, propõe que a sociedade discuta o projeto que institui a Política Nacional de Minerais Críticos, aprovado na Câmara e em análise no Senado. O congressista defende a industrialização nacional com o objetivo de processar minerais como lítio, nióbio e terras raras em solo brasileiro.
16: Patrus Ananias entende que é preciso garantir o uso de recursos estratégicos para fortalecer a soberania e evitar a entrega do patrimônio nacional a interesses estrangeiros. Ele vê a exploração dessas riquezas vinculada à criação de postos de trabalho e ao fortalecimento da economia interna.
7: Célia Chacriabá, do PSOL de Minas Gerais, critica o texto da Política Nacional de Minerais Críticos e Estratégicos aprovado na Câmara. Ela afirma que a proposta não define com precisão o que são esses minerais, nem separa interesses econômicos da proteção à soberania nacional.
16: Célia Chacriabá defende uma política nacional para a exploração mineral com consulta pública prévia e informada à população indígena. A deputada alerta que a extração sem critérios ambientais ameaça territórios, adoece comunidades e amplia os riscos para os povos originários.
7: Na opinião de Inácio Arruda, do PCdoB do Ceará, o Congresso deve priorizar o debate sobre minerais estratégicos e tecnologia, em vez de discutir pautas secundárias. Ele acredita que o desenvolvimento do país passa pela capacidade própria de extração, processamento e industrialização dos recursos naturais.
16: Inácio Arruda também teme a entrega de minerais estratégicos a interesses estrangeiros sem geração de valor agregado no país. Para o deputado, investimentos em ciência, tecnologia e inovação fortalecem a soberania nacional e ampliam a participação da indústria brasileira no setor.
7: José Nelto, do União de Goiás, destaca que o Brasil vive uma disputa internacional em torno das chamadas terras raras. Por isso, o parlamentar reitera que os recursos minerais estratégicos devem permanecer sob o controle nacional.
16: Além disso, José Nelto critica a exploração mineral sem tributação adequada de outros metais associados ao níquel. Para o deputado, o Congresso deve impedir qualquer forma de entrega dos recursos naturais brasileiros a interesses estrangeiros.
23: Turismo.
7: A Câmara aprovou a criação de uma rota turística religiosa na região do Cariri, no Ceará. A repórter Daniela Lessa tem mais informações sobre o lugar.
8: A Câmara dos Deputados aprovou o projeto que cria a Rota Turística Religiosa do Cariri, reunindo municípios do Ceará conhecidos pelas tradições religiosas e pelo turismo de peregrinação. O projeto foi apresentado pelo deputado Yuri do Paredão, do MDB do Ceará, para fortalecer o turismo religioso, valorizar o patrimônio cultural da região e estimular a economia local. Entre os principais pontos da rota estão monumentos e espaços religiosos já conhecidos pelos visitantes, como a estátua de Padre Cícero, em Juazeiro do Norte, a estátua de Nossa Senhora de Fátima, no Crato, a estátua de Santo Antônio, em Barbalha, e a estátua da Menina Benigna, em Santana do Cariri. Relatora da proposta, a deputada Renilce Nicodemos, do MDB do Pará, argumentou que a criação da rota ajuda a divulgar os atrativos religiosos e culturais do Cariri e pode ampliar o número de turistas e a geração de empregos na região, pontos que também foram defendidos pelo deputado Helder Salomão, do PT do Espírito Santo.
15: E conciliar o turismo religioso com o desenvolvimento econômico sustentável, isso é também muito fundamental, com a geração de emprego, renda e oportunidades, é, de fato, de se louvar uma iniciativa como essa.
8: O texto prevê que o governo federal poderá apoiar ações de melhoria da infraestrutura turística, da sinalização e da acessibilidade, além de iniciativas de qualificação profissional e atendimento aos visitantes. Ao defender a aprovação do texto, o deputado Chico Alencar, do PSOL do Rio de Janeiro, comentou a beleza da expressão religiosa do Cariri.
0: Nós somos sequiosos de explicação das nossas origens e desejosos de infinitude. E eu, como filho de piauiense, tive a honra já e o privilégio de conhecer Juazeiro do Norte, Crato, Barbalha, Santana do Cariri, com as suas santidades e devoções muito bonitas, muito piedosas e dignas de uma rota turística religiosa.
8: O projeto que cria a rota turística religiosa do Cariri no Ceará seguiu para análise no Senado. Da Rádio Câmara de Brasília, Daniele Lessa.
23: Desenvolvimento Regional.
16: Átila Lins, do PSD, destaca a visita a municípios do interior do Amazonas, onde participou de inaugurações e anunciou obras nas áreas de saúde, assistência social, esporte e infraestrutura. Segundo o deputado, as ações contemplam cidades como Lábrea, Tefé e Jutaí.
7: Ele também participou da posse do novo governador do Amazonas, Roberto Cidade, e do vice-governador Serafim Correia, após a renúncia dos antigos ocupantes dos cargos. Átila Lins destaca que a eleição realizada pela Assembleia Legislativa representa um momento inédito na política estadual.
23: Educação.
16: Sônia Guajajara, do PSOL de São Paulo, celebra a aprovação no Senado de proposta que cria a primeira Universidade Federal Indígena, com sede em Brasília, mas com polos distribuídos em diversas regiões.
7: Sônia Guajajara registra que a Universidade Federal Indígena nasce de debates realizados nos territórios com a participação de professores, estudantes, educadores e do Congresso Nacional. Ela ressalta ainda a importância da instituição para valorizar os saberes dos povos originários.
16: Hildo Rocha, do MDB do Maranhão, lamenta ataque ocorrido no início do mês em uma instituição de ensino de Rio Branco, no Acre, onde um adolescente matou duas servidoras que tentavam desarmá-lo. Ele defende a aplicação efetiva da lei anti-bullying como forma de prevenção a episódios de violência.
7: Hildo Rocha também cobra do Ministério Público, das prefeituras e das comunidades escolares medidas contra o bullying no ambiente escolar. Ele afirma que diretores e profissionais da educação devem receber treinamento para identificar conflitos antes que a violência se agrave.
16: A Câmara analisa propostas que incluem os jogos eletrônicos como recursos pedagógicos no ensino básico. Confira os detalhes com a repórter Sofia Peçanha.
1: O uso de jogos eletrônicos como ferramenta de aprendizado pode ganhar mais espaço nas escolas brasileiras. Dois projetos que propõem desde atividades extracurriculares com games educativos até a utilização de técnicas de gamificação em sala de aula avançaram na Câmara dos Deputados. O primeiro projeto, apresentado pelo deputado Marcos Tavares, do PDT do Rio de Janeiro, institui os jogos eletrônicos como atividade extracurricular em escolas públicas e privadas de ensino básico. Na prática, as escolas poderão oferecer atividades com jogos educativos fora da grade obrigatória de disciplinas. O objetivo é estimular habilidades como raciocínio lógico, criatividade, a resolução de problemas, trabalho em equipe e a inclusão digital. O texto também determina limites para o tempo de exposição às telas, critérios pedagógicos e adequação por faixa etária e a capacitação de professores e monitores. A proposta foi aprovada pela Comissão de Educação. No parecer, o relator, o deputado Dagoberto Nogueira, do PP do Mato Grosso do Sul, destacou os benefícios do uso pedagógico dos jogos eletrônicos no ambiente escolar.
19: A utilização de jogos eletrônicos como ferramenta pedagógica contribui significativamente para o desenvolvimento de competências essenciais como raciocínio lógico, pensamento crítico, criatividade e resolução de problemas.
1: Também foi aprovado pelas comissões de Finanças e Tributação e de Educação projeto do deputado Coronel Crisóstomo, do PL de Rondônia, que cria uma política nacional de estímulo ao uso de jogos eletrônicos na educação básica. A ideia é incorporar elementos de gamificação ao processo de aprendizagem. Isso inclui o uso de dinâmicas inspiradas em jogos, como desafios, fases e sistemas de pontuação, para aumentar o engajamento dos alunos nas atividades escolares. O texto prevê que o governo federal deverá definir os recursos para custear a nova política de educação e o momento de adotá-la de acordo com a disponibilidade financeira e sem aumento de despesas. Durante entrevista ao programa Painel Eletrônico da Rádio Câmara, o deputado Coronel Crisóstomo afirmou que o uso orientado de tecnologias digitais pode ter impacto direto na permanência dos alunos na escola.
5: Toda criança gosta de usar um aparelho eletrônico. Guiado, orientado, é muito melhor e com certeza nós vamos diminuir drasticamente a evasão escolar. Agora, se ela sabe que vai para a escola, mesmo tendo a orientação do professor, e ele vai usar uma máquina que possa aprender, a criança não vai faltar à sala de aula.
1: Agora, os dois projetos que incluem jogos eletrônicos como recursos pedagógicos no ensino básico no Brasil aguardam a análise da Comissão de Constituição e Justiça. Da Rádio Câmara de Brasília, Sofia Peçanha.
6: Segurança Pública. Rosângela Reis, do PL de Minas Gerais, celebra a aprovação do projeto que aumenta as penas para homicídio e lesão corporal contra trabalhadores da segurança privada. Ela explica que a medida busca proteger vigilantes que atuam na defesa de vidas e patrimônios em locais de grande circulação.
16: Rosângela Reis defende a valorização salarial e institucional da categoria com melhores condições de trabalho. A parlamentar afirma que os vigilantes não pedem privilégio, mas reconhecimento pelo serviço prestado à população.
6: Coronel Ulisses, do União do Acre, reforça a importância do projeto que aumenta as penas para crimes contra vigilantes e profissionais de segurança. Ele observa que a categoria precisa ser valorizada, pois atua na linha de frente de bancos e escolas, estando exposta a riscos iminentes.
16: Para Coronel Ulisses, aumentar as punições contra homicídios e lesões corporais significa dar uma resposta firme aos criminosos. Ele ressalta que o texto também prevê o amparo a familiares dos agentes caso o crime seja cometido em razão da atividade profissional da vítima.
6: Silvio Antônio, do PL do Maranhão, afirma que casos recentes de estupro coletivo contra crianças evidenciam a necessidade de o Congresso Nacional retomar o debate sobre a redução da maioridade penal.
16: O deputado também defende punições mais severas para adolescentes envolvidos em crimes graves. De acordo com Silvio Antônio, a legislação atual é insuficiente para responder a casos de extrema violência contra crianças e adolescentes.
6: Jorge Sola, do PT da Bahia, acusa parte da oposição de alterar a legislação penal para beneficiar aliados políticos. O deputado alerta que a mudança na dosimetria das penas aplicadas aos envolvidos nos atos de 8 de janeiro pode abrir precedentes para reduzir punições para outros crimes graves.
16: Jorge Sola também relaciona a derrubada de vetos presidenciais a articulações políticas ligadas às investigações sobre o Banco Master. Ainda assim, o deputado afirma que a Polícia Federal deve conduzir as apurações de forma imparcial.
6: Paulo Marinho Júnior, do PL do Maranhão, acredita que mudanças na legislação penal podem reduzir a sensação de impunidade no país. Segundo o parlamentar, autores de delitos graves precisam ser responsabilizados com mais rapidez e rigor pela justiça.
16: Na visão de Paulo Marinho Júnior, a morosidade do judiciário e a falta de punição favorecem a reincidência criminal e estimulam fraudes eleitorais. O deputado defende a união de diferentes correntes políticas em torno de propostas voltadas ao fortalecimento da segurança pública.
6: Direitos Humanos. A Câmara aprovou a remarcação de etapas de concursos para gestantes e lactantes. O repórter Antônio Vital acompanhou a votação.
17: A Câmara dos Deputados aprovou o projeto que garante a remarcação de etapas de concursos públicos para candidatas por motivo de saúde relacionado à gestação, ao parto ou ao período pós-parto. A proposta, já aprovada pelo Senado, estabelece que candidatas nessas condições poderão fazer qualquer etapa do concurso em segunda chamada, incluindo provas escritas, avaliações práticas e testes físicos. A candidata terá que cumprir os mesmos critérios e exigências dos demais concorrentes, preservando o caráter competitivo do processo. O projeto também define regras para a remarcação da prova. Ao ter o atestado médico aceito, a nova data deverá ocorrer entre 30 e 90 dias após o parto ou após a comprovação da condição de saúde. Em alguns casos, esse prazo poderá ser prorrogado. Outra medida prevista é a garantia de atendimento para candidatas lactantes, com direito à amamentação durante as avaliações, sem prejuízo do tempo de realização da prova. Relatora da proposta, a deputada Júlia Zanatta, do PL de Santa Catarina, argumentou que o projeto garante tratamento igualitário entre os candidatos, sem criar privilégios, pois apenas autoriza a realização das etapas em momento adequado. A relatora também destacou que a proposta, que inicialmente tratava apenas dos testes físicos para gestantes, protege não apenas a candidata, mas também a saúde do bebê.
9: Consegui, inclusive, ampliar, porque o projeto ele previa a questão das regras para concurso público, especialmente no TAF, no teste de aptidão física. O nosso texto, enquanto relatora, conseguimos ampliar para todas as etapas do concurso e incluir também a questão da amamentação.
17: O projeto foi aprovado de maneira simbólica pelo plenário, sem votos contrários. Para a deputada Érica Cocai, do PT do Distrito Federal, é uma maneira de garantir o direito das mulheres.
10: Asseguram que as mulheres possam ter condições de disputar qualquer tipo de certame e a partir do seu próprio conhecimento. A mulher que não tiver condições de disputar da mesma forma em função da gravidez ou em função de estar em um período pós-parto, vai ter o direito de, em outro momento, ter ali provada a sua capacidade.
17: O texto prevê ainda punições em caso de uso indevido do benefício, como eliminação do concurso e ressarcimento de despesas. Como o projeto que estabelece regras nacionais para permitir a remarcação de etapas de concursos públicos para gestantes e lactantes foi alterado pela Câmara, o texto retornará ao Senado para nova análise. Da Rádio Câmara de Brasília, com informações de Daniele Lessa, Antônio Vital.
23: Política.
16: Bongás, do Rio Grande do Sul, afirma que os correligionários do PT apoiam a criação da CPI do Banco Master e rebate acusações de que o partido seria contrário à investigação. Ele alega que deputados da legenda assinaram um requerimento para a criação da comissão no

0: Zaeli também critica a atuação de parlamentares da esquerda nos debates sobre o Banco Master e a CPMI do INSS. De acordo com o deputado, integrantes do PT recorrem ao STF para tentar reverter derrotas políticas e usam informações distorcidas no debate público.
1: Termina aqui o Jornal Câmara dos Deputados, com trabalhos técnicos de Everson Urani e apresentação de José Carlos Andrade e Luciana Vieira. Uma boa noite para você.
0: A Voz do Brasil está de volta na segunda-feira. Uma ótima noite e um bom fim de semana.
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0: Ó Senhor, Senhor nosso, quão admirável é o teu nome em toda a terra, pois puseste a tua glória sobre os céus. Tu ordenaste força da boca das crianças e dos que mamam, por causa dos teus inimigos, para fazer calar ao inimigo e ao vingador. Quando vejo os teus céus, obra dos teus dedos, a lua e as estrelas que preparaste, que é o homem mortal para que te lembres dele, e o filho do homem para que o visites, pois pouco menor o fizeste do que os anjos, e de glória e de honra o coroaste. Fazes com que ele tenha domínio sobre as obras das tuas mãos, tudo puseste debaixo de seus pés. Todas as ovelhas e bois, assim como os animais do campo, as aves dos céus e os peixes do mar, e tudo o que passa pelas veredas dos mares. Ó Senhor, Senhor nosso, quão admirável é o teu nome sobre toda a terra.
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0: E estamos juntos, começando mais um Tempo de Amar. Meditamos no Salmos 8.
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3: Senhor, lembra-te de mim quando entrares no teu reino.
4: Hoje mesmo estarás comigo no paraíso.

0: começamos com Anderson Freire e Fernandinho. A Cruz. Agora 8 horas e 15 minutos. Está valendo a sua participação. 9916-1059. 9916-1059 é o nosso WhatsApp. Você pode mandar um boa noite para quem você quiser.
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0: Com certeza, volta hoje, viu? Jesus te chama, ele não abandona você. Paulo Neto, volta, filho meu. Já já teremos palavra pastoral.
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você ouviu Raquel Pereira e Rose Nascimento, Se Eu Adorar. Prepare seu coração, vem aí Palavra Pastoral com o pastor Valdomiro Pereira. Tenho certeza que Deus mais uma vez vai falar ao seu coração.

todos com a paz do Senhor, meus amados irmãos e meus amados amigos, é uma alegria estar falando nesse momento com você sobre a bondade e a misericórdia do nosso Deus. O nosso Deus que, pelo seu grande amor, enviou o seu Filho Jesus Cristo para vir a este mundo para perdoar os nossos pecados e nos dar a certeza de vida eterna. Olha, o salmista, no Salmo de número 23, ele escreveu o seguinte: o Senhor é o meu pastor, nada me faltará. Imagine, meus amados irmãos, todos nós, que um dia encontramos com nosso Senhor e Salvador Jesus Cristo. Estávamos caminhando para a condenação eterna. Alcançamos, então, o perdão dos pecados. Olha, o Senhor é o meu pastor, nada me faltará. Então, já alcançamos o perdão dos pecados, que o perdão só é dado por Jesus Cristo. Quando ele, inclusive, morreu na cruz ali, ele olhou para o Pai e disse: Pai, está tudo consumado. E ainda olhou para aqueles que tinham levado para a cruz e disse: Pai, perdoe porque eles não sabem o que fazem. Então, Jesus Cristo já perdoou os nossos pecados. Jesus Cristo tem cuidado das nossas vidas, tem curado as nossas enfermidades, tem nos dado o pão de cada dia, tem nos dado muitas vitórias. E ele, inclusive, disse a um determinado, em um determinado momento, quando lhe perguntaram: Senhor, nós deixamos tudo e te seguimos, o que é que vamos receber? Ele disse: olha, aqueles que deixaram tudo por amor a mim e ao Evangelho vão alcançar a vida eterna. Mas antes até de alcançar a vida eterna, vão receber aqui 100 vezes tanto. Imaginem quem é que tem uma recompensa para dar nesta condição àqueles que o trabalham, aqueles que fazem algo em uma empresa, aqueles que servem em uma empresa. A recompensa não é de 100 vezes tanto, mas imagine aqueles que servem a Deus, aqueles que adoram ao Senhor, inclusive estando, é claro, na igreja, cantando, orando, pregando, ou fora da igreja, já recebe 100 vezes tanto aqui na terra. E é por isso que aqueles que servem a Deus, aqueles que andam com o Senhor, são felizes. Nós somos felizes porque abraçamos a Cristo como Salvador, ele perdoou os nossos pecados. Mas além da recompensa terrena de 100 vezes tanto, temos a garantia da vida eterna. E como é que é essa vida eterna? Olha, uma vida eterna de descanso no céu, na Nova Jerusalém, que o Senhor preparou para todos nós. Nós vamos morar nesta Nova Jerusalém, onde a Bíblia Sagrada, inclusive, mostra que as ruas são de ouro e os muros de cristal. Imagine a gente pisando em avenidas de lama, morando, quem sabe, em casa sem reboco, e vamos morar numa cidade tão maravilhosa igual a esta. Então, meu amado amigo, aceita Jesus como Salvador. Ele vai perdoar os teus pecados, vai te dar certeza de vida eterna e você vai morar no céu para sempre com ele e com todos aqueles que já servem ao Senhor. Meus amados irmãos, meus amados amigos, que a bênção de Deus permaneça na vida de cada um. E agora, vamos orar. Poderoso Deus, Pai que estás nos céus, eu te agradeço, Senhor, por esse momento especial. E te peço, Pai, por aqueles que estão nos acompanhando pelas redes sociais, através também das emissoras de rádio, continue abençoando a cada um, dando vitória, livrando de todo o mal. E aqueles que ainda não têm certeza de salvação, que eles possam também sentir a necessidade de te aceitar como Salvador para ir morar no céu contigo. Deus querido, Deus maravilhoso, eu te agradeço por tudo. Amém.

0: Aí você ouviu Arte Pena, Nova Jerusalém. Antes, palavra pastoral com o pastor Valdomiro Pereira. Eu tenho certeza que Deus falou mais uma vez ao seu coração.
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0: Aí você ouviu o Rafael Filho Volta, finalizando a primeira hora do seu tempo de amar. O tempo é hoje, volta hoje para Jesus, viu? Ele continua te esperando. Mas tem um detalhe, amanhã não nos pertence, o dia é hoje. Se hoje ouvirdes a minha voz, não endureçais o vosso coração, assim disse o Senhor Jesus. Vem aí um rápido intervalo, eu volto já já.
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3: Hora certa.
0: Vox FM 8:54.
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2: Estamos juntos, começando a segunda hora do seu Tempo de Amar. O